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3: 21 horas e 3 minutos.

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0: Deixa as caixas pra nós.
1: Obrigado, gente.
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3: 21 horas e 16 minutos.
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5: 21 horas e 31 minutos.

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1: Tchau, gente, obrigada!
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2: 21 horas e 46 minutos.

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2: 22 horas e 3 minutos.

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5: 105,7. 22 horas e 16 minutos.

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2: 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Duas horas e 32 minutos.

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1: 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Duas horas e 46 minutos.

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2: 23 horas e 1 minuto.

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1: 105,7. 23 horas e 58 minutos.

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1: 2 horas e 27 minutos.

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1: 2 horas e 44 minutos.

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2: 2 horas e 58 minutos.

Faze bem. Nessa terça-feira, nós voltamos a ti, Senhor. Que a bênção dos santos, anjos, arcanjos, virtudes, potências, tronos, dominações, querubins e serafins sempre estejam conosco e nossas famílias. Que a bênção dos patriarcas, profetas, apóstolos, mártires, confessores e de todos os santos e santas de Deus estejam sempre conosco. Que a bênção de todos os céus de Deus estejam sempre conosco. Que a majestade de Deus nos ampare e nos proteja. Que a sua bondade eterna nos guie. Que a sua caridade sem limites nos inflame. Que a sua divindade suprema nos dirija. Que o poder do Pai nos conserve.

Filho nos vivifique, que a virtude do Espírito Santo esteja sempre entre nós, nossos inimigos, nossos amigos, nossos parentes, tanto os visíveis quanto invisíveis. Poder do Pai, fortificai-nos, sabedoria do Filho, iluminai-nos, consolação do Espírito, consolai-nos. O Pai é a paz, o Filho é a vida. O Espírito Santo é o remédio da consolação e da salvação. Assim seja. Amém.

daqui, rapaz, na pescaria, hein, pai. Povo bebe demais. Quero que todo mundo juntinho com a gente, assim, ó, vai.

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0: amigos caminhoneiros, aqui é o Fernando Riquetti, no comando de mais um Brasil Caminhoneiro. E então, vamos juntos nessa viagem? Claro que sim! Paulinho, prego o reio e vamos começar mais um Brasil Caminhoneiro! E aí, parceiro? Com certeza, pelas estradas Brasil afora, você já deve ter topado aí com um caminhão diferente, que às vezes a gente não consegue nem dizer que tipo é. Você já encontrou um desse? São os caminhões customizados, com modificações personalizadas como pintura exclusiva, adesivos, acabamentos especiais e acessórios únicos. Vou te falar, viu? O caminhão fica bem diferente. O Mauro Rangel, ele trabalha numa transportadora e ele customizou um Volvo NL12 fabricado em 1996. Parabéns, viu, Mauro? Eu adorei o seu caminhão. Tudo bem contigo?
1: Tudo jóia, graças a Deus. É a famosa customização, né? É, modificação, é um sonho, uma vontade que você não para.
0: Tá certo. Agora, aquela parte que tem ali na traseira do caminhão era uma guarita que ficava ali na portaria que ninguém usava.
1: Isso, era uma guarita que o guarda no fim usava, ele largava lá e ficava no chão, então tinha aquela guarita pra quê? Resumindo, usamos elas no caminhão.
0: Bom, a gente viu ali, né, a gente tá falando de um NL12, esse caminhão foi fabricado em que ano?
1: 1996.
0: Boa, boa. Bom, aquele 12 é um motor 12 litros, né?
1: 12 litros, ele é um motor de 420 cavalos, e aí a caixa de 12, né,
0: eita. Com... Ah, aquela que tem a chavinha?
1: Tem a chavinha, tem o famoso botãozinho ali que você...
0: Fora isso aí, você não precisou mexer nada na parte mecânica do caminhão, só rebaixou a suspensão.
1: Vamos lá, a suspensão não é rebaixada.
0: Olha lá, rapaz, tá socado no chão ali, filho?
1: Nada, nada, nada. Aquilo dali é totalmente original, a parte mecânica. E mudamos o quê? A parte do paralama. Estilizamos tudo. Abaixamos para quem olha, pensa que o caminhão é rebaixado. Não é rebaixado.
0: E a parte do fundo, dentro, ele mostrou as fotos pra nós, a parte de fundo do farol, ele pegou um espelho retrovisor aí da marca da Estrela, tirou o vidro, colocou lá e ficou, encaixou certinho no formato do farol que você queria, né?
1: Ficou um bojo, né? A parte pra você poder trocar as lâmpadas, você tira esse bojo, né? E é uma capa traseira de um retrovisor de um outro caminhão aí, né?
0: O Mauro tava comentando, falou, Riquete, esse aqui é o tipo de caminhão ecologicamente correto. Por quê?
1: Porque tudo reciclado, material que temos aqui dentro, aqui na oficina. Nós pegamos a régua de pedreiro, pegamos caixas de bebidas, sobras de chapas de inox, alumínio, e fomos usando, né? Então, resumindo, evitamos muitas compras.
0: O Mauro de vez em quando pega o caminhão para tocar, mas ele não quer mais saber disso. E sabe por quê? Porque todo lugar que ele vai parar para fazer um pernoite, para fazer a viagem de Mogi, de repente lá pros Usados de Barretos, para no posto para fazer pernoite, é só a turma batendo na porta, querendo conferir os detalhes da boleia e cabine. Não mais viaja, só fazer tiro curto com ele então, né, Mauro?
1: Cada viagem, cada passeio desse, é foto, pessoa pedindo para entrar, conhecer o caminhão, fica à vontade, com certeza damos toda a total permissão e, né, deixamos à vontade a pessoa, né? É polícia que tira foto, eita, é todo mundo, cara. Você sente um artista com um caminhão desse, viu?
0: E o Marão tá de parabéns, rapaz. Dá gosto pegar um camarada desse que é amante dos cargueiros, tem uma baita de uma criatividade e tá aí o resultado. Um caminhão diferenciado, qualificado, e quando você encontrar ele na rodovia, dá uma buzinada, dá um alôzinho que com certeza o Mauro vai liberar a canhota, vai dar permissão pra você tirar uns retratos aí, certo, Mauro?
1: Com certeza.
0: Ó, se você não encontrar com o Mauro, é fácil. Entra lá no site do Brasil Caminhoneiro que você vai ver as fotos desse bruto aí, viu?
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0: A sinalização nas estradas salva vidas todos os dias. Placas, faixas e avisos orientam motoristas, ajudam a evitar acidentes e garantem viagens mais seguras para quem transporta o Brasil pelas rodovias. E esse é o tema do Francisco Garonci, nosso repórter especial. E aí, vamos ouvir?
3: Fala, Riquetti! Turma do Brasil Caminhoneiro, imagine você numa carreta lotada, descendo uma serra à noite, tarde da noite, e aí a chuva tá caindo, a visibilidade tá baixa, tem muita serração, isso daí é uma cena que não agrada ninguém. Mas você já parou para pensar que se além disso você tiver uma rodovia esburacada, sinalização ruim, a falta de defensas laterais, tudo isso só vai piorar a situação. Mas o lado bom dessa história é que já existem tecnologias que hoje estão sendo usadas para elevar a segurança nas rodovias. Os riscos fazem com que a estrada deixe de ser caminho e passe a ser armadilha. As concessões rodoviárias no Brasil estão em expansão. Elas cresceram 65% em 10 anos e já chegamos a 32.500 quilômetros até agora de rodovias concedidas. E quando uma rodovia passa a ser concedida, a cobrança do pedágio é apenas a parte mais visível para o usuário. Por trás dela existe muita obra, manutenção, atendimento, monitoramento, sinalização e tecnologias. Tem uma tecnologia que parece simples, mas não é não. Ela envolve muito desenvolvimento e é uma das mais importantes da rodovia, que é a sinalização. E ela se dá tanto por meio das placas, como também pelos cones, pelos painéis de mensagens, pelas faixas e pelas taxas. É por meio dessa sinalização que a estrada conversa com o caminhoneiro, conversa com todos os condutores e usuários da via. A sinalização, quando não cumpre o seu papel, eleva em muito o risco para quem passa pela estrada. A sinalização precisa ser visível de dia e à noite, na chuva, na neblina e em trechos de grande movimento. Também precisa estar livre de obstáculos, porque não adianta instalar uma placa correta se a vegetação cresce e aí o condutor não consegue enxergar. Assim como não adianta pintar uma faixa que some já na primeira chuva. As rodovias estão cada vez mais integradas e usando a inteligência artificial no dia a dia. Mas para isso, câmeras são essenciais, porque esses equipamentos de alta capacidade transmitem em tempo real para os centros de coordenação as imagens de diversos trechos da rodovia. E muitas delas cobrem diferentes áreas. Essas imagens de alta definição são jogadas dentro dos algoritmos de inteligência artificial. E ali se processa toda a informação do que acontece na rodovia. Esse tipo de tecnologia traz um controle maior, mas principalmente segurança para quem está lá na estrada. O setor de rodovias está olhando para o futuro, mas o futuro que interessa para quem vive na estrada é aquele que reduz risco no presente, porque para o caminhoneiro, segurança não é discurso. É pista boa, sinalização clara, equipamento funcionando e atendimento quando precisa.
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0: Tem música na boleia. Banda!

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1: Turma, no extremo sul de Rondônia, existe um ponto importante que faz toda a diferença para quem vive na estrada. É a cidade de Vilhena. Ela é cortada pela BR-364 e, com isso, Vilhena acabou se tornando um verdadeiro ponto estratégico para os caminhoneiros que cruzam o país de ponta a ponta. A BR-364 é um dos principais corredores de transporte do Brasil, viu gente? Ligando regiões produtoras do centro-oeste e norte aos grandes mercados e portos, sendo fundamental para o escoamento de grãos, de carne e também de outras commodities. E nesse trajeto, Vilhena funciona como uma porta de entrada de Rondônia e ponto de apoio essencial. Eu estive por lá, viu? E conversei com o estradeiro Valdir. O Valdir é de Cariacica, no Espírito Santo, e se mudou para Vilhena faz 4 anos. Ele fala das boas oportunidades para a turma da estrada por lá. Vamos ouvir.
3: Tá tendo muita lavoura agora, né? E cada vez está aumentando mais, eu creio que está melhorando bastante. Inclusive tem até muita gente de fora que vem para cá, para essa região, trabalhar aqui com caminhão e tal, né? Não só como caminhão, como serviço braçal também, outros, né? 3 meses de soja, a média de uns 2, 3 meses de milho também. Aí o resto é planta, preparação da terra, né?
1: Valeu, Valdir, obrigado, meu amigo. E ó, além de Vilhena, os municípios de Corumbiara, Cerejeiras e Chupinguaia são os maiores produtores do grão, viu? Com destaque para a cidade de Vilhena, que é uma maior produtor de milho do estado. E a colheita do milho, gente, ocupa uma área de 186 mil hectares. E um dos fatores favoráveis para o crescimento da produção é o clima, que perpetua durante todo o ciclo da cultura. Não tem variação. Pois é, turma. Região norte do Brasil. Mais uma fronteira agrícola que se consolida cada vez mais no país.
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1: E vamos de música!
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2: E hoje vamos continuar a nossa série sobre filhos que herdam a profissão dos pais. Vamos conversar com o Márcio Sasaki. Ele é mecânico de caminhões. Vamos conversar também com o filho, Douglas, que é motorista de caminhão. E o neto, Eric, que é claro, caminhoneiro. Vamos ouvi-los.
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3: Esse daqui é o seu Narciso. Ele é o pai do Douglas. E que é pai também do Eric. Eita, rapaz. Eric, quem que mais te ensina, quem que mais puxa a tua orelha? É o pai ou é o vô?
4: Pergunta difícil, mas... É o pai que pai me ensinou a maior parte das coisas na vida. É? Me ensinou muito de parte elétrica, me ensinou a dirigir, me ensinou tudo na vida. O avô é pós-graduação, é o puxão de orelha um pouco mais duro, sabe? Tudo que meu pai me ensinou foi uma grande lição, sabe? Mas eu acho que a coisa que me ensinou, que mais me ensinou bem assim, foi dirigir mesmo, sabe? Pega no pé...
3: Freia!
4: Tá coisa assim, filho.
3: O Eric, é só alegria pra esse paizão aí, viu?
5: Com certeza, isso aí não tem dinheiro que paga. Tô muito feliz aqui de acompanhar o pai aí, fica comigo aí a vida toda aí.
3: Que bacana.
5: É, fico contente aí. E o Eric também, aqui do meu lado também.
6: É muito gratificante, né? Meu neto, o meu filho. Eu acredito que quando eu estiver, se Deus quiser, com 90 anos, você vem fazer outra reportagem aqui pra mim.
2: Os três trabalharam juntos para consertar o caminhão do Lucas. Assim que o 113 ficar pronto, vai acelerar o carrão direcionado a Recife com um carreto de máquinas agrícolas. O gosto pela profissão herdou do pai, o seu Ademir.
7: Herdei sim, herdei do pai. O pai me ensinou desde novo a dirigir, a amarrar carga, né? A gente começou no transporte em 2006, e ali eu comecei a gostar de caminhão e adquiri a profissão. O pai me deu todas as carteiras, né? Eu fazia aniversário, ele me dava a primeira carteira, deu a carteira B, depois me deu a carteira C, depois ele me deu a carteira E, né? Que é qual nós estamos aí hoje, né? Herdando aí, me ensinou na estrada, viajar. Eu digo que todo dia eu tô aprendendo com ele, né? Cada dia que passa... Eu adquiro novos aprendizagens, porque a experiência que ele tem é o que ele me passa de ensinamento. E a minha experiência é que eu passo para os meus filhos, né? A experiência da vida, não só a vida na estrada, mas a experiência de um homem, né? De um trabalhador, como agir, né?
2: E é isso, turma. Além da profissão, o Lucas herdou também do pai a ser sempre correto na vida. E amanhã tem mais filhos que herdaram a profissão dos pais.
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2: Tem música na boleia.
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3: Começou com um carro pequeno, fui aperfeiçoando, né? Prática. Acabei caindo num caminhão truque. Já fui direto já para a estrada para pegar a carreta. O que eu mais gostei foi Rio Branco, no Acre. Praticamente o primeiro tiro longo que eu dei como carreteiro, como prancheiro. A gente não conhece nada, né? Vai perguntando pros amigos do trecho aí, eles vão ensinando você. E assim vai adquirindo a experiência na vida aí e sendo feliz.
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1: Pois é, turma, Brasil Caminhoneiro fica por aqui, mas eu prometo voltar amanhã com toda a minha comitiva para mais um programaço. É isso daí. 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
2: Hora certa. 4:58.
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0: dia,
1: que você
0: gatinha.
1: Tenha um excelente dia, cheio de paz e do amor de Deus.
0: Bom dia. Hoje é terça-feira, dia 25 de agosto de 2026. Já se passaram 210 dias, faltam 155 dias para o término do ano, dia do soldado, dia do Exército Brasileiro, dia do feirante. Um abraço aí para os amigos da feira, amanhã é dia de feira, né? Sabadão também tem feira, na sexta tem o pessoal que vem das comunidades rurais, Mumbuca, Laranjeira, Ilha do Pão, né? Pois é, Dia Nacional da Educação Infantil, Dia da Legalidade, e eu falo para você que a igreja celebra hoje, deixa-me ver aqui, boa sorte para você.
2: Boa sorte.
0: A igreja celebra
2: boa sorte. Eu te desejo
0: São Luís Nono, é o santo do dia, boa sorte.

Boa sorte, já deu tudo certo. E vamos conferir como é que vai o tempo, a temperatura, né? Sim, olha, a previsão para hoje está dessa forma aqui, ó. É máxima de 27 graus com céu ensolarado, mínima de 18, sensação térmica de 18 graus, umidade do ar 93%, vento a

8 km por hora, inverno brasileiro até dia 22 de setembro, e a Lua na fase crescente até dia 28 de agosto. A Lua está na fase crescente, né? E vamos começar bem o Paradão Sertanejo. São 5 horas e 3 minutos. Bom dia. 5 horas e 3 minutos. Começar com o Tunico e Tinoco, aqui nas ondas da Santa Cruz.

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2: Minas é uma potência na produção de peixes, mas o consumo ainda fica abaixo do potencial. O estado é o terceiro maior produtor de peixes de cultivo do Brasil e busca ampliar a presença do pescado na mesa dos mineiros. Por isso, na próxima semana, já abrindo o mês de setembro, terá uma campanha para promover o consumo, para além dessas datas comemorativas, como a Sexta-feira da Paixão. Em Minas Gerais, a Peixe MG, que é a Associação de Aquicultores e Empresas Especializadas do Estado de Minas Gerais, convoca supermercados, peixarias, restaurantes, produtores, indústrias e consumidores a participarem da iniciativa. A campanha, segundo a entidade, pretende ir além das promoções nos pontos de venda. A proposta é aproximar o consumidor da cadeia produtiva e estimular ações como ofertas especiais, maior exposição dos produtos, degustações, divulgação de receitas e conteúdos educativos. É claro que a gente vai destacar ainda mais sobre essa semana, quando ela acontecer, a Semana do Pescado, mas a força da piscicultura mineira também é destacada na piscicultura ornamental, ou seja, aqueles peixes do aquário, aqueles peixes que ganham força na exportação. Eu disse exportação, é o que reforça o ministro da Pesca e Aquicultura, Edipo Araújo, que falou pra gente em uma entrevista exclusiva.
3: Quando a gente fala de exportação brasileira, nós tínhamos uma expectativa para o setor de ornamental e de aquariofilia em alcançar e ampliar em até 6% as nossas exportações. Nós alcançamos um crescimento ainda maior, de 10,5%, mostrando uma ampliação das nossas exportações, mas também uma diversificação. O valor exportado, quando a gente trata desse assunto, nós estamos falando de em torno de 5 milhões de dólares, mostrando que o nosso pescado, que advém da aquariofilia e da pesca ornamental, ela é direcionada principalmente para o mercado asiático, com destaque para a China, Japão, Hong Kong e Taiwan.
2: Tem muito desafio pela frente, muita coisa boa para acontecer no pescado. Uma ótima semana para todo mundo. Para a Rede Itasati, Fabiano Frade, Itatiaia Agro.
1: Itatiaia Agro. Mesmo com uma safra bem produzida, incluindo feijão carioca de qualidade superior, os preços estão surpreendendo o mercado nacional. É o resultado de uma colheita de qualidade que impulsiona os preços para cima. Afinal de contas, o brasileiro tem mostrado que gosta de um bom feijão. O feijão preto também subiu nas prateleiras dos supermercados e hoje está valendo entre R$ 11 e R$ 13 o quilo. O feijão carioca sendo encontrado entre R$ 8 e R$ 12 o quilo, com a saca recuperando preços e chegando a R$ 300. A próxima é a safra das águas, que vai ser plantada em outubro e novembro, 100 dias depois do novo feijão entrar no mercado. Se tivermos o efeito El Niño, só Deus sabe quanto custará o quilo do carioca. Dos estúdios da Rádio Itatiaia em Belo Horizonte para o Itasati, Valdir Barbosa.
4: O café teve baixas consideráveis nos preços no mercado financeiro de sexta-feira. A saca do tipo 6, bebida dura, fechou em R$ 1.775, queda de R$ 48. Tipo 7, bebida dura, R$ 1.722, queda de R$ 41. Tipo 6, bebida riada, R$ 1.462, queda de R$ 33. Tipo 7, bebida Rio, R$ 1.216, queda de R$ 18. No mercado futuro, com vencimento em dezembro, a saca fechou a sexta-feira valendo US$ 397,50, baixa de US$ 7,45. Informações do Centro do Comércio de Café de Minas Gerais. Para a Rede Itasati, do Sul de Minas, repórter Estela Torres.
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6: Tão por cá, senhor João, tão por cá. São 5 horas e 19 minutos.

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7: 5:23, ele já chegou. Aí vem ele.
8: E aí, galera apaixonada por bichinhos. Que alegria ter você ligado aqui na rádio para nossa primeira parte do Momento Pet. Eu sou o Lineu Silva, seu amigo aqui pra gente conversar sobre esses amores de quatro patas que fazem a nossa vida muito mais feliz, né? E olha, para começar com o pé direito, ou melhor, com a patinha direita, a gente vai falar de um assunto super importante: o veterinário. Muitos pensam que só precisa levar o pet na clínica quando ele tá dodói ou acontece uma emergência. Mas não é bem assim, viu? Levar seu amiguinho para consultas e exames regulares, mesmo quando ele parece super saudável, é fundamental. É que muitas doenças podem ser evitadas ou pegas no começo com esse acompanhamento. O profissional vai te ajudar com a alimentação certinha, as vacinas em dia e a prevenção. Cuidar antes é sempre a melhor pedida do que ter que tratar depois. Pensa nisso com carinho. carinho. Esse foi o Momento Pet com Lineu Silva. Mas não sai daí não, porque daqui a pouco tem muito mais dicas e informações especiais para o seu pet aqui na nossa rádio. Fica com a gente.
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7: Ele volta com Vinícius França após as 8h15 aqui na programação.
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3: A prestação de serviços da Rádio Santa Cruz, atenção, Bruna Alves da Silva, foi encontrado um cartão de crédito, né? 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
3: 5:26, 5:26.
5: Quem é o cantor?
3: Bem, Diego. Destino a Mato Grosso.

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0: Olha a hora, gente, vamos trabalhar. 5:31.
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6: Estamos de volta com o Paradão Sertanejo. 5 horas 36 minutos, chegando.
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6: 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Tava escrito no para-choque daquele bruto. 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

0: Trânsito Livre. Sinal Verde para informações.
1: Mais de 800 veículos são apreendidos por transporte clandestino de passageiros neste ano em Minas Gerais. A média é de aproximadamente 100 apreensões por mês. A fiscalização é realizada pelo DRMG em conjunto com a Polícia Militar Rodoviária e outros órgãos. As cidades de Teófilo Otoni, Montes Claros, Belo Horizonte, Barbacena e Juiz de Fora concentram 58,1% das apreensões registradas no estado este ano. O número de veículos apreendidos chama a atenção, ainda mais depois do acidente registrado no último domingo em Petrópolis, no Rio de Janeiro, onde um ônibus que havia saído de Belo Horizonte com destino a Copacabana, na capital fluminense, tombou na BR-040. 10 pessoas morreram e dezenas ficaram feridas. Segundo a Agência Nacional de Transportes Terrestres, a ANTT, o veículo não tinha autorização para realizar transporte interestadual de passageiros e a operação foi classificada como clandestina. A Polícia Civil investiga as circunstâncias do acidente. O especialista em trânsito, Silvestre Andrade, explica que o transporte clandestino acontece também pelas pessoas que querem ganhar vantagem dos dois lados.
2: É que as pessoas, na maioria das vezes, sabem que estão num clandestino. Não é por desconhecimento total. Claro que tem algumas pessoas desavisadas, mas a maioria sabe, porque ela já pesquisou, já olhou, já viu que a passagem convencional é mais cara e ela está tentando aproveitar a oportunidade para usar uma coisa mais barata, mais conveniente. Muito cuidado com isso. A prevenção é a melhor arma nesses casos, porque depois que acontece não tem mais jeito. Tem certas situações, inclusive, que não se revertem e outras se revertem com muita dificuldade. Quer dizer, se você vai fazer um programa de reabilitação, você ficou acidentado, são anos, às vezes, hospitalizado para você se recuperar. E tem outras situações, infelizmente, que não voltam atrás. Então, muito cuidado antes para depois você não estar chorando e reclamando de uma situação que você poderia ter evitado.
1: O tenente André Muniz, da Polícia Militar Rodoviária, nos explica que é preciso ter atenção, né?
3: Que, Frade, o barato que sai caro. Você pega uma empresa estruturada, uma empresa ela tem gastos com documentação, com veículo, com a vistoria do veículo. Quando você encontra uma passagem muito barata, desconfie, porque esse barato pode sair caro, pode te custar a vida. Então são um monte de problemas que você pode advir por comprar essa passagem barata aí, achando que está tendo vantagem nisso.
1: Para a Rede Itasat, repórter Fabiano Frade.
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4: 5:52, faltam 8 minutinhos para 6. Hoje, terça-feira, dia 25 de agosto, a igreja celebra hoje o dia de São Luís Nono. Estamos ao vivo, você pode mandar seu áudio e participar da oração. Pode ser bem curtinho aí, meio minuto, para facilitar as participações aqui por causa do tempo, tá bom? Os avisos da paróquia São Miguel e Almas, no próximo dia 29, sábado, às 15 horas, tem missa na comunidade Santo Antônio dos Brejos, lá na Nicarágua, com Frei Heron. Também avisos da paróquia para hoje, terça-feira, dia 25, logo mais tem missa na Igreja Matriz, com transmissão pela rádio. Na mesa de áudio trabalha Tyson Ribeiro. Na liturgia, por conta da equipe Comunidade Nossa Senhora das Graças e Coral Renascer, fazendo a parte musical. São os avisos da paróquia São Miguel e Almas. E atenção, a paróquia São Miguel e Almas convida todos os jovens para participarem do concurso de poesias, que neste ano traz como tema A Vida de São Francisco de Assis. Se você tem entre 12 e 25 anos, esta é a sua oportunidade de demonstrar sua criatividade, seu talento, sua fé por meio da poesia. As inscrições acontecem até o dia 10 de setembro. Para mais informações e inscrições, procure a Secretaria Paroquial São Miguel e Almas. Participe, valorize seus dons e venha homenagear São Francisco de Assis com sua poesia. Esperamos por você.
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0: minha semana é tua, Jesus. Guia meus passos, ilumine meus caminhos, fortaleça minha fé e faz tua vontade em mim. Bom dia. Cinco e 55, hora da coincidência e o momento da oração da manhã. Vamos dedicar a oração para os amigos do nosso clube de amigos, também representantes Solanginha e Dona Joaíma, também a Dazinho Chaveiro e ainda a Dona Ceiça aqui em Jequitinhonha e seus filhos Alberto e Adalberto. Amigos que renovaram no clube, oração para Álvaro Henrique Barbosa Pinheiro, também Ireni Silva Pinheiro, Carleci Alves de Brito, vulgo Tó. E para o aniversariante, aliás, a aniversariante de hoje, hein? Laísa Pereira dos Santos, lá da Mumbuca. E oração também para minha esposa Lena, meus filhos Davidson e Desirê, lá em Belo Horizonte, Alessandra, Camilinha, Jadir, Marco Antônio, Juliana, Zezinho, Amaral, também a Cleomar, e no bairro São João Batista, o Paulinho DJ, lá no Paulo VI, a Fátima, e no Etelvina Carneiro, o Wilson. E a oração também para Antônio Vaca Magra, para Dona Maria, Mila, Súria, Antônio Incrível, Pedro Amela, Utim, todos que estão à escuta em Joaíma.
1: Bom dia, Alberto Ferreira. Aqui é Sirlene, da Fazenda Jacuí, de Joaíma. Peço uma oração para toda a minha família, para meus filhos, Evanilson, Edmilson, Wellington, José Wills, Erilene, Catilene, Catiane, para meu esposo Eduardo, para meu irmão em Felisburgo, José Wilson, a esposa Fernanda, todos meus sobrinhos, minha mãe Maria Lúcia, e todos meus amigos.

0: Meu pai, o Debrando, na rua João de Mato, em Joaíma. Minha filha, Maria Mery, meu irmão, Antônio Marco. Solanginha, em Joaíma. Sebastião. Zetinha e Dena, na Fazenda Caraí. Irene e seu Zé, em Joaíma. Creuzinha aí, Branquinho. E para você, meu amigo Alberto Ferreira, sua família. Um bom dia para você.
1: Oi, Alberto. Pedi oração para... Aqui é Emanuel Beleza Pura, de Fronteira dos Vales. Pedi uma oração para minha esposa, para mim, para meus filhos, para meus netos, Dona Isaura e família, Dona Santa e família, Nilzinha e família. E todos que precisam de oração. E tenham um bom dia.
2: João Alberto Ferreira, para o Seleção das 6 horas, para mim, aos anos, lá em Campo Cícero
3: da Rádio. Bom dia, João Alberto, de Maria da Conceição da Bonita, passando a pedir oração pela minha sala, sobre meu esposo Joaquim, meus filhos em Valadares, Mariazinha no Porto Alegre, Manuza de Vitorino, Lídia no Brejão, Lídia no Maranhão e Lu no Brejão, Mulher de Deus, Joalena, Dourinha no São Miguel, Creuza e Gilberto na Fazenda Tupete, Osmar e meus filhos em Valadares, que são todos Arlete na Boa Vista e Fabinha, e Lucinha e Lourdes, com toda a família. Ivanice na Rosa Mourão e Peninha e Vanusa lá na Laranjeira. E para você na rádio, para vocês e na rádio, funcionário da rádio, com toda a família e seu Zé e Dona Rosa e todos estão precisando de oração. E mulher de Deus, com toda a família. E todas as minhas amigas que estão precisando de oração. E bom dia, fica com Deus.
4: Bom dia, Alberto Ferreira. Tudo bem com você? Espero que sim. A oração eu vou pedir pela minha saúde, pela saúde dos meus 4 netos, minhas 2 bisnetas, Maju e Melinda, minhas 2 filhas. Fia Gil, Angelita, minha irmã Lupinha, minha cunhada Regina, minha cunhada Maria, todos os meus sobrinhos, Cula, Galdino, Tereza, Ireni, Conceição e Joaquim, Maria José com o esposo Manel, Nadino Alvorada, Dorinha no São Miguel, Solanginha em Joaíma, Silvaninho Valadares, Zinoela, Carminha Valéria e Nenê e os filhos, Lucinha e família, Domingas e família, Vanusa e família, Bigode e família, Manel da Bebê e família, todas as meninas da atividade ativa do Polo Esportivo e pela saúde do professor e a família dele, pela sua saúde, a saúde de Lena e seus filhos, Eli com toda a família, Marcelo na Boa Vista, Peruca e Robson em Belo Horizonte, Alessandra em Belo Horizonte, Nissinha e família, Dida e família, Cida Negão e família, o Gorda Verdura, Didi da Indiana, Bárbara do Vaticano, Delvo do Vaticano, Nia na Travessa, João Pinheiro e todos que neste momento estiver precisando de oração, Bete do sindicato, Iris do sindicato, Renato do sindicato, e todas que estiver precisando de oração, e por todas as almas do purgatório. Muito obrigada e um bom dia. Fica com Deus, tchau.
5: Humberto Ferreira, bom dia.
6: Bom dia.
5: Aqui é Maria de Fátima, da comunidade de Amatina. Gostaria de pedir você como uma oração, meu esposo Joaquim, meus 5 filhos, minha 9 netos, meu 7 irmão, minha mãe, meu cunhado Val, tio Dival, tia Nedinha, tia Neuzinha, Adelino, tia Rita, dona Dená, dona Maria, Joaima do Cansação, tia Maria, com Madeirinha, padre Maria, Vanderlei, Lira, com a Domingo, Paulinho, Mônica, Paulo Gelvaci, Elizabeth, Dona Ana, Alissa, Leni, Gilmar, Fronteira dos Val,

0: Dona Tercida, sou Santo Tercida, para todos os filhos de Deus, da pequena geração, neste momento, para vocês também, minha tia Delice, passando por essa situação, para Deus abençoar ela, tirar todas as enfermidades do corpo e da alma dela, dela, a saúde dela, para lutar com fé em Jesus. E...
1: Bom dia, Alberto Ferreira, aqui na Aparecida da Comunidade da Araçatuba. Alberto, pede você que inclui na oração da manhã, incluindo os meus filhos, Cláudia e Cláudio, Pedro e Anderson, os meus netos, Santos e Admin, Camila e Cauã, Lavander, Felipe e Rafaela, minha mãe Tereza na comunidade de Porto Alegre, minha irmã Rosa, todos os meus sobrinhos, meu esposo Sebastião, minha cunhada Tereza no Barvorado, e todos aqueles que necessitam de oração, para você, a dona Lena, seus filhos.
2: Maria Santa Cruz, bom dia, homem de Deus, bom dia. Bom dia.
3: Bom dia.
2: Se você colocar meu nome na oração de 6 horas, pela minha saúde, pela saúde de Helena, sua esposa, pela saúde de Helena, minha filha, pela saúde de Sávio, lá em Belo Horizonte, na Santa Casa, pela saúde de Ari, pela saúde de Anitta, pela saúde de todos os doentes do mundo inteiro, pela honra do meu filho Antônio Albim, pai Benício, mãe Petrino, mãe Jovalina, Leonora, Donoro, tia Yazinha, tio Petrité, Deus Té, tia Tonha, dona Alessi, seu Epaminondas, e Maria do Pastel Leijaíma, Fernandinho, o Elton, Gilberto Porto Prates, João Moreira, Nelson Luiz, Aurino, todos os falecidos do mundo inteiro, homem de Deus.
3: Alô?
4: Bom dia, Alberto Rira, aqui é Magoada Tachirano. Quer pedir oração para mim mesmo, pela minha saúde. Eu tô meus 5 filhos. Iago, Natanael, Ruba, Maria Eduarda, Amanda, minhas 2 netas, Cecília, Maria Júlia. E para você, e tudo que a sua precisa nesse oração. Jesus te abençoa muito, Alberto Rira. Fica com Deus. Que o meu filho tá com ele. Tenha um bom dia.
5: Bom dia, Alberto Ferreira. Alberto Ferreira, passa oração aí pra mim, pra minha esposa, pra meus irmãos, pra dona Antônia, Reinaldo, pra Cíntia, marido, pra Dalda, família, pra Duia, família, pra Zica do Leite, a família, Negro do Paraguai, a família, pra Nozia, a família, pra Motivaldo, a família, pra Zé Pedro, a família, pra dona Didinha e a família, pra Tati, a família, pra Cíntia de Demócio, a família, pra vocês, sua família, para todas as pessoas que estão precisando de oração aqui no mundo inteiro. Fica com Deus, meu amigo. Que Deus ilumine e abençoe nós todos.
6: Bom dia, sou Toninho do Surubim. Gostaria de pedir oração pela minha recuperação, por toda a minha família, pelos meus amigos todos e por toda a equipe do Hospital São Miguel, que me acolheu após o acidente até a minha transferência. E para vocês da Santa Cruz.
7: Bom dia, Roberto Ferreira. Coloco o nome meu e toda a minha família das orações. Bom dia.
3: Espaço aberto para Frei Heron. Hoje, terça-feira. Bom dia, Frei.
8: Bom dia, meu irmão, minha irmã. Paz e bem. Nessa terça-feira, nós voltamos a Ti, Senhor. Que a bênção dos santos, anjos, arcanjos, virtudes, potências, tronos, dominações, querubins e serafins sempre estejam conosco e nossas famílias. Que a bênção dos patriarcas, profetas, apóstolos, mártires, confessores e de todos os santos e santas de Deus estejam sempre conosco. Que a bênção de todos os céus de Deus estejam sempre conosco. Que a majestade de Deus nos ampare e nos proteja. Que a sua bondade eterna nos guie. Que a sua caridade sem limites nos inflame. Que a sua divindade suprema nos dirija. Que o poder do Pai nos conserve. Que a sabedoria do Filho nos vivifique. Que a virtude do Espírito Santo esteja sempre entre nós, nossos inimigos, nossos amigos, nossos parentes, tanto os visíveis quanto invisíveis. Poder do Pai, fortificai-nos. Sabedoria do Filho, iluminai-nos. Consolação do Espírito, consolai-nos. O Pai é a paz, o Filho é a vida. O Espírito Santo é o remédio da consolação e da salvação. Assim seja. Amém.

Oração a São Miguel Arcanjo. Glorioso São Miguel Arcanjo, poderoso vencedor das batalhas espirituais, vinde em auxílio das nossas necessidades espirituais e temporais. Afugentai de nossa presença todo mal e todo ataque e ciladas do inimigo. Com sua poderosa espada de luz, derrotai todas as forças malignas e iluminai nossos caminhos com a luz de tua proteção. Arcanjo Miguel, do mal libertai-nos, do inimigo livrai-nos, das tempestades socorrei-nos, dos perigos protegei-nos, das perseguições salvai-nos. Glorioso São Miguel Arcanjo, pelo poder celeste a vós conferido, sê para mim o guerreiro valente e conduzi-nos nos caminhos da paz. Amém.

Ave Maria, cheia de graça, o Senhor é convosco. Bendita sois vós entre as mulheres, e bendito é o fruto do vosso ventre, Jesus. Santa Maria, Mãe de Deus, rogai por nós, pecadores, agora e na hora de nossa morte. Amém. Nossa Senhora da Lapa, rogai por nós. Ó Maria concebida e sem pecado, rogai por nós que recorremos a vós. Doce Coração de Maria, seja a nossa salvação.

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1: Opa, a hora 6:13, bom dia.
2: Vontade de trabalhar.
1: 6:13.
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1: É comigo, 6:18, bom dia.

0: Opa, 6 horas, atenção, 6:21 agora, hein? 6:21, bom dia. 6:21, vamos falar com o ouvinte aqui na programação da Santa Cruz 105,7. Alô, bom dia. Alô, bom dia. Oi, quem fala? Quem fala? Alô, alô, alô, alô, alô.
1: Bom dia, Bé Ferreira, aqui é a Glória da Boa Vista. Peçam uma música.
2: Quem é o cantor?
1: Com Chotãozinho Chororó, fio de cabelo. Oferece para Tutis Edbil no sítio Beija-Flor, para Alvina na Rua Tiradentes com as suas filhas, para Flávio, Theo, para Anitas e Manel na Araçatuba. E peço também a oração da manhã, coloco minha família, Alvina, Zé de Bio, Tuti,

0: Alô, Galdino, bom dia.
1: Dia, meu amigo Alberto.
0: Tudo bem, Galdino?
1: Na Nova Floresta, eu quero pedir uma música.
2: Quem é o cantor?
1: Marciano.
0: Sim.
1: No mesmo lugar.
0: No mesmo lugar.
1: Ofereço pra Cula, teu,
3: é mesmo,
1: Joalina, né? Lu, Mami, Parró, Beto na casa veterinária, pra Rosinha e Nicinha, e pra vocês todos aí na rádio. Principalmente pra vocês.
0: Obrigado. 6:25 agora, bom dia.

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0: polícia de São Paulo tem 5 dias para enviar dados de operação que mirou ONG ligada a filme sobre Bolsonaro.
1: Integrantes do Comando Vermelho são presos durante operação na capital.
0: Polícia apreende R$300 mil em cocaína rosa no aglomerado da Serra.
1: Minas ocupa 4º lugar no país em violações de medidas protetivas.
0: Mais um peduricalho do Supremo pode aumentar em mais de 20% remuneração de servidores.
1: Lula confirma anúncio sobre fim da taxa das blusinhas para compras de até $50.
0: Novo acordo libera faixas do Move para taxistas.
1: Obra na Cristiano Machado trava trânsito e irrita motoristas e passageiros.
0: Clássico entre Cruzeiro e Atlético terá esquema com drones e reconhecimento facial.
1: Tornado deixa 40 feridos e destrói 300 casas na França.
2: São os destaques do Jornal da Itatiaia. Você acompanhou com Eustáquio Ramos, Fernando Viegas. Eles voltam sim a partir das 7 da matina pela nossa
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2: 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Vamos trazer informações sobre o dia a dia da feira. Hoje é dia do feirante, hoje também é dia do soldado, dia do Exército Brasileiro. Vamos trazer informações na programação e acontecendo você fica sabendo.
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2: Opa, já tá passando da hora, meu serviço, né, Nenê? 6:32, bom dia.
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6: De volta, faltando 19 para 7. Falar com o pessoal aqui nas ondas da Santa Cruz. Alô, bom dia. Oi, Santa. Alô?
9: Bom dia, Beto Ferreira.
6: Bom dia.
9: De Souza, da Fazenda Jequitibá. Eu quero te pedir uma música, Amado Batista, Seresteiro da Noite. Ofereço para minha irmã Tuti, no Cid Beija-Flor, Fazenda Jequitibá, que ela vai aniversariar dia de sábado, e com o esposo dela, Zé de Bio. Ofereço meu sobrinho Ivan, K. Carla, com a esposa Carla, filha de Listena, fazenda Bom Jesus. Ofereço Pedite com a esposa Zé e Dinha na fazenda Ijagi. Ofereço Neuza com a esposa Ivan e Júlia na fazenda Ijagi. Para Zé, na fazenda Jequitibá. E ofereço para minha comadre Márcia na fazenda Jequitibá com a esposa dela Betão. Ofereço minha cunhada Cida lá no Churu com toda a família dela. E ofereço para Alvina em Jequitinhonha com a família, minha amiga Fula no Campo Novo, para você aí na Rádio Aberta, para Dona Helena, Eli na Rua Amazônia, Joalina com a família na Rua Amazônia, para mim curtir, que eu gosto muito de Amado Batista, e para meu filho Carlos Eduardo e Geira. E todos os da Rádio Santa Cruz.
0: Bessa Ferreira, bom dia.
6: Bom dia.
0: Eu sou uma daqui da Rua Amazônia, eu queria ouvir uma música. Com José de Camargo e Luciano, Sem Medo de Ser Feliz, dedico para todos que tiver escuta.
10: Alô, Roberto Ferreira, bom dia.
6: Bom
10: aqui
6: dia.
10: É a Maria do Roberto, toca a música aí para mim com Lourenço e Lourisvaldo. Parabéns, parabéns, querida. Quero oferecer para meu filho Paulo, que hoje está completando mais um ano de vida. Quero desejar a ele muita paz, muita saúde e que Deus ilumine a ele, não só hoje, mas todos os dias da vida dele. É, Paulo, lá da comunidade Boa Vista. Mas você toca mesmo a música que ontem eu pedi, você não tocou não, viu?
11: Bom dia, bom dia. Passa uma música boa para nós aí. Hoje é terça-feira.
12: Oxê. Não vai não. Ele não vai não.
13: Bom dia, Alberto Ferreira.
6: Bom dia.
13: Eu gostaria de ouvir a música O Louvor,
14: é
13: né? Com Jessé Alívio. E oferecer para todos os meus amigos, para todos que curtem O Louvor. E para minha curtição também, que hoje é meu aniversário. Um abraço.
6: Seis horas 44 minutos.

0: música do seu aniversário.
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9: 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Nota de falecimento: a família de Dora Alice Maria de Jesus, mãe de Jailton do Táxi, comunica com profundo pesar o seu falecimento ocorrido hoje e convida a todos parentes, amigos e vizinhos para o seu sepultamento a realizar-se hoje às 14h, saindo o féretro da capela velório do Hospital São Miguel para o cemitério Parque das Almas, saída para Joaíma. Antecipadamente, a família agradece por este ato de solidariedade cristã. A Rádio Santa Cruz noticiou com profundo pesar o falecimento de Dora Alice Maria de Jesus, mãe de Jailton do Táxi. O velório será a partir das 8h da manhã.

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Representações do clube com Dazinho Chaveiro em Joaíma, Solanginha, aqui em Jequitinhonha, Dona Ceiça. Sim, pode falar com Alberto Ferreira na feira pelas ruas da cidade ou dar um pulinho aqui na rádio, viu? Olha, entrou para o nosso clube de amigos Carleci Alves Brito, vulgo Tó. É, também renovando conosco Ireni Silva Pinheiro e Álvaro Henrique Barbosa Pinheiro. Aniversariante de hoje, Larissa Pereira dos Santos. A Larissa é lá da Mumbuca. E você aí do outro lado do rádio, hoje é o seu dia, é? Parabéns, felicidades mil.

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0: hoje não te desejo nada além de da boa, perfeita e agradável vontade de Deus. Bom dia. Chegamos ao final do Paradão Sertanejo, deixando um abraço aqui para o Fábio Botelho, que abraça o Fabão, a escuta do Paradão Sertanejo. Um abraço aí para vocês, na sequência do jornal.
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2: Mais violações de medidas protetivas.
3: Salário mínimo pode passar de R$ 1.740 em 2027.
2: Lula confirma anúncio sobre fim da taxa das blusinhas.
3: Em meio a debate sobre penduricalhos, novo benefício do Supremo eleva salário de assessores em mais de 20%.
2: Tornado deixa dezenas de feridos e destrói centenas de casas na França.
3: No futebol, começa hoje a disputa de Cruzeiro e Atlético por vaga na semifinal da Copa do Brasil.
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3: 7:01, Jornal da Itatiaia. Hoje é terça-feira, 25 de agosto de 2026. Você está na companhia de Eustáquio Ramos e Fernanda Viegas. Muito bom dia para você que está sintonizado com a gente. Nós estamos ao vivo também no YouTube, no site, no aplicativo da Itatiaia, na Alexa, na TV a cabo e no canal 957 da Parabólica Digital. A partir de agora, toda a rede Itasat reunida para trazer os principais destaques de Minas, do Brasil e do mundo.
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6: Terça-feira com muitas nuvens na faixa leste do estado. Ao longo da semana, áreas de instabilidade se formam entre quarta e quinta, podendo ocasionar pancadas de chuva no sul do estado. Hoje, céu claro a parcialmente nublado, com possibilidade de chuvisco ou chuva fraca na zona da mata e sul-sudoeste, Campo das Vertentes e zona da mata. Céu parcialmente nublado no Triângulo Mineiro, Oeste, Metropolitana, Rio Doce, Mucuri e Jequitinhonha. Demais regiões, céu claro a parcialmente nublado com névoa seca. BH terá uma terça de céu claro a parcialmente nublado com possibilidade de pancadas de chuva e trovoadas isoladas a partir da tarde. Na capital, a temperatura máxima deve chegar aos 30 graus. Repórter Aline Neves.
2: 7:03. Com um intervalo de mais de 20 minutos entre as viagens do metrô, passageiros enfrentam superlotação e vários transtornos nesta manhã na capital e nas estações em Contagem. A repórter Isabela Gouveia acompanha, tem as informações ao vivo. Isabela, situação de momento.
7: Eustáquio, uma falha no metrô de Belo Horizonte provoca caos nesta manhã de terça-feira para os passageiros. Segundo relatos, inclusive, que chegam aqui a Itatiaia, alguns passageiros não conseguem nem embarcar nos veículos, principalmente na estação Floramar, na região norte de Belo Horizonte. Essa situação é por conta de uma falha técnica em um veículo de manutenção no trecho entre as estações Horto Florestal e Santa Inês.

0: Segundo a Metrô BH, que é a concessionária responsável pela operação dos trens, os trens estão circulando pela mesma via entre as estações Santa Teresa e Santa Inês, e o intervalo entre as viagens aumentou para 22 minutos e meio. Para tentar reduzir os impactos, trens adicionais estão circulando entre as estações Novo Eldorado, em Contagem, e a Estação Central, com intervalo de cerca de 12 minutos nesse trecho. Ainda não há previsão para a normalização da operação. As equipes técnicas trabalham para liberar a via e, claro, a gente segue acompanhando essa situação aqui ao longo do Jornal da Itatiaia. Volto com vocês.
1: Obrigada, Isabela Gouveia. Agora a gente aciona o repórter Alisson Góes, que está ao vivo na estação Carlos Prates, para contar pra gente qual a situação de momento, até porque acaba que uma situação em uma estação afeta a outra, né? E aí a viagem, de fato, fica um caos para quem precisa do metrô em Belo Horizonte. Bom dia para você, Alisson.
2: Bom dia, Viegas. Bom dia para quem acompanha aqui o Jornal da Itatiaia. A nossa reportagem fala agora da estação Carlos Prates e acompanha os transtornos enfrentados pelos usuários do metrô da capital, que opera com intervalos de quase 23 minutos. A nossa reportagem acompanha a situação por aqui. Neste momento, o metrô acabou de passar, então a estação está vazia. Passou dois metrôs, tanto no sentido Vilarinho, tanto no sentido Eldorado. Mas fato é que os transtornos já estão sendo sentidos em várias estações aqui da capital. A nossa reportagem acompanha. A Metrô BH informa que registrou na madrugada de hoje uma falha técnica em um dos vagões de manutenção no trecho entre as estações Horto Florestal e Santa Inês. Equipes de manutenção já estão trabalhando, mas fato é que neste momento aqui na estação Carlos Prates a situação está tranquila porque o metrô acabou de passar. A nossa reportagem segue por aqui acompanhando e a gente volta com novas atualizações ao longo do Jornal da Itatiaia. Viegas.
1: Obrigada, o Alisson Góes ao vivo. Agora às 7h06, a Polícia Civil de São Paulo tem 5 dias para compartilhar com a Polícia Federal os dados e documentos apreendidos durante uma operação que mirou uma organização não governamental ligada à produtora do filme sobre o ex-presidente Jair Bolsonaro. Para explicar melhor tudo isso pra gente, a gente fala agora com o nosso repórter Yuri Cavalieri, que vai falar com a gente ao vivo de São Paulo. Essa determinação, Yuri, é do ministro do Supremo, do Flávio Dino. Eu queria que você explicasse melhor o que tem a ver aí com a questão do filme Dark Horse. Bom dia.
3: Um ótimo dia a você, Fernanda, que nos acompanha. Exatamente, a partir da troca de informações pelas polícias, a PF vai planejar aprofundar essa investigação sobre a produção do filme. Atualmente, a Polícia Federal tem 2 inquéritos em andamento que envolvem o Dark Horse. Um a respeito da possível participação de Daniel Vorcaro no financiamento da obra e outro que apura se emendas parlamentares foram usadas para custear as filmagens. Aqui em São Paulo, a Polícia Civil investiga a produtora do filme, que é a Go Up Entertainment, desde junho, após uma operação contra a Karina Ferreira da Gama, que é proprietária da empresa aqui no Brasil. O inquérito apura suspeitas de fraudes e desvios de recursos públicos. A partir das informações da produtora, a PF deve analisar a necessidade de novas diligências contra a própria produtora, como a coleta de mais depoimentos e também fazer cruzamentos com outros dados já levantados pela corporação. Além disso, a expectativa dos investigadores da Polícia Federal é facilitar o caminho para seguir o dinheiro, ou seja, ter mais detalhes para rastrear os recursos que financiaram o filme que conta a trajetória do ex-presidente Jair Bolsonaro. Ontem à noite, numa agenda aqui na capital paulista, Flávio Bolsonaro, que é pré-candidato à presidência pelo PL, ele desconversou sobre esse assunto. Vamos ouvir.
4: Gente, nessa sessão parando o tempo, o Brasil tá lambendo em chama, todo mundo endividado, Brasil quebrado, 200 indústrias já foram para fora do Brasil, Paraguai, mais de 9,1 milhões de CNPJs de empresas que estão devendo. Vocês querem insistir com uma relação privada, de filme privado, que não tem contrapartida pública de nada. Gente, não adianta, vocês não vão me colocar na mesma página, né? Desse cara, eu vi a prestação de conta no G1.
3: É, só que essa resposta representa uma mudança de postura em relação ao que o próprio candidato havia prometido publicamente. Em julho, durante uma entrevista à CNN Brasil, Flávio afirmou estar 100% disposto a apresentar o contrato relacionado ao projeto e havia assumido também pessoalmente o compromisso de dar transparência às informações. Agora, aguardamos os próximos passos, portanto, Polícia Civil de São Paulo, daqui 5 dias, precisa entregar tudo para a Polícia Federal continuar com as investigações. Fernanda Viegas e Eustáquio Ramos.
5: Obrigado, Yuri Cavalieri, ao vivo de São Paulo. Agora nós vamos para Brasília também ao vivo falar sobre um novo penduricalho do Supremo Tribunal Federal que pode aumentar em mais de 20% a remuneração de servidores. Da Capital Federal, o repórter João Pedro Melo tem os detalhes. Ô João, a medida segue um modelo adotado recentemente por outros tribunais superiores e pelos 6 tribunais regionais federais. Bom dia.
6: Oi, Eustáquio, bom dia a você, bom dia a todos que estão nos acompanhando. Pois é, pode aumentar em 22,5% a remuneração de assessores dos ministros. Isso seria a gratificação pelo exercício de atividades de alta complexidade técnica e administrativa. Esse é o nome, né, dessa função. Ela segue um modelo que já tinha sido adotado por outros tribunais superiores e pelos 6 tribunais regionais federais. A estimativa é que 276 servidores do STF recebam esse benefício. O valor médio será de aproximadamente R$5.300 por mês. Mas o novo pagamento chama atenção pelo seguinte, porque ele ocorre justamente depois de decisões do próprio STF contra a criação de novas verbas indenizatórias. Segundo entendimentos recentes da corte, benefícios desse tipo deveriam depender da aprovação de uma lei pelo Congresso Nacional. A gratificação também já tinha sido adotada pelo STJ, pelo Tribunal Superior do Trabalho e também pelo Tribunal Superior Militar, além do TSE. O Supremo diz que a medida foi criada depois de avaliações técnicas e orçamentárias e segue o modelo adotado por outros tribunais. A corte também ressaltou o seguinte, que a gratificação está submetida ao teto e que, além disso, o pagamento será feito com recursos próprios do orçamento da corte e não haverá valores retroativos. Claro que a gente vai acompanhar esse assunto. De Brasília, João Pedro Melo.
1: Agora são 7h11 a seguir. Operação Agora da Polícia Federal prende 25 suspeitos por fraude de mais de 86 milhões no INSS.
5: Minas ocupa 4º lugar no país em violações de medidas protetivas.
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2: Agora 7:13.
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2: Mais um dia. Situação na BR-040. Como é que tá, hein, Isabela? Atualiza, por favor, o acidente que aconteceu na 040.
4: Viegas, mais de 10 quilômetros de congestionamento na BR-040, na pista em direção a Belo Horizonte. Além do fluxo intenso de veículos, por reflexo também de um acidente que envolve carro e moto na faixa da esquerda, no sentido capital, próximo ao posto Bonanza, em Contagem, na região metropolitana. Já a lentidão desde a altura do bairro Veneza, em Ribeirão das Neves, também na Grande BH, ainda sem previsão de liberação total da pista, equipes da Via Cristais trabalham no local. Não compensa para o motorista buscar outros caminhos, para quem sai, por exemplo, de Sete Lagoas, aumentaria o tempo de viagem. A dica é mesmo redobrar a atenção. Para quem segue em direção a Sete Lagoas, a 040 apresenta boas condições. Falando também da rodovia Fernão Dias, trânsito intenso para quem segue em direção à capital, na chegada à Avenida Cardeal Gênio Pacelli, em Contagem, mas neste ponto ainda sem registro sobre ocorrências. Volto com você, Eustáquio.
5: Obrigado, Isabela Gouveia, ao vivo no Jornal da Itatiaia. Sinal eletrônico vai marcar 7:15. Operação agora da Polícia Federal prende 25 suspeitos por fraude de mais de 86 milhões de reais no INSS.
6: A Polícia Federal deflagrou nesta terça-feira a Operação Leste do Espinhaço, em conjunto para desarticular uma associação criminosa suspeita de fraudar benefícios previdenciários e causar um prejuízo superior a 86 milhões de reais aos cofres da União. Ao todo, a Justiça Federal determinou o cumprimento de 91 medidas. São 25 mandados de prisão preventiva, 33 mandados de busca e apreensão e 33 medidas assecuratórias, que são ações cautelares de natureza patrimonial no processo penal. São bloqueados bens investigados para garantir o pagamento de multas, o ressarcimento de danos à vítima ou perdimento de valores obtidos por crimes. As ordens judiciais são cumpridas em 9 municípios de Minas Gerais: Ipatinga, Timóteo, João Alevade, Ipaba, Belo Oriente, Matuzinhos, Ribeirão das Neves, Engenheiro Caldas e São João do Manteninha. Também há ações da PF em São Gabriel da Palha e no Espírito Santo. As investigações começaram a partir da identificação de 457 benefícios previdenciários fraudados. Desse total, 240 ainda estavam ativos. Segundo a Polícia Federal, o grupo criava pessoas fictícias e falsificava certidões de nascimento, documentos de identidade e comprovantes de residência para obter benefícios do INSS, o Instituto Nacional do Seguro Social. A maior parte das fraudes envolvia benefícios destinados a idosos e baixa renda. Os investigados poderão responder pelos crimes de estelionato qualificado e associação criminosa. O prejuízo estimado aos cofres públicos ultrapassa 86 milhões de reais. Do Vale do Aço, repórter Wellington Fred.
2: 7:16. Minas Gerais fica entre os 4 estados com mais violações de medidas protetivas.
7: No mês de combate à violência contra a mulher, Minas Gerais chega ao período com um alerta. Em 2025, foram registrados mais de 12 mil descumprimentos de medidas protetivas de urgência no estado. O número equivale a cerca de 34 casos por dia, ou um a cada hora. Minas Gerais foi o 4º estado com mais violações desse tipo no país. Isso segundo o Anuário Brasileiro de Segurança Pública. As medidas podem determinar o afastamento do agressor, proibir o contato com a vítima e restringir a aproximação. O aumento dos descumprimentos coloca em discussão os limites desse mecanismo de proteção e a necessidade de ações complementares para evitar que a violência avance até o feminicídio. E é sobre isso que fala a promotora de justiça, Denise Guerzoni.
8: Os dados mostram que Minas Gerais teve mais de 12 mil descumprimentos de medidas protetivas em 2025, enquanto apenas uma parcela pequena das mulheres vítimas de feminicídio tinha esse mecanismo. Os números mostram e muito. Os dados estatísticos refletem uma necessidade. Descumprimento de medida protetiva é indicador imediato de gestão de risco. Descumprir medida protetiva é um marcador importante de agravamento da situação. Quem sofreu o feminicídio, 83% não tinha medida protetiva. Esse dado mostra que as mulheres não estavam no sistema de justiça, no sistema de segurança. As medidas protetivas são eficientes e salvam vidas.
7: A diretora de Relações Institucionais da Casa das Marias, Laura Costa, traz também um alerta para a situação das mulheres.
0: Quando a gente fala de medida protetiva, a gente está falando de uma necessidade de confiabilidade da vítima na justiça. Então, a partir do momento que ela entrar com a queixa, tiver acesso à medida, se algo acontecer, quem vai estar ali de bate pronto para poder resguardá-la, para poder garantir que não haja uma escalada da violência? E esse é um dos principais pontos que a gente vê, que as pessoas tendem a denunciar ou que elas sentem falta de segurança de que se algo acontecer, deve um sistema de garantia de direitos para poder protegê-la.
7: Repórter Laura Gorino.
5: 7:19. A seguir você acompanha. Lula confirma anúncio sobre fim da taxa das blusinhas para compras de até $50.
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0: 7h21, o presidente Lula confirma que o governo vai anunciar amanhã uma decisão sobre o fim da chamada taxa das blusinhas, imposto de importação de 20% cobrado atualmente sobre compras internacionais de até US$50.
1: O presidente Lula afirmou que pretende anunciar amanhã o fim definitivo da chamada taxa das blusinhas, a medida provisória que zerou o imposto de importação sobre compras internacionais de até US$50, precisa ser aprovada pelo Congresso até o dia 8 de setembro, senão ela perde a validade. Durante um vídeo publicado nas redes sociais, Lula disse que está confiante na aprovação do texto e classificou a mudança como uma questão de justiça tributária.
2: Eu estou convencido que o presidente do Senado, Alcolumbre, e o presidente da Câmara, Hugo Mota, vão votar e a gente vai aprovar o fim da taxação das blusinhas. A classe média alta viaja para fora, ela pode gastar US$2.000 e não paga imposto. Por que que uma pessoa da periferia, uma mulher, uma jovem, um menino, compra um negócio de US$50 e querem taxar isso? É apenas uma questão de justiça.
1: A expectativa do governo é votar a medida durante a semana de esforço concentrado do Congresso, no final desse mês. A avaliação é compartilhada pelo líder do governo no Senado, o senador Rogério Carvalho, que acredita na aprovação da proposta e afirma que o fim da cobrança beneficia principalmente consumidores das classes C, D e E, que costumam recorrer às compras internacionais de menor valor.
3: A expectativa é que seja aprovada. Isso vai trazer muitos benefícios à população que mais consome no Brasil, que são as classes C, D e E, que dependem muito dessas importações.
1: Enquanto o governo intensifica a articulação política, entidades também pressionam pela votação da medida. O Instituto Livre Mercado defende que o Congresso analise o texto antes do prazo final para reduzir a insegurança dos consumidores. Segundo a entidade, a demora na tramitação diminui o tempo de debate e pode gerar incerteza para quem faz compras em plataformas internacionais. O Instituto mantém posição contrária à tributação e afirma que o aumento de impostos reduz o poder de compra, especialmente da população de menor renda. De Brasília, Aline Peçanha.
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5: Bom dia. Ontem eu participei do 27º Encontro Internacional Ibre Abras, que foi aberto pelo presidente do Ibre, da Abrasška e da CVM. Tanto o presidente do Ibre quanto da Abrasška foram no ponto central. É necessário o equilíbrio das contas públicas, ou seja, o equilíbrio fiscal, para que a gente reconstrua ou façamos uma construção conjunta do mercado de capitais brasileiro, que se perdeu no tempo, nos juros e na carga tributária. O presidente da Abrasca, Cátilo Cândido, colocou número nessa estrada. Em 1990, existiam no Brasil 579 empresas listadas na B3, hoje 357, uma queda de 38%. Enquanto isso, no mundo, nesse mesmo período, o número de empresas abertas saiu de 23.732 abertas e listadas em bolsa para 53.097, um crescimento de 124%. O outro indicador que ele usou para mostrar a pequenez do nosso mercado foi a capitalização de mercado em relação ao PIB. Ou seja, nos Estados Unidos, o valor de mercado das empresas negociadas nas bolsas lá equivale a 213% do PIB. No Japão, 156%. No Chile, quase 80%. Na Tailândia, 98,7%. Na China, 62%. E aqui no Brasil, 30%. E aqui, uma informação: o maior valor de mercado da Bolsa Brasileira ocorreu em fevereiro de 2020, quando a Bolsa bateu 5 trilhões de reais de valor de mercado. Hoje, para um PIB que encerrou 2025 a 12,7 trilhões, mas vamos arredondar para um PIB de 13 trilhões, nós temos uma bolsa valendo 4,5 trilhões. Ou seja, como eu disse, 30% do PIB. É uma vergonha pelo tamanho do Brasil. Mas essa vergonha tem um nome. Ela é uma vergonha estrutural de decisões políticas que impedem o equilíbrio fiscal. Portanto, Fernando Foz, presidente do IBRE, demonstrou a credibilidade e a resiliência do nosso mercado de capitais. Cátilo Cândido, presidente executivo da Abras, demonstrou em números o quanto nós evoluímos. E o presidente da CVM, Otto Lobo, deu uma palavra de estímulo. Ele acabou de chegar dos Estados Unidos e, segundo ele, a fiscalização do mercado, que é essencial para a credibilidade do mercado, vai mudar e vai mudar para muito melhor. Não dá mais para fiscalizar o mercado brasileiro como se fiscalizava até aqui. E ele usou uma palavra que eu vou repetir para vocês, aliás, uma frase: é necessário política pública de transparência e muito investimento em tecnologia e inteligência artificial para que a CVM entregue para o mercado, para a sociedade brasileira, o mercado que nós merecemos. Mas nada disso será possível se não houver a vontade política de equilibrar as contas públicas para que a taxa de juros caia e também para que a carga tributária seja justa para as empresas e para as famílias. Rita Mundim, para a Rádio Itatiaia.
0: 7:28.
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0: Disputa pelo Senado leva candidatos a diferentes regiões de Minas.
6: A corrida por duas vagas no Senado segue em Minas Gerais. Hoje, os três candidatos que estão à frente nas pesquisas cumprem agendas pelo estado. Marília Campos, do PT, passará por Belo Horizonte e Betim, onde terá reuniões com os presidentes do Sindicato e Organização das Cooperativas do Estado e da FENATRAN. Às 17h30, Marília Campos tem um encontro com vereadores de Betim. Também em Betim, às 18h30, ela participa de um evento de campanha no espaço Versalhes. Carlos Viana, do PSD, tem um café com o governador Matheus Simões e empresários na Fecomércio em Belo Horizonte às 8h. Às 11h, participa da reunião Mercosul, uma agenda do Senado Federal. Às 14h, para finalizar o dia, cumpre uma nova agenda com Matheus Simões, mas dessa vez em Uberlândia. Já Domingo Sávio, do PL, tem uma reunião com lideranças às 9h da manhã em Divinópolis. Às 15h, ele embarca para Unaí, onde participará da cerimônia de abertura da Agrotec e receberá a medalha Antônio Ernesto Verna de Salvo pelos seus trabalhos junto ao setor do agro. Ontem, apenas Carlos Viana fez aparição pública. O candidato ao Senado acompanhou o governador Matheus Simões em agenda no comitê de campanha. Viana apontou que Simões se mostrou disposto a abrir diálogo com Brasília, algo que, na visão dele, o antigo governador Romeu Zema não fez.
7: Esses 7 anos, eu senti muito em Brasília a ausência do governo Zema. Matheus Simões está se mostrando uma pessoa muito mais aberta a conversar e a decidir.
6: Ontem, Domingo Sávio fez uma reunião interna com a equipe no Barro Preto. Marília Campos, por sua vez, participaria do lançamento da candidatura de Moara Saboia a deputada estadual. No entanto, de acordo com a assessoria de comunicação, ela teve um imprevisto e precisou se ausentar. Repórter Nuno Krause.
8: 7:30 e apoio de prefeitos do Cidadania reforça a campanha de Matheus Simões no estado.
9: Governador e candidato à reeleição, Matheus Simões, do PSD, recebe apoio formal de prefeitos filiados ao partido Cidadania. A legenda está federada em nível nacional com o PSDB e os tucanos integram formalmente a campanha de Alexandre Calil, do PDT, aqui em Minas.
10: Esse apoio é um apoio ainda mais importante, porque o Cidadania formalmente não faz parte da nossa coligação por conta da federação da qual ele faz parte hoje, mas é um apoio que eu recebo como um apoio de absoluta qualidade, com um caderno de compromissos, que é muito importante, né, a gente fazer apoio programático.
9: O candidato Flávio Rosco, aí do PL, reuniu apoiadores em caminhada na cidade de Contagem.
11: Contagem é a cidade no desenvolvimento de Minas Gerais, berço da indústria mineira, terra de quem produz, quem faz acontecer, ela é vital para a campanha. Com certeza vai engajar, se competir em toda a região metropolitana e nós vamos ganhar aqui.
9: O deputado federal e candidato à reeleição Nicolas Ferreira, do PL, foi um dos protagonistas no ato dessa segunda-feira. Nicolas esteve ao lado de Roscoe e voltou a incentivar a participação da juventude na política.
12: Eu fiz a maior campanha para jovens tirarem título. Acredito que na história do país, deu milhões de visualizações, pessoas falando que tiraram título.
9: Com colaboração de Bernardo Estilac e Bruno Nogueira, repórter João Felipe Loli.
0: 7:32. No próximo bloco, os destaques do futebol.
8: O Mineirão vai tremer. Começa hoje a disputa de Cruzeiro e Atlético por vaga na semifinal da Copa do Brasil.
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14: 7:32.
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0: Isabela Gouveia, como é que está o trânsito na Via Expressa?
20: Viegas, tem um carro com defeito na faixa da direita da Via Expressa de Contagem, na pista em direção a Belo Horizonte, bem na chegada ao viaduto Beatriz. Trânsito bem congestionado na região, desde a altura do bairro Bernardo Monteiro. A Transcom foi acionada para o local. Para quem ainda sai de Betim ou Contagem, rodovia Fernão Dias e Cardel Eugênio Patielli, são rotas alternativas, mas já adianto para o motorista que também há alguns pontos de congestionamento por conta do fluxo intenso de veículos. Falando da BR-040, trânsito completamente liberado no sentido capital, mas cedo tinha um acidente envolvendo carro e moto na chegada ao posto Bonanza, também em Contagem. Ainda com a liberação, a lentidão por conta do excesso de veículos, principalmente nas proximidades do trevo de Ribeirão das Neves, também na região metropolitana, então segue a atenção para o motorista. Volto com vocês.
19: 7:36.
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0: 7:36, o Mineirão vai tremer hoje, Nath Fiuza, quartas de final, Copa do Brasil, Cruzeiro e Atlético, bom dia pra você.
1: Bom dia para você também, Eustáquio Ramos, a todos que nos acompanham aqui no Jornal da Itatiaia, já em clima de clássico, hoje o primeiro jogo das quartas de final da Copa do Brasil entre Cruzeiro e Atlético, essa primeira partida no Gigante da Pampulha, na semana que vem, na próxima terça-feira, aí teremos o duelo na Arena MRV. A Itatiaia preparando uma super cobertura já ao longo de toda essa terça-feira, daqui a pouquinho vamos ao vivo ao Mineirão, mas antes quero as informações dos clubes. A gente começa com o lado cruzeirense, o lado mandante, jogadores concentrados na Toca da Raposa e o técnico Arthur Jorge com dúvidas nas laterais. Cruzeiro, que é o maior campeão da Copa do Brasil, quer acrescentar mais um título na sua coleção. Não é isso, repórter Emerson Pancieri, bom dia.
2: Bom dia, Cruzeiro concentrado desde ontem à noite na Toca da Raposa para este compromisso contra o Atlético, jogo da Copa do Brasil. O Cruzeiro quer fazer um bom resultado pensando na semana que vem, até porque o confronto é na Arena MRV, casa do Atlético. Para hoje, a dúvida na direita: vai William? Vai Fagner? E na esquerda, será que vai o Rojas ou vai o Vidalba? No setor ofensivo, o Wesley não começou o duelo contra o Flamengo. Entrou no segundo tempo, inclusive participou da jogada do gol marcado pelo Matheus Pereira. Provável formação para hoje com Otávio, Fagner ou William. Fabrício Bruno, Jonathan Jesus de volta à defesa. Na esquerda, vai Rojas ou vai o Vidalba? Lucas Romero, Gerson com Matheus Pereira, Arroio e Wesley, o João Costa com Caio Jorge na frente. E o goleiro Cássio, será que vai ser relacionado para ficar no banco de reservas e experiência também para passar essa confiança ao Otávio? São as dúvidas na equipe do técnico Arthur Jorge.
1: Muito obrigada, Emerson Pancieri. As informações do Cruzeiro aqui no Jornal da Itatiaia. Agora eu quero também as informações do Galo, o lado visitante do clássico de hoje. Técnico Eduardo Domingues comandou o treino na cidade do Galo ontem, segunda-feira, fechou o time e depois os atletas foram liberados. O Atlético, que chega numa sequência de ótimos resultados, já são 11 partidas sem perder, e o time alvinegro quer conquistar um bom resultado hoje fora de casa para ter a vantagem na semana que vem. Não é isso, Cláudio Rezende?
3: Muito bem, do lado alvinegro não teve concentração na véspera do jogo. Treinamento ontem à tarde e os atletas vão se apresentar no fim da manhã para o almoço no hotel de concentração da cidade do Galo. O técnico Barba Domingues, que pode escalar Fred pela primeira vez entre os titulares, camisa 7, que estreou no intervalo do jogo, entrou para a etapa final contra o Inter em Porto Alegre. Na ausência de Victor Hugo, meu campista que está no departamento médico, esta é a tendência. O provável Galo de Everson, Natanael, Juan, Victor Hugo e o Renan Lodge, meio campo com Maicon, Alan Franco, Castanho corre por fora, Bernard e Fred, a dupla ofensiva com Coelho e Cassierra ou Reinier.
1: Obrigada, Cláudio Rezende, as informações do Atlético. São 7:40, a Itatiaia não perde clássico e nós já estamos ao vivo no Mineirão, palco da partida desta noite, com o repórter Paulo Azeredo, também com o comentarista Vinícius Andrade. Bom dia, um abraço para vocês.
4: Tudo bem, Nath? Bom dia para você, quem tá ligado com a gente aqui na Itatiaia. Agora são 7:40, é a transmissão, a cobertura da Itatiaia de 18 horas do Superclássico. Começando agora, bem cedinho, e que se estende até 1 da manhã. A Itatiaia não perde clássico, principalmente clássico decisivo como esse, Nath, das quartas de final da Copa do Brasil. Primeiro jogo será aqui, ó, pra quem tá no YouTube acompanhando aí, ó, será no Mineirão. Estamos aqui no Mineirão, com o Mineirão ao fundo, e ao meu lado está Vinícius Andrade. Vinícius, bom dia pra você, é mais uma vez um prazer estar com você aqui na Itatiaia. Vinícius, falar um pouquinho desse jogo que promete curte muito. Mineirão vai pegar fogo, né, Vinícius?
3: É isso. Bom dia, Paulinho. Bom dia pra quem tá ligado com a gente. A Itatiaia é sempre a primeira a chegar e vai ser a última a sair, né,
4: Paulinho? Com toda certeza.
3: Olha, promessa de jogaço, tá, Paulinho? Acho que há muito tempo a gente não via Cruzeiro e Atlético chegando em grande fase, com os dois times chegando no seu momento melhor, assim, da temporada. O Cruzeiro vem de uma eliminação na Libertadores, mas ficou pra trás. Até porque, contra o mesmo Flamengo, o Cruzeiro aplicou uma virada aqui no Mineirão, no último lance do jogo. Isso dá moral, dá confiança, sob o comando do Arthur Jorge. É um Cruzeiro que tem jogado bem e, como mandante, o Cruzeiro vai tentar abrir uma vantagem para levar essa decisão para a Arena MRV. O Atlético é um time que vem de 11 jogos de invencibilidade. Então, é um time que pegou uma identidade sob o comando do Barba, um time que se defende bem, sofre poucos gols. Eu acho que as duas equipes hoje vão jogar da forma como estão acostumadas. O Cruzeiro tentando propor mais o jogo e o Atlético pronto para contra-atacar. É um time que sai muito forte, com muita velocidade, e aí promessa de jogaço. Eu acho que dificilmente, e aí para mim seria uma surpresa, o confronto ser definido aqui hoje, com placar elástico. Acho que vai ficar tudo pro jogo da volta.
4: 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E lembrando, Nath e também ouvintes da Itatiaia, que a esplanada e os portões aqui do Mineirão estarão abertos apenas às 18 horas. Assim como o estacionamento. Então, quem quiser chegar cedinho aqui em Mineirão, a partir de 18 horas, teremos portões abertos. E eu vou fechar aqui o Jornal da Itatiaia, minha participação com a do Vinícius Andrade, fechando com você aqui, ó, mostrando esse visual maravilhoso, um pôr do sol pra quem tá no radinho, gente. Vale a pena depois conferir no YouTube da Itatiaia. Olha que visual maravilhoso aqui da Pampulha. É o Super Clássico, começando logo cedo aqui na Itatiaia. A cobertura vai até 1 da manhã, viu, Nath?
1: Tá certo, muito obrigada, Paulo Azeredo, Vinícius Andrade, direto do Mineirão, palco do jogo. Reforçando, hein, a partir de 11:30 da manhã, debate completo no Rádio Esporte, junto com o Thiago Reis, vamos debater aí, conversar sobre as estratégias, as possíveis escalações ao longo de todo o dia, entradas da nossa equipe, direto do Mineirão, também com os nossos repórteres na Toca da Raposa, na Cidade do Galo, e a nossa jornada esportiva a partir de 6:05 da noite, 3 horas de pré-jogo e a cobertura completa até 1 hora da manhã. A Itatiaia não perde clássico. Hoje é decisão na Copa do Brasil. Cruzeiro e Atlético no Mineirão, às 9 da noite. As informações do esporte aqui no Jornal da Itatiaia. Volto com você, Fernanda Viegas.
5: Maravilha, Natália Fiuza. Agora, 7:44 no próximo bloco. Tornado deixa 40 feridos e destrói 300 casas na França.
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1: Tornado destrói centenas de casas e deixa dezenas de feridos na França. De Paris, fala o nosso correspondente na Europa, Renato Paim.
2: Um forte tornado atingiu no final da tarde de segunda-feira o sul da França e deixou ao menos 39 pessoas feridas. Duas estão em estado grave e cerca de 300 casas foram danificadas. A cidade de Pomas, no sudoeste do país, foi a mais atingida, telhados foram arrancados, árvores caíram e algumas casas ficaram praticamente destruídas. As equipes de emergência passaram a noite trabalhando na região, enquanto moradores que não puderam voltar para casa foram levados para abrigos. O fenômeno chamou a atenção pela força e também pela dimensão. Segundo os meteorologistas, a combinação do ar quente e úmido perto do solo com o ar frio em altitude deixou a atmosfera muito estável. A diferença na velocidade e na direção dos ventos ajudou a formar o tornado. Os ventos chegaram a 117 quilômetros por hora. Com as informações da Europa, direto de Paris, repórter Renato Paim.
0: Agora, a análise do âncora da CNN Brasil, William Vac.
3: O governo americano anunciou que vai tentar contra o Irã, que é um tradicional inimigo, a mais radical guerra econômica que o mundo já viu. E vai tentar contra o Canadá, que é tradicional amigo, um dos mais duros regimes de tarifas que o mundo já viu. O mundo já viu também Trump anunciar as maiores barbaridades e nem começá-las, sobretudo no âmbito militar. Graças a Deus. No econômico, a dúvida em levar Trump a sério vem de outra constatação. Mesmo que ele, o presidente americano, queira partir para a guerra total comercial com um amigo e a guerra total econômica contra um inimigo, ele tem condições de fazer isso? O que se espalha dentro e fora dos Estados Unidos é a percepção de que os sinais vindos da economia real são desfavoráveis. Os números que mexem com o eleitorado americano são o preço do combustível e preço do financiamento da casa própria, ambos estão no alto, e a ameaça de guerra econômica total com o Irã e a guerra econômica total com o Canadá promete que vai mantê-los ali. Essa guerra comercial, particularmente com o Canadá, afeta vários estados americanos justamente antes das eleições de meio termo em novembro. E mais ainda, o secretário do Tesouro americano está tentando influenciar o mercado de longo prazo dos Treasury Bonds. São os títulos de dívida emitidos pelo governo dos Estados Unidos. Eles demonstram grande preocupação dos investidores com juros altos a longo prazo. É um resultado direto de enorme gastança do governo e dívida monstruosa. Em palavras bem simples, o problema para Trump nas ameaças militares e nas ameaças econômicas é o mesmo. No lado bélico está faltando munição. No lado econômico está faltando munição fiscal. Somados os dois, está faltando credibilidade.
4: Da CNN em São Paulo, William Vac.
5: Faltam 10 minutos para as 8. A seguir, Romeu Zema condiciona aumento real do salário mínimo ao desempenho da economia.
1: Ex-governador de Minas propõe anistia ou tribunal independente para condenados de 8 de janeiro.
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0: 53 minutos. O governo federal prevê que o salário mínimo passe dos atuais R$ 1.621 para R$ 1.741 em 2027.
1: Segundo o Ministério da Fazenda, a proposta vai ser incluída no projeto de lei orçamentária anual, que vai ser encaminhado ao Congresso Nacional.
0: O aumento previsto é de R$ 120, equivalente a uma alta nominal de 7,4%.
1: Descontada a inflação projetada, o reajuste representaria um ganho real de 2,4% para trabalhadores e beneficiários que recebem o piso nacional.
0: De acordo com o governo, a política de valorização do salário mínimo também terá impacto sobre aposentadorias, benefícios previdenciários e programas sociais que utilizam o piso nacional como referência.
1: 7:54, o candidato do Novo à presidência da República, Romeu Zema, afirma que pretende garantir a reposição da inflação no salário mínimo, caso seja eleito.
0: Em entrevista ao Jornal Nacional da TV Globo, o ex-governador de Minas, no entanto, não se comprometeu com aumentos reais acima da inflação, que dependeriam, segundo ele, do desempenho da economia.
2: Se a economia estiver indo bem, se nós tivermos as contas equilibradas, sim, porque o que eu quero muito é que a taxa de juros caia. A dívida do Brasil só tem crescido, cerca de 10 trilhões de reais. Com a taxa de juros atual 14%, isso representa 1 trilhão e 400 bilhões de juros por ano. Com um governo sério, com credibilidade, combatendo corrupção, fraudes, essa taxa cai para 6%. Só aí nós vamos ter uma economia de 800 bilhões por ano.
1: Durante a sabatina, Romeu Zema afirmou que, se eleito, pretende discutir a possibilidade de conceder anistia aos condenados pelos ataques de 8 de janeiro ou criar um tribunal que, segundo ele, seja não político para analisar os casos.
2: Eu discordo, porque não existe na história da humanidade uma tentativa de golpe ou um golpe de Estado que tenha sido um movimento de vandalismo, de depredação, como aquele que aconteceu em janeiro de 2023. Eu darei anistia, ou pelo menos, no mínimo, um tribunal que não seja político, um tribunal que seja judicial. Porque o que nós vimos no Brasil foi perseguição. Eu acho que deve se punir pela depredação, pelo vandalismo. Agora, teve tiro disparado? Não teve nenhum movimento.
0: O ex-governador Romeu Zema já havia prometido anistia aos presos do 8 de janeiro e criticado as sentenças determinadas pelo Supremo Tribunal Federal.
1: 7:56.
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1: Roberta, as campanhas vão poder utilizar inteligência artificial nas propagandas políticas que começam na próxima sexta-feira? Bom dia para você.
4: Bom dia, Fernanda. Bom dia, Eustáquio. Bom dia, amigos da Itatiaia. As campanhas políticas seguem no escuro em relação às regras para o eventual uso da inteligência artificial na propaganda de rádio e televisão, que entrará no ar em 28 de agosto, ou seja, em 4 dias. Ainda não há consenso no Tribunal Superior Eleitoral em relação às regras para o eventual uso da tecnologia. A reunião entre ministros da Corte Eleitoral, realizada na terça, 18 de agosto, não avançou. Em decorrência disso, não foi acertada data para o julgamento da ação que questiona o vídeo produzido com inteligência artificial, reproduzido durante a convenção do PL que referendou a candidatura de Flávio Bolsonaro. O material exibiu uma recriação digital de Jair Bolsonaro apoiando o filho. O ex-presidente foi condenado por tentativa de golpe de Estado, cumpre prisão domiciliar e, por isso, não pode participar ativamente da campanha eleitoral nem fazer manifestações públicas. Proposta pelo PT, essa ação não é a única sobre o tema, há outras. E o julgamento é crucial para definir a jurisprudência que irá orientar todos os juízes e tribunais regionais eleitorais do país em relação a quais conteúdos produzidos por IA estão permitidos. Atualmente, a resolução do TSE, que está em vigor, proíbe o uso de deepfakes, vídeos, imagens ou áudios manipulados por inteligência artificial para simular falas ou ações de pessoas reais quando a ferramenta é usada usada para beneficiar ou prejudicar candidaturas. Essa regulamentação do tema foi aprovada diante da preocupação da Corte Eleitoral com o avanço das ferramentas de inteligência artificial generativa que produzem conteúdos falsos com aparência realista. O entendimento, que hoje é majoritário na Corte, é de que esse tipo de tecnologia tem potencial para comprometer a integridade da informação. Portanto, a visão que tende a ser majoritária é de que essa tecnologia pode influenciar indevidamente a decisão de eleitores. No âmbito do TSE, cresce a pressão de ministros sobre o presidente Cássio Nunes Marques para o julgamento das ações que tratam do tema. Seguir adiando na avaliação de alguns ministros vai estimular candidaturas a desafiar as atuais regras que proíbem o uso de deepfake. E também vai gerar uma enxurrada de ações em todo o país, deixando juízes eleitorais sem clareza se devem confirmar a proibição prevista na resolução hoje em vigor ou se o TSE, com a omissão, está sugerindo uma nova interpretação que flexibilize as regras. Em eleições tão apertadas como estas que o país enfrenta, manter a dúvida é

0: também subiram no período. Os dados são da Câmara Brasileira da Indústria da Construção, a CEBIC. No cenário nacional, o programa alcançou participação recorde de 58% dos lançamentos residenciais, maior índice desde 2019. Foram mais de 62 mil unidades populares lançadas no país, contra 45 mil imóveis de outros padrões. Mesmo com a taxa Selic em 14%, a entidade projeta um segundo semestre aquecido e com possibilidade de recordes em todos os padrões imobiliários. Análise detalhada desse mercado você acompanha em diariodocomércio.com.br. Para Itatiaia, Leonardo Moraes.
1: Termina aqui mais uma edição do Jornal da Itatiaia. 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
1: Hora certa. 8 horas e 1 minuto.

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9: Alô você! Tá no ar mais um show da manhã aqui na sua Santa Cruz. Muito bom dia, muito prazer, eu sou o Vinícius França e vou juntinho com você por aqui até logo mais às 10 horas da manhã de hoje. Hoje, terça-feira, dia 25 de agosto aqui em Jequitinhonha. pra você mais uma vez, um excelente manhã, muito bom dia pra você começando aí mais um dia em casa, pra você também no trabalho, pra você que tá no comércio, na empresa, né, iniciando aí mais um expediente, pra você também circulando pelas ruas e estradas de toda a região. A minha saudação, hein? Vamos nessa terça-feira, sempre tudo de bom, alegria pra cima aqui na sua 105. Tá começando o show da sua manhã e você vem com a gente. Muito obrigado pelo carinho, pela companhia e pela sua audiência. Um beijo no coração. Vamos juntinhos, muita música, conteúdo, informação e mais pra você no seu rádio. Daqui a pouco tem a Rua do Sucesso com ele e Alberto Ferreira, ao vivo, conversando com a galera aí, aqui nas ruas em Jequitinhonha, né? Pessoal pedindo sucesso e participando com a gente. E você que tá em casa, onde quer que esteja também, pode participar, tá? Pode ficar à vontade. É você que faz a nossa grade por aqui no Zap Zap que mais toca na cidade. É o 3741-1521. Pode mandar seu alô, pedir o seu sucesso. É muito bem-vindo por aqui, hein? Vem com a gente, começando bem o dia, mais um programaço por aí. Então simbora, show da manhã, tá no ar. Muito bom dia pra você mais uma vez. E agora com música boa, com sucesso chegando no seu rádio. Canta pra gente João Gomes, com JP e Mestrinho, tocando um clássico brasileiro. Até mais ver. Muito bom dia, ótima terça pra você.

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vamos falar dos nossos amigos felinos. Sabe, a gente pensa que gato é super independente, né? Faz suas coisas na caixa de areia, não precisa de muita preocupação, mas é justamente aí que mora o perigo de não percebermos problemas como uma infecção urinária. É mais comum do que parece. E olha, além de vírus e bactérias, o estresse emocional e mudanças na rotina podem ser vilões. Gatos amam rotina e tranquilidade. Então, uma mudança de casa ou um novo pet podem afetar a saúde deles. Até o excesso de peso ou a falta de exercício influenciam no trato urinário, viu? Fiquem de olho, mas não saia daí, porque o Momento Pet continua daqui a pouco com muito mais dicas e informações para cuidar do seu melhor amigo.

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3: 8 horas e 15 minutos.

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1: Muito bem, voltamos com o nosso Show da Manhã, 8 horas 22 minutos. Pra você que tá na sintonia com a gente, muito obrigado pelo carinho, pela audiência. Tamo juntinho por aqui, hein? Terça-feira legal com música boa no seu rádio e vem mais por aí, hein? Tá na hora de acionar ele, Alberto Ferreira, com a Rua do Sucesso. Alô, Alberto, muito bom dia pra você. Fala comigo.
2: Vinícius França, bom dia.
1: Bom dia.
2: De sucesso. Falar com o David. Tá tudo bem contigo, né?
3: Graças a Deus, tudo bem. David do Campo Novo, que é da música, com o padre do Alexandre. Alô, meu Deus, ofereço para todos os meus amigos que estão me escutando, principalmente a vocês todos que estão me ouvindo.
2: Muito bem. Beleza, falou bonito.
1: Decidiu ligeiro, hein?
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1: Maravilha, Alberto, muito obrigado pela participação. Aqui o ouvinte não pede, ele manda. Valeu, David, muito obrigado pelo carinho, pelo pedido, hein? Agora toca aqui o seu sucesso. Chegando, Padre Alessandro Campos. Alô, meu Deus.

0: porta da sua casa.
1: Que emoção, faz barulho! Obrigado, ah, moleque. Tamo junto, hein? Obrigado, muito sucesso pra vocês, tá bom?
2: Obrigado, Gustavo Lima.
1: Tá? Beijo. Obrigado, sucesso. Valeu, Berlândia.
2: Tamo junto.
1: As meninas.
2: Fala, menino.
3: Obrigado.
1: Esse é o Gustavo.
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0: Muito bem, estamos chegando com os avisos da paróquia São Miguel e Almas de Jequitinhonha. Atenção, juventude! A paróquia São Miguel e Almas convida todos os jovens para participarem do concurso de poesias, que neste ano traz como tema a vida de São Francisco de Assis. Se você tem entre 12 e 25 anos, esta é a sua oportunidade de demonstrar sua criatividade, seu talento e sua fé por meio da poesia. As inscrições começaram no dia 1º de agosto e vão até o próximo dia 10 de setembro. Para mais informações e inscrições, procure a Secretaria Paroquial da Paróquia São Miguel e Almas. Participe, valorize seus dons e venha homenagear São Francisco de Assis com sua poesia. Esperamos por você. Atenção para a agenda de missas desta semana. Nesta terça-feira, dia 25 de agosto, às 7 horas da noite, acontece missa na Matriz de São Miguel. Responsável pela música, Coral Renascer, e pela liturgia, Comunidade Nossa Senhora das Graças. No dia 29 de agosto, sábado, às 6 horas da tarde, acontece a acolhida da Missa Votiva, responsável pela liturgia, Renovação Carismática Católica. Às 7 horas, acontece a Missa Votiva, responsável pela música e pela liturgia, Pastoral Familiar. E no domingo, dia 30 de agosto, às 7 horas da manhã, acontece missa na Matriz de São Miguel, responsável pela música Comunidade São Vicente e pela liturgia Comunidade Nossa Senhora Aparecida. Às 9 horas da manhã, acontece missa na Matriz de São Miguel, responsável pela música Silas e Coral e pela liturgia Catequese. E às 7 horas da noite, acontece missa na Matriz de São Miguel, responsável pela música Romans e pela liturgia PPI. E atenção também para a agenda de missas em setores rurais com Frei Heron Serrato. No próximo sábado, dia 29 de agosto, às 3 horas da tarde, acontece missa na comunidade Santo Antônio dos Brejos, Nicarágua. Muito bem, estes foram os avisos da paróquia São Miguel e Almas de Jequitinhonha.
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0: Muito bem, voltamos com o nosso show da manhã, 8 horas e 40 minutos. Muito obrigado pelo carinho, pela companhia e pela sua audiência. Agora tá na hora do alô. É, tá na hora de cumprimentar você que participa com a gente, interage e faz a nossa programação. Um abraço pra galera participando, interagindo e mandando mensagem aqui no Zap Zap que mais toca na cidade. É, vamos nessa. Um abraço grande pra Anália, na comunidade Vento Frio. Começando bem o nosso dia, né? Valeu, Anália. Tamo juntinho, um abraço grande pra você, tá? Tudo de bom sempre por aí. Aqui em Jequitinhonha, no bairro Santa Luzia, a amiga Luciana Ribeiro participando e deixando um bom dia especial pra gente, né? Ah, em Felisburgo, a Lindalva participa também, deixa um bom dia pra gente por aqui. No bairro São Miguel tem a participação da amiga Maria das Dores, sempre presente, né? Participando aqui no nosso show da manhã. Lá no Vaticano tá com a gente a Baba Freitas. Valeu, Baba, tamo juntinho. Um abraço grande, muito bom dia por aí, tá? Paz e bem. Obrigado pelo carinho de sempre, tá, amiga? E também a Eusane participando e deixando um alô pra gente por aqui, hein? Nosso amigo Ricardo Gaúcho participando também, hein? Tá na zona rural curtindo por aqui a nossa sintonia, deixando uma mensagem bem legal, né? Ele diz aqui, né? Abre aspas. A nossa jornada na Terra não tem roteiro e qualquer momento tudo pode mudar. Valeu, Ricardo, tamo junto. Um abraço grande pra você, tudo de bom, tá? Obrigado aí pela companhia e pela audiência, tamo junto. Agora, 8 horas e 42 minutos aqui na Santa Cruz. Tá com a gente, tá na melhor, tem sucesso chegando pra você. Canta pra gente, Zé Neto e Cristiano. Oi, tudo bem?

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1: 8:45.

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1: Muito bem, voltamos com o nosso Show da Manhã, 8 horas e 51 minutos. Para você que tá ouvindo a gente, muito obrigado mais uma vez pelo carinho e pela audiência. Vamos juntos por aqui com música boa e mais para você, no melhor programa do seu rádio aqui em Jequitinhonha e toda a região. E, gente, aviso importante para você que tá na sintonia com a gente, hein? Foi encontrado e deixado aqui nos estúdios da Rádio Santa Cruz um cartão de crédito neon, na cor azul, que pertence a Bruna Alves da Silva. Então, se você conhece a Bruna, se você for a Bruna e tá ouvindo a gente, né? Fica ligado, tá? O cartão está aqui nos estúdios e vai ser devolvido à dona, tá bom? Foi encontrado e tá aqui com a gente. Então, fique esperto, né? O cartão azul do Banco Neon, pertencente a Bruna Alves da Silva, foi perdido, encontrado, né? E deixado aqui na Rádio Santa Cruz. Então, fique ligado aí, se você souber informações ou conhecer a Bruna, pode dar dica pra ela que tá com a gente por aqui, nós devolvemos, tá? Vamos nessa, 8 horas e 52 minutos. No bloco anterior, né, a Anália participou com a gente lá na comunidade Vento Frio, ela pediu um forrozinho, né, pra animar essa manhã de terça. Então aqui, Anália, você não pede não, você manda, tá? Vamos nessa com música boa, agora chegando Fala Mansa, tocando Shot dos Milagres, aqui na 105. Muito bom dia, ótima terça pra você. Música

0: Hora certa. 9 horas. 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
4: Chegou o grande dia, hein? Super clássico decisivo, primeiro jogo das quartas de final da Copa do Brasil, Cruzeiro e Atlético, Atlético e Cruzeiro, Mineirão lotado, com certeza, já mais de 57 mil ingressos vendidos de forma antecipada, a expectativa é que todos se esgotem hoje, com mais de 60 mil pessoas no Mineirão. A torcida do Cruzeiro é que tem uma oportunidade de comprar ainda ingressos, todos os setores ainda têm ingresso, menos no amarelo superior, são aqueles ingressos que a compra não foi efetivada, então eles voltam pro sistema. Então tem que ser esperto agora mesmo pela manhã para já fazer a sua compra, porque como eu disse, a expectativa é de que todos os ingressos se esgotem. Torcedor atleticano, os ingressos acabaram, foram 2.500 ingressos colocados à venda, agora só no jogo de volta na Arena MRV para o atleticano comprar ingresso e assistir um destes clássicos. A entrada será pelo portão 3 da Avenida Chafi Ferreira, aquela concentração no Mineirinho, passando pela rampa para chegar até o Mineirão. Lembrando também, em relação ao estacionamento, R$ 95,00, tem que baixar o aplicativo Indigo para estar comprando o seu estacionamento. E o horário de abertura da esplanada e dos portões do Mineirão, hein? Atenção, 18 horas, 6 da noite, quando começar o pré-jogo da Itatiaia, os portões estarão sendo abertos, então, portanto, você, torcedor cruzeirense, para que você possa chegar tranquilo, com calma, já a partir das 18 horas, os portões estarão abertos lá no Mineirão. Vamos aguardar, então, porque a expectativa é de casa cheia e de um grande jogo, e o pré-jogo da Itatiaia, como eu disse, começando às 6 da noite, mas daqui a pouquinho eu já falo ao vivo, direto do Mineirão, no Jornal da Itatiaia, com você, tá certo?
5: Para a Rede Itasati, da Rádio Itatiaia, de Belo Horizonte, repórter Paulo Azeredo.
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6: Cruzeiro concentrado desde ontem à noite na Toca da Raposa para este compromisso contra o Atlético, jogo da Copa do Brasil. O Cruzeiro quer fazer um bom resultado pensando na semana que vem, até porque o confronto é na Arena MRV, casa do Atlético. Para hoje, a dúvida na direita: vai o William? Vai Fagner? E na esquerda, será que vai o Rojas ou vai o Vidalba? No setor ofensivo, o Wesley não começou o duelo contra o Flamengo. Entrou no segundo tempo, inclusive participou da jogada do gol marcado pelo Matheus Pereira. Provável formação para hoje com Otávio, Fagner ou William. Fabrício Bruno, Jonathan Jesus de volta à defesa. Na esquerda, vai Rojas ou vai o Vidalba? Lucas Romero, Gerson com o Matheus Pereira, Arroio e Wesley ou João Costa com o Caio Jorge na frente. E o goleiro Cássio, será que vai ser relacionado para ficar no banco de reservas e experiência também para passar essa confiança ao Otávio? São as dúvidas na equipe do técnico Arthur Jorge.
7: Dos estúdios da Rádio Itatiaia, em Belo Horizonte, repórter Emerson Pansieri para a Rede Itasati.
8: O América perdeu ontem para o Sport por 3-0 e foi a quarta derrota seguida do Coelhão na Série B, a pior sequência de derrotas do América na atual edição da Série B do Brasil. O América não perdia para o Sport jogando como visitante há 16 anos. Vinha de 4 vitórias e 2 empates, então esta invencibilidade do América contra a equipe do Sport, jogando fora de casa, foi ontem derrubada pelo Leão da Ilha. O técnico interino Douglas Leite, que promoveu mudanças na escalação do América, Fábio, lateral direito, foi titular pela primeira vez, Marcelo Massola, atacante também, e teve o Júlio, garoto do time sub-20, meio atacante, começando entre os titulares. No segundo tempo, a garotada do Coelhão entrou e deu conta do recado. Otávio, volante, Ítalo Charbage, atacante, e teve a estreia no time principal do lateral direito, Heitor Heitor, o DNA formador do América, foi o que salvou ontem da melancólica derrota por 3-0 sofrida na Ilha do Retiro. O meia Iago Souza, que disputou 48 jogos pelo Coelhão, era o camisa 10 do Coelho. Ele ontem não esteve em campo, sequer foi relacionado. A Itatiaia apurou que está sendo negociado com o futebol do exterior. O Iago saindo, o América vai chegar a 17 saídas neste meio de ano. Do início do ano até aqui, ou seja, desde que as competições começaram, Campeonato Mineiro, Copa do Brasil e Série B, o América já vai somando 18 saídas no total. Dos estúdios da Rádio Itatiaia, em Belo Horizonte, Fabrício Calazans para a Rede Itasat.
9: E falando dos cariocas, a gente começa pelo Botafogo, que foi derrotado em casa pelo Atlético Paranaense por 3-2. Quem vê o resultado acha que o Atlético mandou no jogo, mas o Botafogo teve 32 finalizações contra 7 do Atlético. É que o time do Botafogo falhou duas vezes e levou gols muito cedo. Com 5 minutos da primeira etapa, já estava 2-0 para a equipe do Furacão. O Botafogo perde em casa 3-2 e o Atlético Paranaense encosta no Flamengo, que tem 45 pontos. O Atlético foi a 44. A renda foi de R$178.760 para 6.209 pagantes, 7.086 presentes, devido às chuvas e o frio na cidade maravilhosa. O Vasco se prepara para pegar amanhã o Vitória em São Januário pela Copa do Brasil, e o técnico vascaíno Pedro Emanuel ainda não conta com Jair, que vai ficar mais um tempo fora da equipe. Com isso, Santiago Sosa, que foi bem na derrota para o Palmeiras, segue como titular, e Colídio deverá ser titular no comando do ataque, os dois argentinos. A equipe do Fluminense está se preparando para o jogo com o Atlético Paranaense. Ontem, a comissão técnica com o Marcão, acompanhando a movimentação do adversário de domingo, 11 horas da manhã, na Arena da Baixada. Um jogo que vale até 6 pontos, né? Porque o Fluminense está com 41 pontos e o Atlético foi a 44. Com relação ao Flamengo, o time vai pegar o Botafogo no domingo, no Maracanã, e pressão em cima do técnico Leonardo Jardim e alguns jogadores depois da derrota para o Cruzeiro em Belo Horizonte. Dos estúdios da Rádio Itatiaia, no Rio de Janeiro, repórter Wellington Campos. O Mundial Feminino no Brasil em 2027 já sabe que o sorteio da Copa será no dia 11 de dezembro, uma sexta-feira, aqui no Rio de Janeiro, no Museu de Arte Moderna, UMAN, na Baía de Guanabara. As 32 seleções classificadas vão conhecer seus grupos e adversárias. O calendário do Brasil na primeira fase estreia dia 24 de junho no Maracanã, no dia 29 de junho na Neoquímica Arena em São Paulo, 4 de julho no Mané Garrincha em Brasília, a final no dia 25/7 no Maracanã. Aí a seleção brasileira tem que fazer por onde para se classificar. A gente traz, inclusive, mais informações deste Mundial, de que a Copa do Mundo em Belo Horizonte terá 8 partidas, uma oitavas de final e também uma quarta de final. Dos estúdios da Rádio Itatiaia, no Rio de Janeiro, repórter Wellington Campos.
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1: 9:29.
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1: Muito bem, 9:35. Voltamos com o nosso Show da Manhã. Agora mais música boa chegando pra você. Muito obrigado pelo carinho, pela companhia nesta terça-feira. Tá na 105, tá na melhor. Agora canta Neto Brito com Pablo. A cena. Muito bom dia pra você. Ótima terça.
2: De cantar com ele.

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7: 9:48. Nós voltamos aqui com o nosso show da manhã, para o nosso momento de fé e oração. Chegou a hora de oferecer a oração da família de hoje para os amigos ouvintes que participaram e interagiram ao longo desta manhã de terça-feira aqui com a gente na Santa Cruz. Um abraço especial e a oração de hoje para os amigos ouvintes. No bairro São Miguel, a oração para Marineide. Também oferecemos a oração para o amigo ouvinte Ricardo Gaúcho. No Santa Luzia, a oração de hoje vai para Luciana Ribeiro. Lá em Felisburgo, a amiga Lindalva Alves pede oração também. E mais uma vez aqui em Jequitinhonha, oferecemos a oração de hoje para Maria das Dores, no bairro São Miguel. Oferecemos também a oração da família para Baba Freitas, no bairro Vaticano. Para o amigo Diênio Barbosa, participando com a gente. Também para Kula, no Nova Floresta. Oferecemos oração por Anália, na comunidade Vento Frio. E também por nosso amigo ouvinte Rita. Oferecemos hoje também oração para amigo ouvinte Nilda Gomes. E também para Eusani. Lá em Felisburgo, amigo ouvinte Ivanete pede oração por seu pai Honorato, sua mãe Zilda, por ela mesma, todos os irmãos, filhos, seus netinhos Renzo e Pedro Miguel e também os sobrinhos. E também por nós aqui na Rádio Santa Cruz. Nosso amigo ouvinte Ana Nid, no bairro Morada, também pede oração. Também por Luciene Pereira, no assentamento Abrajão. E a oração também pelo amigo ouvinte Lídia, na comunidade Maranhão. Nossa amiga Maria do Carmo, Duzinha, também pede oração. E oferecemos também por Marlene, do Transval. E também por nossa amiga Ninha, no bairro Vaticano, que pede oração. Valeu, Ninha! E hoje, é claro, também oferecemos oração pelos amigos ouvintes que completam mais um ano de vida, os aniversariantes do Clube de Amigos. Aqui em Jequitinhonha, oferecemos oração de hoje por Laysa Pereira dos Santos, na comunidade Mumbuca. E também oferecemos a oração para os amigos que renovaram o compromisso com o nosso clube. Hoje, a oração vai para Álvaro Henrique Barbosa Pinheiro, Ireni Silva Pinheiro e também por Carleci Alves de Brito. Muito bem, vamos agora juntos para a oração da família.
8: Amabilíssimo Jesus, os profetas vos anunciaram como príncipe da paz. Os anjos igualmente anunciaram paz aos homens por ocasião do vosso nascimento. Morrestes na cruz para consolidar a paz entre Deus e os homens. E o fruto mais precioso da vossa paixão foi aquela paz que transmitisseis aos apóstolos no dia da ressurreição. Vós lhes ordenastes que levassem a paz a toda a casa onde entrassem. Dai-nos também aquela paz que o mundo não nos pode dar. Concedei-nos a todos nesta família que guardemos a paz de uma boa consciência, para que a serenidade e o vosso amor reinem entre nós. Vossa providência divina colocou-nos em uma família e nos uniu intimamente pelos laços sagrados do sangue e da graça. Que esta união verdadeiramente exista entre nós aqui na terra e continue no céu. Dai a mim especialmente amor e carinho por todos os meus familiares. Guardai-nos de toda ira, impaciência, da perigosa desconfiança e maledicência, de discussões e brigas. Sagrada Família de Nazaré, minha família vossa é.
7: Amém. 9:52. Vamos agora juntos rezar a oração que o Pai nos ensinou.
9: Pai nosso que estais nos céus, santificado seja o vosso nome. Venha a nós o vosso reino. Seja feita a vossa vontade, assim na terra como no céu. O pão nosso de cada dia nos dai hoje. Perdoai-nos as nossas ofensas, assim como nós perdoamos a quem nos tem ofendido. E não nos deixeis cair em tentação, mas livrai-nos do mal. Amém. Entregamos todo esse dia, toda a nossa vida, todas as nossas intenções, na intercessão de nosso glorioso Arcanjo Miguel, o nosso defensor. Em nome do Pai, do Filho e do Espírito Santo. Amém.
7: Amém. 9:53. Vamos chegando ao fim de mais um Show da Manhã. Para você que acompanhou nessa terça-feira, muito obrigado pelo carinho, pela companhia e também pela sua audiência. Se você vai seguir conectado, eu volto às 11 horas com o Brasil Sertanejo. Já o Show da Manhã volta na quarta-feira, pontualmente, às 8 horas. Vem aí o Padre Reginaldo Manzotti com o programa Experiência de Deus. Para você, ótima terça-feira, uma ótima tarde pela frente por aí, tá? Voltamos amanhã. Muito obrigado, forte abraço e até a próxima. Tchau, tchau.

0: Louvado seja nosso Senhor Jesus Cristo, para sempre seja louvado. Queridos irmãos e irmãs, hoje é terça-feira, Jesus das Santas Chagas. E vamos juntos rezar, pedir, suplicar. Eu ofereço este programa e rezo na intenção de todos os líderes mensageiros das capelinhas de Jesus das Santas Chagas, todos aqueles que rezam o terço das Santas Chagas e por todos os que recebem as capelinhas nas suas casas. Terça-feira das Santas Chagas, filhos queridos, povo amado de Deus, nós estamos em pleno quinto dia da novena, Santa Mônica, Santo Agostinho, rogai por nós. Santa Mônica, Santo Agostinho, rogai por nós. Saúdo a você a partir da Rádio Evangelizar, de onde tudo começa. As rádios irmãs, cujos nomes cito neste momento:
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0: Saúdo a você pela TV Evangelizar, sinal digital em todo o país, em várias cidades, canal aberto, pelo YouTube Padre Manzotti Oficial. Isto mesmo, YouTube Padre Manzotti Oficial, pelo aplicativo da Associação Evangelizar é Preciso e todas as plataformas digitais. Estamos no mês de agosto, mês vocacional, comunidades vocacionais, encontro, testemunho e missão. Em nome do Pai, do Filho e do Espírito Santo. Amém. Naquele tempo, disse Jesus, é o Evangelho de hoje: ai de vós, mestres da lei e fariseus hipócritas. Vós pagais o dízimo da hortelã, da erva doce e do cominho, e deixais de lado os ensinamentos mais importantes da lei, como a justiça, a misericórdia e a fidelidade. Vós deveis praticar isso, sem contudo deixar aquilo. Guiais cegos. Vós filtrais um mosquito, mas engolis um camelo. Ai de vós, mestres da lei e fariseus hipócritas. Vós limpais o copo e o prato por fora, mas por dentro estáis cheios de roubo e de cobiça. Fariseu cego, limpa primeiro o copo por dentro, para que também por fora fique limpo. Senhor, a palavra de Deus, ela é atual para os dias de hoje, não só dirigida aos fariseus, mas a todos nós. Começamos pedindo, Senhor, livra-nos da hipocrisia. Livra-nos, Senhor, do fingimento. Senhor, que tenhamos consciência da importância do dízimo, inclusive que é um dos mandamentos

0: mandamentos da lei da igreja, pagar o dízimo conforme o costume. Que isso seja levado a sério, Senhor. Mas, principalmente, não esqueçamos dos valores como justiça, misericórdia e, acima de tudo, fidelidade. Então, fazei-nos pessoas justas, misericordiosas e fiéis à tua palavra. Senhor, nós somos também os destinatários desta palavra.
1: Posso descansar.
0: Por isso, dai-nos a graça de limparmos o copo por dentro, limparmos o nosso interior e não ficarmos preocupados com o externo. Ó Senhor das Santas Chagas, hoje nós lembramos, Senhor, que a misericórdia divina nos vem pelas tuas 5 chagas. Portanto, pedimos, Senhor, que sejamos lavados, purificados, santificados. Querido Deus e Senhor, que de fato esta leitura do Evangelho seja internalizada por nós. Afaste de nós toda inclinação para o roubo, para a cobiça. Tira-nos, Senhor, a cegueira, que o teu Evangelho também fala. É limpar o copo por dentro. Santas Chagas de Jesus, nós queremos rezar e suplicar também por aqueles que se confiam às nossas orações. As pessoas que estão adoentadas nos hospitais, nas UTIs. Nós te pedimos, Jesus das Santas Chagas, por aqueles que estão acamados nos lares. Senhor Deus, de infinita bondade e misericórdia, olhai por aqueles que estão desempregados e passando por uma crise financeira. Pessoas que estão com problema dentro do matrimônio. Deus de misericórdia, Deus de bondade, pelas santas chagas de vosso Filho Jesus Cristo, nosso Senhor e Mestre, curai as feridas. Vai, canta comigo, chagas abertas, ó coração ferido, sangue de Cristo, que está entre nós e o perigo, e hoje o perigo se manifesta na hipocrisia, o perigo se manifesta na doença, o perigo se manifesta de tantas formas, Senhor. Onde o perigo se manifesta na tua vida hoje? Então, saiba que Jesus está entre nós e o perigo. Então, acredite, rezando, suplicando, eterno Pai, eu vos ofereço as santas chagas de nosso Senhor Jesus Cristo para curar, libertar, purificar o nosso interior, para curar, santificar, purificar o nosso interior. A palavra hoje é muito forte. Limpar por dentro. Que o Senhor nos dê esta graça. É terça-feira das Santas Chagas. Chame seu amigo, chame sua amiga. Não quebre a novena de Santo Agostinho, Santa Mônica. Rogai por nós. Faça agora no intervalo, que tal você se tornar um mensageiro, uma mensageira da Capelinha de Jesus das Santas Chagas? Ligue agora, fale com os nossos atendentes, diga: eu quero ser um mensageiro, uma mensageira da Capelinha. 0800-410-6060, ou mande um WhatsApp, 41-3221-6060, eu volto já.
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0: É lindo voltar com essas imagens, né? Imagens do encontro das capelinhas que aconteceu no Santuário de Nossa Senhora de Guadalupe, sempre um momento muito forte na festa das Santas Chagas. Por isso, eu quero dizer para você, torne-se um líder mensageiro da capelinha de Jesus das Santas Chagas. Repito, torne-se. Enquanto eu vou falando aqui, ligue. Olha, se você recebeu uma graça de Jesus das Santas Chagas, é um motivo a mais para você retribuir a Jesus, tornando-se um líder mensageiro, porque você já recebeu a graça. Imagina quantas pessoas poderão receber a graça, porque você é um líder. Quantas famílias vão receber a capelinha? Vai lá, 0800 410 6060 41 3221 6060. Antes de atender a filha de Deus, hoje, gente, hoje, pessoal dos Estados Unidos, hoje, nosso último encontro nos Estados Unidos, Orlando, Flórida, hoje, às 7 horas da noite, eu espero por você, na Basílica do Santuário Nacional de Nossa Senhora, Rainha do Universo, hoje, às 7 horas, em Orlando, Flórida. 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Filhos queridos, torne-se um mensageiro. E posso dizer que nos Estados Unidos, quanto bem tem feito a capelinha de Jesus das Santas Chagas na casa dos brasileiros, cabo-verdianos, portugueses. Deus seja louvado. Filha de Deus, que a paz de Jesus esteja com você, filha.
1: Amém.
0: Deus abençoe. De onde você fala, filha de Deus?
1: De Recife.
0: Então, filha de Deus de Recife, Pernambuco, como é que você me acompanha aí?
1: Pela Rádio Recife.
0: Tá certo. Temos também canal aberto, TV Evangelizar 47.1. Diga lá, filha de Deus.
1: Padre, eu lhe acompanho desde 2021.
0: Tá.
1: Foi quando, 19/3/2021, iniciamos o Cinto de São José, que fizemos durante 7 meses.
0: Certo.
1: E eu orei e pedi restauração do meu casamento durante 7 meses.
0: Certo.
1: Fiz o cinto, entreguei ao meu esposo, ele até hoje usa no carro dele, fiz pra mim também. E hoje estou numa situação parecida, né? Só que agora ele encontrou uma pessoa e está se relacionando com a pessoa e está querendo terminar o nosso casamento. Somos casados na igreja, né? Temos 2 filhas adotivas.
0: Tá.
1: E eu não queria terminar. Eu queria restaurar, eu conversei com ele, tivemos conversa civilizada, né? Falei pra ele que eu perdoaria, mas ele tá determinado, né?
0: Entendi.
1: Mas que pra Deus, na minha visão, nada é impossível.
0: Compreendo. Filha, então deixa eu ver se eu entendi. Você até marcou dia 19/2021. Vocês tiveram uma crise no matrimônio, foi isso?
1: Sim.
0: E aí, com oração, louvado seja Deus, vocês conseguiram se emendar, conseguiram se entender, mas agora ele está decidido na separação.
1: Assim, devido às circunstâncias, a gente se afastou um pouco, então. Ele trabalha viajando. Assim, eu não queria ser uma pessoa possessiva, então tudo que ele falava pra mim, eu concordava, acreditava, né? E, enfim, o que ele quer agora, nesse momento, é o término.
0: Filha, infelizmente, você há de convir que não depende muito de você agora. Ele quer separar. E às vezes, filha, a pessoa tá, eu diria, apaixonite aguda. Às vezes tá iludido. É verdade. E não vai ter como segurar se ele não quer. Claro que eu acredito no Deus do impossível. Acredito no Deus que tudo pode. Só que ele está determinado, se usou a palavra.
1: Sim.
0: E às vezes, filha, querer manter uma situação dessa é um sofrimento para você muito grande.
1: Uhum.
0: Às vezes é preciso deixar ir.
1: Então, eu não estou pedindo para ele ficar exatamente. Ele vem aqui na nossa casa. O poder dele ainda está aqui, ele não saiu definitivamente.
0: Certo.
1: Ele diz que vem buscar as coisas, mas não vem. Vem, conversa, né? Tem um cuidado, diz que não vai me deixar desamparada, nem a mim, nem as nossas filhas.
0: Isso não é uma questão de bondade, isso é uma questão de... É uma questão de lei. Não, não, isso não faz dele uma pessoa bondosa, não. Cuidar dos filhos, desculpe falar assim, mas é que às vezes a gente quer romancear uma situação que não é romântico. É obrigação de pai.
1: Não, é porque assim eu não trabalho, entendeu?
0: Entendi.
1: Desde o tempo que a gente se conheceu, ele pediu para que eu não trabalhasse, ficasse em casa.
0: Quantos anos tem seus filhos?
1: Hoje a minha filha são duas, 15 e 17.
0: Então, filha, você vai voltar a trabalhar, senão vai mostrar fraqueza. Você vai voltar a trabalhar, a ter a sua autonomia, não vai ficar em casa chorando, se escabelando e se martirizando. Às vezes, é preciso deixar ir para a pessoa se dar conta do que perdeu. Entendeu?
1: Sim, entendi.
0: Claro que você pode pedir a restauração, mas às vezes agora precisa estragar para consertar.
1: Uhum.
0: Quer, vamos rezar juntos? Eu comungo da tua dor. É terrível, né? O que você tá sentindo é terrível, não é?
1: Eu tô... Tudo lembra a nossa vida.
0: Claro.
1: O meu nome é o nome dele. O meu... Minhas senhas são as senhas dele.
0: Então,
1: tudo faz parte.
0: Então reza comigo agora, Senhor Jesus.
1: Senhor Jesus.
0: Eu não quero a separação.
1: Eu não quero separação.
0: Peço por misericórdia.
1: Peço por misericórdia.
0: Pela tua infinita bondade.
1: Pela tua infinita bondade.
0: Restaure meu matrimônio.
1: Restaure meu matrimônio.
0: Mas, Senhor.
1: Mas, sim.
0: Não depende só de mim.
1: Não depende só de mim.
0: Eu peço forças.
1: Eu peço forças.
0: Peço discernimento.
1: Peço discernimento.
0: Peço sabedoria.
1: Peço sabedoria.
0: Para saber bem conduzir.
1: Para saber bem conduzir.
0: Não me desampare, Senhor.
1: Não me desampare.
0: Não é o que eu quero.
1: Não é o que eu quero.
0: Mas com tua graça.
1: Mas com a tua graça.
0: Eu me levanto.
1: Eu me levanto.
0: Na busca da felicidade.
1: Na busca da felicidade.
0: Amém.
1: Amém.
0: Filha, você entendeu? Eu não estou querendo que você se separe, mas não depende de você.
1: Entendi.
0: Só que você não vai, promete pra mim que você não vai ficar num quarto escuro, você não vai ficar dentro de casa, você vai reagir.
1: Prometo.
0: Vai arrumar um emprego.
1: Sim.
0: Vai, porque cabeça vazia fica martirizando, oficina do diabo, você vai arrumar afazeres. E de repente lá na frente ele vai olhar pra trás, só que eu não sei se quando ele se arrepender, se você estará disposta a sofrer de novo.
1: Sim.
0: Lute pela tua felicidade, filha. Lute, você merece ser feliz. Que Deus a abençoe, que Deus a conforte. E hoje, de modo particular, Jesus das Santas Chagas. Amém. Filhos queridos, eu falei com a filha de Deus e sinto o peso, a dor, sentimentos horríveis. Levarei no altar do Senhor de Recife. Temos a TV Evangelizar 47.1, Rádio Recife FM, tem a Olinda FM. Arcebispo Dom Paulo Jackson Nóbrega de Souza, da Arquidiocese de Olinda e Recife, eu volto com a leitura orante. Volte comigo.

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0: Nós vamos para a leitura orante, mas antes eu quero dizer que estamos na última etapa, na quinta, da campanha de Jesus das Santas Chagas. 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Vamos à leitura orante da palavra de Deus? Bíblia aberta, cartilha de oração. Ontem nós ficamos em um versículo, e que forte, hein? Me permita voltar nele para seguir. 2 Coríntios capítulo 7. Eu achei muito forte, não sei você, perdeu? Vai lá no YouTube, Padre Manzotti, e tem lá a leitura orante de ontem. Meus queridos amigos, todas essas promessas são para nós. Por isso, primeiro, foi ontem, mas eu vou continuar. Purifiquemos a nós mesmos. Tudo a ver com o evangelho de hoje, né? Limpar o copo por dentro. Purifiquemos de tudo que torna impuro o nosso corpo. Bem dentro do evangelho, a nossa alma. E temendo a Deus, vivamos uma vida completamente dedicada a Ele. Versículo 2. Gente, Paulo me surpreende demais. E eu vou fazer dele a minha frase hoje. Versículo 2. Fala logo, padre. Deem um lugar para nós no coração de vocês. Posso lhe pedir isso? Dê um lugar para mim no teu coração. O que, que o senhor quer, padre? Sinceramente, reze por mim. É uma forma de você me ter no coração. Mas eu vou dizer mais. Dê um lugar para a obra evangelizar. É preciso no seu coração. É só assim, gente. Quando chega o final do mês, ou todos os dias, na verdade, né? Não é só o final do mês, é que a gente se depara com a realidade. Que vivemos de doações, que vivemos do voluntariado, que vivemos do seu sim. Nós não temos como pagar conta de luz, nós não temos recursos próprios para pagar o sinal da parabólica digital, para mandar via satélite. Eu tenho os números aqui, me permite, só de rádio, 1653. Tem ainda a de expansão, as TVs irmãs, as capitais. Então, eu vejo Paulo dizer assim, de uma forma tão carinhosa, que eu faço minhas palavras dele: deem um lugar para a obra evangelizar no coração de vocês. Gente, anote isso, será um slogan numa próxima campanha. Nós não prejudicamos ninguém, não causamos a desgraça de ninguém e não procuramos tirar vantagem de ninguém. Não digo isso para condenar vocês, pois, como eu disse antes, vocês são tão amados por nós que estamos sempre juntos, tanto para morrer como para viver. Versículo 4. Olha que Paulo escreve. Veja se não é uma delicadeza, um carinho. Tenho muita confiança em vocês e me orgulho de vocês. No meio de todas as nossas aflições, eu continuo muito animado e cheio de alegria. Eu fico nesses textos hoje. Senhor, que tenhamos essa consciência que somos o único povo de Deus e que um sustenta o outro. Que no meio das aflições da vida, e elas vêm, nós possamos nos amparar uns aos outros. Que a palavra amor possa nos sustentar. Eu digo a você que está me ouvindo agora, nós estamos juntos, viu? Tanto para morrer quanto para viver. E no meio das aflições, também estamos juntos em oração. E é a oração que nos sustenta. É a oração que nos levanta. É a oração que nos dá vigor. É a oração que nos traz alegria. Senhor, Senhor das santas chagas, que aquele que estiver abatido hoje se levante com fé. Jesus das santas chagas, dolorosas e gloriosas, que aquele que está em meio à aflição se sinta animado e cheio de alegria em ti, Senhor. Mesmo que o mundo nos faz chorar, Deus nos quer sorrindo. Mesmo que o mundo está te fazendo sofrer, Cristo te segura nas mãos. Sim, Senhor Jesus. Obrigado por esta palavra de consolação hoje. E você sabe, às vezes a palavra é desafio, às vezes a palavra cobra, mas às vezes a palavra consola. E hoje, segundo Coríntios, capítulo 7, de 2 a 4, foi uma palavra de consolação. Inclusive, eu pergunto, consolou a você? A mim, consolou. Como essa palavra de Deus chegou até você hoje? Queria tanto que você partilhasse. E a melhor forma é você gravar um áudio para mim agora. O sacristão vai pegar e na hora certa a gente vai soltar. 41-3221-6060. Foi uma palavra de consolação? Eu volto já.
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2: 10 horas e 37 minutos.
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0: querido filho e filha, voltou e eu ainda tô tirando essa foto. E eu vou colocar, tô mandando pra equipe, eles me ajudam, e vou colocar no Instagram. E o apelo hoje é assim: você sentiu esta palavra como uma palavra de consolação? Onde você sentiu esse consolo de Deus? Eu falei para vocês, para mim foi. Mas eu queria que no Instagram você colocasse: olha, senti a consolação, senti nisso, senti um carinho de Deus. Porque às vezes a palavra de Deus é chibatada. É verdade. É chibatada para tudo que é lá. Mas hoje eu me senti tanta consolação. Não sei se porque meu coração tá. Meu Deus, não tá fácil não. Mas eu senti um consolo, um carinho de Deus. Você partilha comigo lá? Eu vou ficar curioso, hein? Vou ficar curioso da sua partilha no Instagram. Gente, eu falava da capelinha de Jesus das Santas Chagas. Então hoje, como toda terça-feira, eu gosto de falar das fotos que mandam. 419-8791-2787. E as fotos chegaram, por exemplo, da Cosma Luana Matias Batista. Meu grande abraço, olha que neném mais lindo, menininha mais linda, gente. Lá de Severiano Melo, Rio Grande do Norte, um abraço. Aline Peruso Bortoluzzi, Lucas do Rio Verde, Mato Grosso, deve ser parente de Dom Peruso. Aline Peruso Bortoluzzi, Lucas do Rio Verde, Mato Grosso, meu grande abraço. Nilda Silveira Rocha, Governador Valadares, Minas Gerais, povo querido mineiro. Maria de Lourdes Pissoli Gonçalves, de Tapira, Paraná. Olha ali, meu abraço a Tapira, perto da minha cidade natal, Paraíso do Norte. Maria Luísa de Souza Silva, Buriti dos Lopes, Piauí, meu abraço ao sacerdote. Até o caramelo tá ali, né? É. O cachorro, gente, brincadeira. Louvado seja Deus, toda a criação louva a Deus. Monique Mendonça Gomes, de Anápolis, Goiás, muito obrigado por ter mandado a foto. Delma Ferreira, Cachoeiro do Itapemirim, Espírito Santo, Deus abençoe a vocês. Andressa Sagim, Ervaldo Oeste, Santa Catarina. Claudete Aparecida de Oliveira, de Tabira, Minas Gerais, um grande abraço, povo mineiro. Robertson da Silva Campanha, Gabriel Monteiro, São Paulo, obrigado, Robertson. Mande a sua foto, 419-8791-2787. Cláudia, que a paz de Jesus esteja com você.
1: Amém, é sua bênção, Padre.
0: De onde você fala, Cláudia?
1: Eu falo do interior do Rio de Janeiro, de Itaperuna.
0: Itaperuna, e como que você me acompanha lá?
1: Eu acompanho pela internet, pelo YouTube.
0: Tá certo. Evangelizar. Filha, você estava escutando a palavra de Deus?
1: Sim, Padre.
0: Não foi um conforto?
1: Nossa, como foi demais.
0: Nossa,
1: pra
0: mim
1: hoje.
0: Pra mim também foi um balso hoje, que meu coração tá angustiado, filho.
1: O meu também.
0: Então, Padre. Tamo juntos, vamos lá, fala, minha querida.
1: Padre, eu quero pedir oração ao Senhor por mim, porque eu venho com tratamento de câncer, eu tava recente operada.
0: E como é que você tá hoje?
1: Padre, hoje eu tô muito mal,
0: Nossa,
1: não peço perdão, Senhor, porque eu pensei até em tirar minha vida.
0: Ô, filha, não deixa o inimigo semear isso, não.
1: Eu sei, Padre, mas é muito, tá muito doloroso, Padre, eu não consegui fazer o tratamento de rádio, eu queimei todo, tô com meu pescoço.
0: Entendi.
1: Aonde foi tirar aquele câncer de mama, retirei a mama toda queimada com a rádio.
0: Entendi.
1: Tá muito doloroso, doendo muito, eu tô sofrendo muito, Padre.
0: Eu acredito. Nós já vamos rezar juntos para Deus aliviar essa dor, mas você tem pessoas próximas que estão te ajudando?
1: Tenho sim, em outra parte, né? Que eu só tenho meu marido e tenho a minha filha, mas minha filha é muito distante, tem duas bebês pequenas de 2
0: Entendi.
1: Anos.
0: Entendi. Mas teu marido tá junto?
1: Tá, e tá sempre comigo.
0: Como é o nome do marido?
1: Jadenilson.
0: Filha, o que eu sinto no coração é rezar por você agora, vamos?
1: Vamos, mas antes eu também quero pedir oração pela minha mãe. Minha mãe tem 73 anos, é acamada, não anda, não fala.
0: O nome dela?
1: É dependente. E eu sou a única filha aqui em Itaperuna, sabe? E as pessoas me cobram muito, falam que eu, como filha, a obrigação de cuidar dela sou eu. Mas só que hoje, eu preciso de uma pessoa para cuidar de
0: Entendi.
1: Mim. Eu não tenho condição de cuidar de uma pessoa acamada.
0: Entendi.
1: Infelizmente as pessoas não entendem isso.
0: Filha,
1: aí o meu sofrimento é mais ainda.
0: Faça o que você pode, filha. Como você, Deus sabe, o mais importante é a tua consciência e Deus. Você
1: eu vou
0: mesmo.
1: Lá, eu não deixo de dar apoio, eu vou lá, faço o que eu posso, mas infelizmente eu não posso pegar esse compromisso de cuidar dela.
0: Entendi, mas ela não está desamparada.
1: Isso me deixa mais mal ainda.
0: Eu vou perguntar de novo, mas ela não está desamparada.
1: Com certeza.
0: Ela tem alguém que cuida dela?
1: Tem, a gente paga uma cuidadora. Eu tenho dois irmãos, mas mora fora daqui da cidade, mora longe. E é só eu. Eu
0: tá
1: não
0: bom.
1: Posso estar lá todo dia. E a cobrança em cima de mim é muito, padre.
0: Vamos rezar, filhos. Senhor Deus, repete comigo.
1: Senhor Deus. Eu coloco a minha dor.
0: E a minha mãe. Peço, Jesus. Tirai essa dor. Aliviai esse sofrimento. Senhor Jesus.
1: Ajudai-me a obter a cura.
0: Que uma gota do teu preciosíssimo sangue. Cure as células cancerígenas. Conforte também a minha mãe. Amém. Que Deus a abençoe e a proteja. E rezo o Senhor por essa tua filha Cláudia. E rezando por ela, rezo por todos os doentes. Por aqueles que não estão conseguindo fazer nem o que foi prescrito. Que a quimioterapia, a radioterapia não tem surtido efeito. Nós te pedimos, Senhor, por aqueles que estão se sentindo abandonados, cansados de sofrer. Senhor, estende a tua mão e cura. Jesus, estende a tua mão e toca. Estende a tua mão e fortaleça. Estende a tua mão e restaura a saúde do corpo e da alma. Estende a tua mão, Senhor, e faça com que o ânimo volte à vida. Que a pessoa tenha vontade de viver. Estenda a tua mão e afaste para longe os pensamentos de derrotismo, desejo de morte. Não é de morrer, é parar de sofrer. Então pare, Senhor, o sofrimento. E também pessoas que estão se sentindo impotentes de ajudar os outros, como a Cláudia, de auxiliar a mãe. Senhor Deus, obrigado. Porque eu sei que estás agindo agora. E não é só a Cláudia, mas são várias e várias pessoas que se identificam com ela, que hoje estão sem forças para agir. Dai vigor, dai força, dai ânimo, dai vigor, dai força, dai ânimo, Senhor. Eu falei com a Cláudia de Itaperuna, Rio de Janeiro, acompanha pelo YouTube. Aplicativo Dom Roberto Francisco Ferreira Paz, da Diocese de Campos. Eu volto já e volto com a novena. Volte comigo.

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gente, eu tenho muita coisa para dizer. Inclusive, hoje tem catequese, tá? Hoje é terça-feira, então às 5 horas da tarde tem catequese. Mas eu quero primeiro dizer Barretos, aniversário da cidade de Barretos, São Paulo, onde nós temos a TV Evangelizar, canal 16.1, está completando 172 anos. Também parabéns Chapecó, Santa Catarina, completando 109 anos, onde temos a TV Evangelizar 26.1. E aniversário da rádio Pioneira FM de Pinhão, Paraná. Mais uma vez, hoje, último dia de evento em Orlando, Flórida. Convido a todos a estarem presentes, ainda vagas na Basílica do Santuário Nacional de Nossa Senhora Rainha, às 7 horas da noite. Pessoal de Orlando e região, ainda dá tempo. 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Não é o livro em si, é toda uma espiritualidade. Dai-me, Senhor, uma fé inabalável. Quero lembrar que dia 21 a 27 de setembro nós temos a festa de Jesus das Santas Chagas. Quero enfatizar sendo hoje falando das Santas Chagas e das capelinhas. Gente, lembro que o evangelizar é preciso. Fortaleza está com data marcada, dia 31 de outubro. As camisetas já estão disponíveis em todas as lojas Casa Pio de Fortaleza. Quando você adquire uma camiseta oficial, você está ajudando o evento a acontecer. Então, adquira a camiseta. E o tema deste ano, Inabalável, Inabalável, Fortaleza, com fé a tempestade vai passar. Ainda quero só dar um recadinho. Não esqueça da ação, ajude a pintar a casa da mãe, por favor. Livro casadamãe.com.br. 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Curitiba, região metropolitana, mas você do Brasil, do mundo inteiro, faça a sua doação. Você pode fazer pelo QR Code, pode fazer através do CNPJ que está no seu visor, 76-648-500-004355. Filhos amados, e hoje você está vendo ali os nomes, né? Muita gente fazendo a doação no livro da Casa da Mãe, esse livro que vai ficar no santuário, e um outro eu levarei o ano que vem, só não sei a data ainda, meu Deus, mas levarei. Palavra dada vai ser palavra cumprida no Santuário Oficial de Guadalupe, no México. Sobre a catequese, hoje o tema é um tanto questionador: purificar a fé. Acho que tem tudo a ver, né? Tem tudo a ver com o evangelho, tudo a ver com a palavra, purificar a fé, a necessidade de purificar a fé. E não esquece, daqui a pouco vai estar no Instagram. Você sentiu a palavra como consoladora? Eu senti. Queria muito saber a tua experiência com a palavra de Deus hoje, a leitura orante. Vamos lá? Santa Mônica, Santo Agostinho, rogai por nós. Santa Mônica, Santo Agostinho, rogai por nós. Santa Mônica, Santo Agostinho, rogai por nós. Santa Mônica, Santo Agostinho, levai-nos, levai-me a uma verdadeira conversão. Ó Santa Mônica, que pela oração e pelas lágrimas alcançaste de Deus a conversão do vosso filho e do vosso marido, olhai para o meu coração amargurado. Eu rezo agora por esta pessoa que tantos dissabores e sofrimentos causam o meu coração e toda a família. Diga, Santa Mônica, que vossas orações se juntem às minhas para comover o bom Deus, a fim de que ele, Deus vivo e verdadeiro, faça com que esta pessoa por quem rezo possa voltar ao bom caminho. Santa Mônica, fazei com que o Pai do Céu chame de volta à casa paterna este filho pródigo. Dai-me esta alegria
e serei para sempre agradecido. Oremos. Ó Deus, consolador dos aflitos, saúde dos que vós esperam, que aceitaste misericordiosamente as piedosas lágrimas da bem-aventurada mãe Mônica, pela conversão do filho Agostinho e do marido Patrício, concedei-nos pela vossa intercessão que choremos os nossos pecados e encontremos a indulgência de vossa graça, por nosso Senhor Jesus Cristo, vosso Filho, na unidade do Espírito Santo. Amém. Santo Agostinho, rogai por nós. Santa Mônica, rogai por nós. E hoje, você percebeu, apesar da palavra ser consoladora, eu quero pedir uma bênção muito especial às duas pessoas que eu atendi. A filha de Deus de Recife, você percebia um sofrimento, uma dor de uma separação. Depois, a Cláudia de Itaperuna, que o organismo não está reagindo ao tratamento. Então, que a bênção de Deus, por intercessão de Nossa Senhora do Carmo, São Pio de Pietreutina, pelos méritos das Santas Chagas, abençoe os remédios, a água, a roupa dos enfermos, as fotos de família.

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0: 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Hora certa. 11:03.
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2: É isso aí, Brasil Sertanejo tá no ar. Vamos nessa, tá na Santa Cruz, tá na melhor. Muito bom dia, muito prazer, eu sou o Vinícius França e vou juntinho com você por aqui até logo mais ao 12:30, tocando o gênero que mexe com o coração do brasileiro, sertanejo. É sempre bom demais, hein?
3: Coisa louca.
2: É, rapaz, vamos nessa por aqui, começando bem o nosso dia, né? A nossa manhã, tá na metade quase, né? Agora terça-feira, hoje terça-feira, dia 25 de agosto, aqui em Jequitinhonha, tempo claro, né? E você acompanhando a gente, e você pode participar, tá? O Brasil tá no ar, é você que faz nossa grade aqui no Zap Zap que mais toca na cidade. 3741-1521, pode mandar seu alô, pedir o seu sucesso. O microfone está aberto para você aqui na Melhor do Vale. Vamos nessa, o Brasil tá começando bem nessa terça e agora tem sucesso para você. Chega para cantar pra gente, Luan Santana, tocando Um Beijo.

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0: nota de falecimento. 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
0: Muito bem, voltamos com o nosso Brasil Sertanejo, 11h21, sempre no oferecimento de Beto Agroveterinária, a sua loja do campo. Vamos juntos por aqui com os primeiros alôs desse programa de hoje, a galera participando com a gente, interagindo e montando a nossa grade por aqui. Todo mundo no Comercial Moreira, sempre ligados com a gente, tá na 105, tá sempre na melhor. Um abraço pra galera por lá, no trabalho, né, na lida, mas sempre aí com o radinho ligado e sintonizado com a gente, tá? Também o nosso amigo Tim, da comunidade Diamantina, pede música com Cristiano Araújo. Valeu, Tim. Oferece para todos nós aqui na rádio, né? Também a equipe do Hospital São Miguel e os amigos lá nas comunidades vizinhas e também todos do distrito do Giru e Joaíma. Valeu, Tim. Tamo juntinho. Daqui a pouco por aqui toca o seu som, tá? Seguindo com os alôs da manhã por aqui com o nosso Brasil Sertanejo, nosso amigo Robertinho Leandro participa e também pede sucesso, hein? Tá na sintonia com a gente, quer ouvir Roberta Miranda, Duas Taças. Valeu, queridos, tamo junto, um abraço grande pra você por aí, excelente terça-feira, daqui a pouco eu toco por aqui o seu som também, tá? Pra você que tá ouvindo a gente e quer participar, pode ficar à vontade, liga aqui na Santa Cruz, no Zap Zap que mais toca na cidade. É o 3741-1521, pode mandar seu alô e pedir o seu som. E agora vamos com música boa, agora vamos com Cristiano Araújo tocando Você Perdeu o Cara Errado. Muito bom dia, ótima terça-feira pra você.

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1: 11:31.
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10: Onze horas e 35 minutos, de volta com o nosso Brasil Sertanejo. Tem mais gente participando com a gente por aqui, hein? Como disse o parceiro Rogério Martins, tem gente com a gente no ar. Legal demais, vamos nessa. Um abraço pra Vanusa, no bairro Bom Jesus da Aldeia, aqui em Jequitinhonha. Ela que pede sucesso, né, com Zezé de Camargo e Luciano, Dois Corações e Uma História. Essa é clássica, hein, Vanusa? Obrigado pelo carinho, pela participação, né? E principalmente pelo bom gosto. Daqui a pouco toca por aqui o seu sucesso. Quem também participa com a gente é a minha sócia aqui no Brasil, a Baba Freitas, no bairro Vaticano, sempre com a gente, né? Radinho 24 horas no ar, na Santa Cruz, lá na casa dela. Valeu, Baba, tamo junto. Um abraço grande pra você mais uma vez, tá? Daqui a pouco tem sucesso pra você também aí, chegando no seu rádio, acompanhando o Brasil Sertanejo. Vamos nessa, 11:36, agora canta, canta, Mirasmar. Zezé e Luciano, Dois Corações e Uma História.

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1: 11 horas e 45 minutos.

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0: nota de falecimento. 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

O anjo do Senhor anunciou a Maria e ela concebeu pelo Espírito Santo. Ave Maria, cheia de graça, o Senhor é convosco. Bendita sois vós entre as mulheres. Bendito é o fruto do vosso ventre, Jesus. Santa Maria, Mãe de Deus, rogai por nós, pecadores, agora e na hora de nossa morte. Amém. Eis aqui a serva do Senhor. Faça-se em mim segundo a vossa vontade. Ave Maria, cheia de graça, o Senhor é convosco. Bendita sois vós entre as mulheres, e bendito é o fruto do vosso ventre, Jesus. Santa Maria, Mãe de Deus, rogai por nós, pecadores,

0: Deus, a vossa graça em nossos corações, para que pela anunciação do anjo conhecemos a encarnação de Cristo, vosso Filho, pela sua paixão e morte na cruz, sejamos conduzidos à glória da ressurreição. Por nosso Senhor Jesus Cristo, vosso Filho, na unidade do Espírito Santo. Amém.
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2: Voltamos com o nosso Brasil Sertanejo, 7:07, sempre no oferecimento de Beto Agroveterinária, a sua loja do campo, hein? Vamos nessa por aqui com mais música na sua Santa Cruz. Agora cantando pra gente, Ana Castela, Rodeio no Texas.

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0: nota de falecimento. A família de Doralice Maria de Jesus, mãe de Jailton do Táxi, comunica com profundo pesar o seu falecimento, ocorrido hoje, e convida a todos parentes, amigos e vizinhos para o seu sepultamento, a realizar-se hoje às 14h, saindo o féretro da Capela Velório do Hospital São Miguel para o cemitério Parque das Almas, na saída para Joaíma. Antecipadamente, a funerária, a família agradece por este ato de solidariedade cristã. A Rádio Santa Cruz noticiou o falecimento de Doralice Maria de Jesus, mãe de Jailton do Táxi.
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0: Legal, meio-dia, 20 minutos. Voltamos com o nosso Brasil Sertanejo, agora para as últimas dessa manhã. O Brasil tá chegando ao fim nesta terça-feira. Muito obrigado pelo seu carinho, pela companhia e pela audiência. Nós voltamos amanhã, pontualmente, às 11 horas para você, com um ritmo que mexe com o coração do brasileiro. Na sequência, vem aí Gilberto Santos e o Radar Santa Cruz, com as principais notícias do Brasil, do mundo e, é claro, da nossa região. Para você, ótima terça. Muito obrigado mais uma vez. Forte abraço. Tchau, tchau.
4: Só aviso, só, pessoal.

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2: 12:29.
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1: Nós somos a Rádio Santa Cruz de Jequitinhonha, a serviço da igreja e do povo. Está iniciando mais uma edição do nosso Radar Santa Cruz, o nosso noticiário dos vales. Aqui nós damos voz à população. São 12 horas, mais 35 minutos. Hoje é terça-feira, 25 de agosto de 2026. Prazer, eu sou Gilberto Santos. Obrigado pelo prestígio e pela credibilidade de sempre. Aqui no Radar Santa Cruz, garantimos a precisão da informação. Já trazemos a primeira notícia para você que está na sintonia da mais ouvida, a Voz dos Vales. Hoje, dia do feirante. Tradição, trabalho e histórias que fazem parte da rotina aqui no Vale do Jequitinhonha. Acompanhe a matéria.
2: A nossa reportagem conversa com Dona Leninha. Ô, Dona Leninha, eu gostaria que a senhora fizesse aí um comentário sobre as feiras de quarta e sábado. Temos também a de sexta, né? Entre uma e outra, que está trazendo vários produtos aí para o pessoal direto da agricultura familiar. Por exemplo, a de quarta-feira, a senhora passando pela feira, o que que a senhora observou nas bancas?
3: Bom, Alberto, primeiramente, né, eu quero cumprimentar todos os funcionários da Rádio Santa Cruz, os ouvintes, e falar com a satisfação de estar novamente aqui falando com vocês. Hoje a gente aqui na feira, a gente tem observado desde das feiras anteriores, o aumento, né, na produção. Por incrível que pareça, esse período agora, esse período de agosto até novembro, início de novembro, a gente vê um aumento na produção de folhosas, né, e alguns produtos aqui da agricultura. E aí a gente quer pedir, convidar a população em geral que venha. A nossa feira, ela tá com uma grande oferta, verduras, né, de folhosas, a gente tem, eu tô aqui de frente uma beterraba natural da agricultura familiar de Jequitinhonha, o tomatim cereja, a gente vê a mandioca, a gente vê muita a produção incrível aqui que tem dos nossos agricultores, e a gente pede à população de Jequitinhonha, valorize isso, valorize esse produto natural, venha adquirir uma banana natural, um machisfor que a gente tem aqui, um tempero já pronto. Aqui a gente tem a facilidade, algumas pessoas já vendem a couve cortada, já vendem algumas verduras cortadas, né? Tem um biscoito, tem a rosca, tem um bolo. Então valoriza a nossa.
2: Tem queijo, né?
3: Tem queijo.
2: Aí a banca aqui tá repleta de queijo. Aqui.
3: Tem geleia, tem uma barraca aqui que vende o mingau, né? O mingau de milho já pronto.
2: Tem aquela goiabada que a dona vende nas quartas-feiras e também ao sábado, né?
3: É, exatamente, a goiabada natural produzida por eles mesmos. Tem a geleia, tem a polpa de fruta.
2: Tem até perfume produzido aqui no nosso vale.
3: É, a bioquímica, né, que é associada com a gente, ela mesmo produz o perfume, produz hidratante, produz várias coisas. Nós temos artesanato, pano de prata, alguns enfeites de artesanato. Então a feira, ela é bem surtida. Tem o mel, né? A gente tá observando aqui o corante, a gente tá olhando aqui, observando as coisas que tem.
2: A feira de quarta-feira, 100% agricultura familiar, hein?
3: Isso, Alberto, isso. Agora mesmo eu tô conversando ali com uma pessoa explicando que a feira de quarta, nós temos uma lei, onde que essa feira, uma lei municipal, onde essa feira é exclusiva da agricultura familiar de Jequitinhonha.
2: Ah, obrigado, senhora dona Leninha, fica aí o convite pra feira de sexta e de sábado também, né?
3: E no sábado a gente tem até um aumento maior, uma diversidade maior, porque é feira livre, né? A feira de sábado. E a feira de sexta, a gente recebe o público do Quilombola, do Craún, aquelas comunidades mais distantes.
2: Laranjeira,
3: Oratório, Mumbuca e Oratório também, né? Ilha do Pão, e também é uma feira muito boa, e todos os produtos da nossa agricultura de Jequitinhonha. A de sábado, que é feira livre, mas 90% é produção de Jequitinhonha, da agricultura familiar de Jequitinhonha.
2: Tá feito feito o registro aqui sobre o comportamento dos feirantes, a agricultura familiar cada vez mais forte aqui no nosso querido Vale. Reportagem Alberto Pereira.
1: É o nosso Radar Santa Cruz liderando a audiência. Aqui nós damos voz à população. Hora certa, são 12 horas, mais 39 minutos. Eu disse 12:39. Vamos falar de direitos, tirar suas dúvidas com ela, doutora Poliana Pereira, advogada atuante nos vales do Jequitinhonha e Mucuri, com os temas jurídicos. Boa tarde, doutora Poliana.
4: Boa tarde, Gilberto Santos. Boa tarde, ouvintes do Radar Santa Cruz. Como vocês estão? Espero que muito bem. Namoro ou união estável? Vejam só, hoje muito casal namora sério, mora junto, posta foto junto, viaja junto e acha que é só namoro. Mas para a justiça, pode já ser união estável. A união estável divide bem, tem direito à herança. E qual a diferença? A diferença é simples. Um namoro qualificado, aquele namoro onde o casal diz: um dia a gente vai formar família, um dia a gente vai casar, quando a gente casar ou quando a gente formar família, enfim. Na união estável, o casal já vive como família, conta junto, plano junto, um ajudando o outro todo dia. Todo mundo na rua já sabe que são marido e mulher. Não precisa morar junto para ser união estável. E morar junto também não quer dizer que é união estável. O que vale é a vida real. Então fica o alerta. Tá no namorão, mas não quer dor de cabeça com bem no futuro? Faz um contrato de namoro no cartório. É baratinho e te protege. Procure aí um advogado de sua confiança, uma advogada de sua confiança. Agora, se já vivem como casados, assumam, façam uma união estável certinha. Porque na hora da separação, a realidade que o juiz vai olhar não é o que vocês postaram no Instagram. E fica a dica. Sim? Pois bem, por hoje nós ficamos por aqui. Amanhã nós estaremos de volta. Vocês já sabem, meu telefone WhatsApp é 31 98695 1683. Me sigam no Instagram, @PolianaPereiraADV. Abraços, meu amigo Gilberto Santos, abraço a todos os ouvintes do Radar Santa Cruz. Tenham todos uma excelente tarde e até amanhã.
1: Excelente tarde para a senhora também, doutora Poliana, ela que volta amanhã com o Boletim Jurídicos. Boletim Jurídico aqui no Radar Santa Cruz. Até amanhã, doutora Poliana. São 12 horas, mais 42 minutos, 12:42. Movimentamos e acionamos o nosso correspondente direto da capital mineira, direto do Poder Legislativo do Estado de Minas Gerais. Movimentamos o repórter Arleison Roberto. Alô, Arleison, uma ótima terça-feira para você, boa tarde.
5: Olá, Gilberto Santos, boa tarde para você, uma ótima terça. Alô especial para o ouvinte aí que está conferindo o Radar Santa Cruz com as principais notícias do dia. Aqui na Assembleia Legislativa em Belo Horizonte, a gente vem trazendo hoje o seguinte. Este ano, o eleitor que estiver em dúvida sobre em quem votar não vai poder reclamar da falta de opções. Segundo o Tribunal Superior Eleitoral, são 811 registros de candidatura na disputa para os cargos em Minas. E de cada 10 candidatos mineiros, 9 estão de olho no parlamento. Ana Paula Ciribelli vem chegando com detalhes.
6: A maior parte dos candidatos quer uma cadeira no Legislativo. 749 tentam uma vaga na Câmara dos Deputados em Brasília. E 988 querem chegar à Assembleia Legislativa. Minas só perde para São Paulo no tamanho dessa fila eleitoral. Como o Parlamento Mineiro tem 77 cadeiras, fazendo uma conta simples, são quase 13 candidatos por vaga. Para o Senado, 17 nomes disputam a preferência do eleitor. Na corrida pelo Palácio Tiradentes, são 11 candidatos ao governo, entre eles apenas uma mulher. E elas continuam minoria, são apenas 636 candidatas, 35% do total. Um número ainda pequeno, mas um pouco maior que em 2022, quando eram menos de 33,8%. Os homens ainda dominam a cena política, com 1.175 candidatos, quase 65%. Pretos e pardos anos juntos, agora são 943 candidatos, ou a maioria, 52%. Há 4 anos, eram cerca de 50%. 854 declararam ser brancos, ou 47%. Outro dado interessante, 48%, ou quase metade dos candidatos, são casados e 36% solteiros. A faixa etária que predomina é de 45 a 49 anos. 52% afirmaram ter o segundo grau completo. As profissões mais citadas são empresário, seguido de advogado. Quase 97% se declararam heterossexuais. LGBTs ficam perto de 2%.
1: Direito do consumidor.
5: Já imaginou entrar em uma loja virtual, escolher produtos, colocar no carrinho, definir a forma de pagamento e até acompanhar a suposta entrega sem comprar nada de fato? Sites que simulam a experiência de compra para consumidor acendem alerta sobre segurança de dados pessoais. Quem ressalta é o coordenador do Procon Assembleia, Marcelo Barbosa.
7: Nessas plataformas, o consumidor acaba tendo de incluir dados pessoais, como CEP, endereço, telefone, para poder simular as suas compras. E aí eu fico me perguntando se não é um risco muito alto para uma recompensa baixa, a de efetuar uma compra fictícia e aí, por exemplo, sofrer um vazamento de dados na internet. Isso é muito comum nos dias de hoje.
5: A entrevista completa do coordenador do Procon Assembleia está no almg.gov.br/rádio. Da Assembleia Legislativa em Belo Horizonte, repórter Arleison Roberto para o Radar Santa Cruz. Segue você, Gilberto.
1: Até amanhã, Arleison Roberto. Obrigado pelas informações importantes aí da Assembleia Legislativa do Estado de Minas Gerais. São 12 horas mais 46 minutos. A seguir, no próximo bloco, vem chegando o Giro de Notícias. Permaneça comigo na mais ouvida voz dos vales.
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1: 12 horas e 48 minutos.
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1: Seja bem-vindo, seja bem-vinda. Voltei com o nosso Radar Santa Cruz, o nosso informativo dos vales. Aqui nós damos voz à população. Hora certa, são 12 horas mais 49 minutos, 12:49, chegando o giro de notícias.
14: Terça-feira, 25 de agosto de 2026, este é o Giro de Notícias. Eu sou Norberto Notari e você acompanha os destaques do momento. O frio deve dar uma trégua em várias localidades do país e as temperaturas devem crescer um pouco a partir de amanhã. O tempo deve ficar mais quente em partes de São Paulo, Minas Gerais e Paraná, além de toda a região centro-oeste. Maranhão, Bahia, Piauí, Rondônia e Tocantins também devem sentir a mudança. O salário mínimo em 2027 deve ser de R$ 1.741. O anúncio foi feito nesta segunda pelo ministro da Fazenda, Dário Durigan. Atualmente, o valor é de R$ 1.621. A proposta consta no texto orçamentário definido junto com o presidente Lula e que deve seguir para o Congresso até o último dia de agosto. A Discord recorreu da decisão da Autoridade Nacional de Proteção de Dados, que suspendeu as transmissões ao vivo da plataforma no Brasil. A empresa alega que a punição foi desproporcional. A entidade determinou a suspensão até que a Discord comprove a adoção de medidas para proteger menores de idade. A decisão ocorre após a morte de uma adolescente que transmitiu o próprio suicídio em grupos da plataforma. O ministro Flávio Dino, do Supremo Tribunal Federal, autorizou a Polícia Federal a acessar dados obtidos em uma operação contra a produtora do filme Dark Horse. A empresa é responsável pela cinebiografia inspirada na vida do ex-presidente Jair Bolsonaro. A operação foi realizada em junho pela Polícia Civil de São Paulo e investiga suspeitas de fraudes e desvios de recursos públicos. A Fiocruz divulgou uma carta aberta aos candidatos às eleições de 2026 com propostas e temas prioritários para o debate sobre saúde e ciência. Entre os desafios apontados estão a desigualdade no acesso aos serviços de saúde, as mudanças climáticas, a violência e a desinformação. A Fundação Oswaldo Cruz defende que a saúde seja tratada de forma ampla, considerando também políticas públicas, meio ambiente, trabalho, ciência e democracia.
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1: Maria Paula Carvalho.
16: Paris, 25 de agosto de 2026. Vamos aos destaques desta edição. A Síria foi retirada pelos Estados Unidos da lista de países que apoiam o terrorismo após 47 anos. O presidente sírio Ahmad al-Shaha comemorou a decisão nesta terça-feira, afirmando que o país se livrou de um fardo pesado. O secretário de Estado americano, Marco Rubio, afirmou que a medida abre aos sírios um caminho para a prosperidade. As novas autoridades do país esperam atrair investimentos para reconstruir a infraestrutura devastada por mais de uma década de guerra civil. A Turquia saudou a decisão de Washington. Um ataque com drone ucraniano matou duas pessoas e incendiou uma refinaria na região russa de Krasnodar, a nordeste do Mar Negro. Destroços caíram no terreno de uma estação ferroviária, causando as vítimas, informou o governo regional. Do lado ucraniano, duas pessoas morreram atingidas por uma bomba guiada em Zaporíjia. O Canadá deve anunciar nesta terça-feira sua resposta às novas tarifas impostas pelos Estados Unidos sobre aço, automóveis e outros produtos, após o fracasso das negociações entre os dois países. O primeiro-ministro canadense Mark Carney acusou Washington de exigir demais e oferecer de menos nas conversas comerciais. Segundo ele, algumas demandas americanas afetam até o status da língua francesa, um tema sensível no Canadá, país oficialmente bilíngue. Desde sábado, os Estados Unidos aplicam tarifas sobre cerca de US$ 20 bilhões em produtos canadenses. Washington é o principal parceiro comercial de Ottawa e absorve cerca de 70% das exportações do país. Um petroleiro foi atingido por um projétil de origem desconhecida na costa de Omã, em meio à escalada das tensões entre Estados Unidos e Irã. Quase 6 meses após o início da guerra, as negociações de paz seguem paralisadas e Teherã mantém restrições à navegação no Estreito de Hormuz, rota estratégica para o transporte de petróleo. O tráfego de navios caiu na região para o nível mais baixo desde maio. Washington intensifica a pressão econômica sobre o Irã, enquanto a China rejeita as exigências americanas. Os Emirados Árabes Unidos suspenderam transações com Teherã e o Paquistão tenta mediar a crise. As autoridades gregas resgataram 85 migrantes na manhã desta terça-feira ao largo da ilha de Creta, no sul da Grécia. Eles estavam a bordo de 2 botes infláveis avistados por um drone da Agência Europeia de Fronteiras, a Frontex. Os migrantes foram levados em segurança ao porto grego de Kallimenes, onde passarão por procedimentos de identificação. Rádio França Internacional em parceria com a agência Rádio Web.

0: Chegando as últimas do esporte. Furacão segura a reação do Botafogo e ainda sonha com o título. Quem destaca pra gente o esporte é o repórter Christian Costa. É com você, Christian.
1: Sensação do Campeonato Brasileiro, o Atlético Paranaense segue com o sonho de conquistar o torneio. Ainda mais que o Furacão venceu o Botafogo por 3-2 no Rio de Janeiro nesta segunda. O time paranaense foi a 44 pontos e continua em terceiro lugar. O Furacão está a 1 ponto do Flamengo e a 7 do líder Palmeiras. Na partida desta segunda, João Cruz abriu o placar no Engenhão aos 10 minutos, depois de uma roubada de bola no ataque. A partir daí, entrou em cena, só para variar, o homem-gol do Furacão, Kevin Viveiros. Ele marcou 2 na partida, o primeiro aos 12 do primeiro tempo, também depois de uma roubada de bola no ataque, e depois aos 31 do segundo. O Botafogo acordou na partida e ensaiou uma reação. Santi Rodrigues marcou 2 vezes, aos 38 e nos acréscimos, mas não deu para o Glorioso. O técnico do Furacão, Odair Hellmann, destaca o bom momento do Atlético, que está invicto a 9 jogos, e também aproveitou para falar sobre as 3 vitórias no segundo turno, fora de casa.
2: Nós melhoramos performance, mais confiança, treinamentos que fizeram com que a equipe adquirisse movimentos sem bola mais confiantes, como o caso de hoje, por exemplo, no primeiro tempo. Então, um crescimento como um todo da equipe, né? E isso faz com que a gente tenha melhorado muito em termos de performance e de resultado fora de casa.
1: Com a derrota, o Botafogo estaciona nos 30 pontos. O time carioca está em 11º lugar. O treinador interino do Botafogo, Rodrigo Belão, responde sobre o desempenho do setor ofensivo.
3: Faltou efetividade, sem dúvida nenhuma, o que foi o que a equipe adversária teve hoje, com menos finalizações, mas foram incisivos e conseguiram fazer os gols deles. Então, o que eu pretendo trabalhar é cada vez mais recursos e ajustes para que a gente consiga colocar essa bola para dentro do gol adversário.
1: Na próxima rodada, o Botafogo encara o clássico com o Flamengo, no Maracanã. Já o Atlético Paranaense recebe o Fluminense. Os 2 jogos acontecem no domingo, dia 30. Agência Rádio Web, produção e reportagem, Christian Costa.
0: Trazemos a previsão do tempo.
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5: Terça-feira com muitas nuvens na faixa leste do estado. Ao longo da semana, áreas de instabilidade se formam entre quarta e quinta, podendo ocasionar pancadas de chuva no sul do estado. Hoje, céu claro a parcialmente nublado, com possibilidade de chuvisco ou chuva fraca na zona da mata e sul-sudoeste, Campo das Vertentes e zona da mata. Céu parcialmente nublado no Triângulo Mineiro, Oeste, Metropolitana, Rio Doce, Mucuri e Jequitinhonha. Demais regiões, céu claro a parcialmente nublado com névoa seca. BH terá uma terça de céu claro a parcialmente nublado, com possibilidade de pancadas de chuva e trovoadas isoladas a partir da tarde. Na capital, a temperatura máxima deve chegar aos 30 graus. Para a Rede Itaçati, repórter Aline Neves.
0: Agora em Jequitinhonha, Minas Gerais, são 12:59. Ponto final no nosso radar. Santa Cruz que estará de volta amanhã ao 12:30. Obrigado pelo prestígio e pela credibilidade de sempre. Permaneça comigo. Eu volto após os classificados com Conexão Santa Cruz e a sua participação ao vivo. Aguardo você aqui na Mais Ouvida.
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2: Santa Cruz FM, são 55 anos de música, jornalismo, fé e missão, e você, claro, aí do outro lado, fazendo parte dessa história bonita. Obrigado pelo carinho e pela credibilidade de sempre. 1h07. É o nosso Conexão Santa Cruz e a sua participação hoje, terça-feira, 25 de agosto de 2026, dia do feirante, dia do soldado, dia do catequista. A igreja celebra São José Galanhães e a lua é nova. E aí, como vai? Tudo certo com você? Tudo legal?

0: legal por aí? Você passou bem de ontem? Espero que sim. Eu, Gilberto Santos, eu tô bom que chega.
1: Gilberto Santos, eu tô bom que chega.
0: Eu tô bom que chega, vem comigo na número 1. Vem comigo até as 3 da tarde com muita música bonita e claro, muita música bonita e claro, a sua participação aqui na Mais Ouvida. Vem comigo que você se dá bem na Mais Ouvida. 1:08, já liberar o WhatsApp para você participar aqui na número 1. O meu WhatsApp é o 33-3741-1521. Ligou, trocou na Mais Ouvida. Boa tarde, com alegria. 1:08.

0: Santa Cruz FM, sua rádio, sua música. Tom Petty aqui na Mais Ouvida. Obrigado pela audiência, obrigado pela companhia de sempre. Vamos juntos até às 3 da tarde.
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0: Bom demais ter você comigo aqui na Mais Ouvida. Saudações. Boa tarde para você curtindo a número 1, 1h13. É a nossa Rua do Sucesso, a Rua do Sucesso, que tem um patrocínio do supermercado Pais e Filhos, aqui de Jequitinhonha, onde você encontra ofertas imperdíveis todos os dias, cliente amigo. 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Já trazemos Alberto Ferreira com a primeira Rua do Sucesso. Chega mais, Alberto, boa tarde.
3: Gilberto Santos, boa tarde. É, estamos nesse novo encontro. Seu nome?
4: Paulo Rodrigues.
3: Pedindo a música pra quem?
4: Aí, é pra mim e pra você. E vai pra todo mundo que está ouvindo agora, nesse momento agora, pra todo mundo do mercado também. Então, Santa Luzia, Santa Luzia. E pra todos que, né, que gostam de curtir a música que eu vou mandar agora.
3: Quem é o cantor?
4: É, Amor Bandido. Zeca Maruçã, né?
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0: Santa Cruz FM, a rádio da nossa gente. Aqui você pede, a gente toca na número 1, 1h14.
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3: Santa Cruz FM, gostosa de se ouvir, bom demais ter você comigo aqui na Mais Ouvida, hora certa, 1:21, 1:21, é a nossa Rua do Sucesso, a Rua do Sucesso, que tem o oferecimento do supermercado Pais e 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De volta, Alberto Ferreira.
4: Opa, Gilberto Santos. É Naí seu nome, né?
5: Neli.
4: Neli.
5: Nela, Serra Peixe.
4: Pois é, e a música, qual que você gostaria?
5: Em primeiro lugar, quero ver que Deus te abençoe. Muito parabéns pra você, que Deus abençoe você, sua família. Eu escutei hoje na rádio, todo mundo tava falando, mandando um feliz aniversário pra você. E eu também tô mandando, aqui é Nelas. E aqui, a música que eu vou escolher pra você, você é Zé Ramário, qualquer um Zé Ramário.
4: Essa que tá tocando aqui, ó.
5: Aqui, e vou mandar.
4: Admirável pessoa, gado novo, viu, Gilberto?
5: Eu vou mandar pra uma pessoa especial da minha vida que chama Lurdinha da Araçatuba. Lurdinha da Araçatuba. Que Deus abençoe aí. Eu amo vocês e da rádio, tá bom?
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3: Santa Cruz FM, sua rádio, sua música, aqui o ouvinte pede, a gente toca na número 1:24. Boa tarde, com alegria. 105.

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0: que o ouvinte pede, a gente toca. Zé Ramalho na mais ouvida.
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2: O Senhor é meu pastor e nada me faltará. Nota de falecimento. A funerária Deus Protege e a família de Doralice Maria de Jesus, mãe de Jailton do Tax, comunicam com profundo pesar o seu falecimento ocorrido hoje e convidam a todos os parentes, amigos e vizinhos para o seu sepultamento a realizar-se hoje às 14h, saindo o féretro da capela velório do hospital para o cemitério Parque das Almas, saída para Joaíma. Antecipadamente, a funerária Deus Protege e a família agradecem por este ato de solidariedade cristã. A Rádio Santa Cruz noticiou o falecimento de Doralice Maria de Jesus, mãe de Jailton do Tax.

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1: Santa Cruz FM, aqui o sucesso é você, bom demais ter você comigo na número 1, 1:35, você está no programa Nota 10 do seu rádio, 1:35, tem ouvinte com a gente na mais ouvida. Boa tarde, Potência.
2: Olá, Gilberto Santos, boa tarde, aqui é a Lídia Média do Bar Vaticano, gostaria de ouvir mais com Henrique Iglesias. Experiência religiosa, ofereço para todos da minha família, ofereço para você, Gilberto Santos, todos da rádio, para todos meus amigos e amigas que curtem minha amizade e que ouvem a Santa Cruz, para Gilmário Ferreira e família, Nil de Canguçu, e todos gostarem da música. Um abraço, fica com Deus.
1: Um abraço com Deus, Lídia Medina, obrigado pela preferência. Tem mais ouvinte com a gente, Iago tá na sintonia do bairro Vaticano. Boa tarde, Potência.
3: Boa tarde, Potência. Aqui é Iago, bairro Alvorada. Eu queria uma música de Fernando e Sorocaba, participação do Luan Santana, Everest, pra você, pra todos os ouvintes da Santa Cruz, na escuta aqui, viu?
1: Valeu, Iago, pela interação, você está na melhor e mais ouvida voz dos vales, aqui ouvinte pede, a gente toca.

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0: Santa Cruz FM, sua rádio, sua música. Nesse bloco você ouviu primeiro Fernando e Sorocaba, participação de Luan Santana, e depois Henrique Iglesias na Mais Ouvida. Sou grato pela sua audiência, sou grato pela sua interação.
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5: Santa Cruz FM, aqui o sucesso é você. Você está na melhor e mais ouvida Voz dos Vales. 1h49. Tem ouvinte com a gente, curtindo a número 1. Lá de Monte Formoso, boa tarde, Potência.
6: Gilberto Santos, boa tarde. Eu falo aqui, Rita Ramalho, de Monte Formoso. Tô pedindo você tocar a música de aniversário para meu filho, que está fazendo aniversário hoje. José Manuel está fazendo aniversário hoje. Tocar a música de aniversário para ele. Uma boa tarde.
5: Valeu, Rita Ramalho. Obrigado pela participação. Boa tarde. Obrigado pelo carinho. Obrigado por nos preferir a mais ouvida. 1h50.

0: Santa Cruz FM, sua rádio, sua música, Leandro e Leonardo e também Henrique e Juliano. Permaneça comigo na Mais Ouvida, permaneça aqui na número 1.
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4: 13:59.
5: O Ministério Público de Minas Gerais destinou R$150 mil em compensações ambientais para dois projetos em Almenara, no Vale do Jequitinhonha. Os recursos serão usados na reforma de uma unidade da Polícia Militar e na implantação da Casa do Mel, espaço voltado ao desenvolvimento da atividade de apicultura no município. A destinação foi definida por meio de dois termos de ajustamento de conduta, celebrados pela Primeira Promotoria de Justiça de Almenara. Além dos recursos financeiros, os acordos garantem a ampliação e a proteção de mais de 104 hectares de reserva legal no bioma Mata Atlântica. O promotor de justiça Olemar Miranda Santiago explica como os recursos de compensação ambiental serão aplicados e a importância de conciliar a proteção do meio ambiente com benefícios para a comunidade.
6: O Ministério Público ele está transformando o que antes era um dano ambiental em um benefício direto e real para a população atingida, no caso a população de Almenara. Com esse recurso, nós conseguimos estruturar duas frentes vitais. Nesse sentido, é o Ministério Público realmente garantindo que os recursos de compensações retornem para a sociedade em forma de mais segurança, por meio da Polícia Militar do Meio Ambiente, dignidade também para esses policiais e mais oportunidades para os produtores locais.
5: Parte do dinheiro será destinada à estrutura da Polícia Militar, enquanto outra parcela vai viabilizar a implantação da Casa do Mel. A proposta é fortalecer a segurança pública e, ao mesmo tempo, incentivar uma atividade econômica sustentável na região.
6: Esses recursos eles criam um ciclo perfeito de desenvolvimento sustentável. De um lado, a reforma da unidade da Polícia Militar dá a esses agentes as condições necessárias para combater os crimes ambientais com muito mais agilidade, com muito mais qualidade. Do outro lado, a Casa do Mel fortalece os apicultores locais, que é uma atividade que depende da preservação da natureza para existir. Ou seja, o Ministério Público atua para proteger o meio ambiente por meio da fiscalização, ao mesmo tempo em que gera renda, trabalho e dignidade para essas famílias de apicultores.
5: Os acordos também estabelecem medidas de proteção ambiental, com a ampliação e preservação de 104 hectares de reserva legal. A iniciativa busca garantir a conservação da Mata Atlântica e o desenvolvimento sustentável de Almenara. Do Ministério Público de Minas Gerais para a agência Rádio Web, Vinícius Araújo. 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
2: 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Santa Cruz FM, aqui o sucesso é você, onde quer que você esteja, você está muito bem sintonizado, você está no programa Nota 10 do seu rádio, hora certa, 2:04, obrigado pelo carinho de sempre, tem ouvinte com a gente na Mais Ouvida, quem está com a gente na sintonia da Mais Ouvida, quem é? Boa tarde, Potência. Quem está na sintonia?
3: Ô, Gilberto Santos. Boa tarde. Aqui é Loura de Santa Lucia.
2: Alô, Loura.
3: Toca pra mim, Cristiano Neves, Mulher Carinhosa. Com essa, ofereço para minha mãezinha, para Stephanie, Luna, Maria Eduarda, meu esposo Elias, para vocês aí na rádio. Tenham uma boa tarde. Coloca o nome da minha família na oração das três agora, viu? Boa tarde. Falou.
2: Boa tarde, Loura. Obrigado pela interação, obrigado pela participação. Coloco sim. Aqui o ouvinte pede, a gente toca na Mais Ouvida, são 2:04. Boa tarde, boa tarde.
4: Ao pessoal do estado do Piauí,
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4: Pelo carinho que eles têm, pelo Cristiano Neves. Obrigado a todos.

0: Santa Cruz FM, sua rádio, sua música. Nesse bloco você ouviu primeiro Mulher Carinhosa, depois Ahá, na número 1. Você está na mais ouvida voz dos vales, são 2:12.
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3: 14 horas e 17 minutos.
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1: Santa Cruz FM, sua rádio, sua música, são 2:19. Tem ouvinte com a gente, curtindo a número 1, João Nunes. Boa tarde, Potência.
2: Meu nome. Ô,
1: meu prezado.
2: Tá com a música pra mim aí. A casa da vovó, meu jovem. Eu ofereço pra todo mundo a Rádio Santa Cruz. Fala aqui, é João aqui da Taboca, meu prezado. Faz esse favor pra mim aí, meu jovem.
1: Valeu, João da Taboca, ouvindo a gente. Obrigado aí pelo prestígio. Abraçar também as Batatinhas, família Batatinha ouvindo a gente, Marli Gonçalves no Giru e toda a família Batata ouvindo a gente. Os Batatinhas estão lá curtindo a número 1 no Distrito do Giru. Paz e bem, Marli, e toda a família aí ouvindo a número 1. São 2:20. Abraçar também a galera bonita ouvindo a gente na Dedé Autoelétrica, tá Edinho Mecânico, Dan, Gal, toda a equipe aí na sintonia. Obrigado aí por nos preferir, por aqui a música não para, o ouvinte pede, a gente toca na número 1, 2:20. Alô, Gripino, lá no Cabo da Gata ouvindo a gente, boa tarde, com alegria.

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0: 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Bom demais ter você comigo, você nas cidades circunvizinhas e adjacências, você na fazenda, no sítio, você aí ouvindo a número um, você no mercado, onde quer que você esteja, você está muito bem sintonizado, tem ouvinte com a gente. Silene, lá da comunidade, ouvindo a gente. Boa tarde, Potência.
1: Oi, Gilberto Santos, boa tarde. E quem fala é Silene, comunidade Carmo, município Monte Formoso. Peço uma música de Maria Mendonça. Olha, qualquer um aí pra mim. E ofereço pra todo que gostar da música e peço que coloque meu nome na oração das 3 horas. E o nome da minha família.
0: Obrigado. Silene, na comunidade do Carmo, lá em Monte Formoso, ouvindo a gente. Paz e bem, obrigado pelo prestígio da audiência. Você aí na comunidade do Relo, ouvindo a gente. Obrigado pela sintonia. São 2:32.
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1: Santa Cruz FM, cada vez mais perto de você, a saudosa Marília Mendonça e a Harmonia do Samba, por aqui a música não para, são 2:39.
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1: Tem um vídeo com a gente, a Laed, lá da comunidade Santa Rita, município de Monte Formoso, está na sintonia. Alô, a Laed, ela pede Zezé de Camargo e Luciano, Amor, Deixa Eu Ir, está sempre na sintonia. Valeu, Alaed, obrigado pela indicação, obrigado pelo carinho de sempre. Boa tarde, com alegria. Onde quer que você esteja, você está muito bem sintonizado.

0: Zezé de Camargo e Luciano e Banda Eva. São 2h45 na melhor e mais ouvida.
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5: 14h47.
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0: Santa Cruz FM, sua rádio, sua música. Obrigado pelo carinho. São 2h49. Dá tempo a gente ouvir duas trilhas belíssimas. Está quase finalizando o programa. 2h49 na número 1.

0: Santa Cruz FM, sua rádio, sua música, bem gente, hein? São 2h55. Obrigado pelo prestígio, pela interação, obrigado pela participação. Amanhã tem muito mais para você, obrigado pelo carinho. Fiquem todos com Deus e até amanhã. Já já nós vamos ao Santuário da Mãe Aparecida. A gente se vê e se fala pelas esquinas da vida. Abraços e até amanhã.
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consagração de hoje nós dedicamos à aniversariante do dia de hoje, em especial em Jequitinhonha, Laísa Pereira dos Santos, na Mubuca, na comunidade Mubuca. Parabéns, feliz aniversário, são os votos de toda a família Rádio Santa Cruz. Amigos que renovaram no nosso clube de amigos: Álvaro Henrique Barbosa Pinheiro, Ireni Silva Pinheiro e Carlesse ou Carlesi Alves de Brito, Tó. O nosso muito obrigado, você que ingressou no nosso clube de amigos da Rádio Santa Cruz. Você que ainda não faz parte, venha fazer parte, venha ingressar no nosso clube de amigos da Rádio Santa Cruz. Os devotos de Nossa Senhora Aparecida estão sintonizados pela fé. Quem pede intenção da consagração é nossa ouvinte Loura. Ela pede intenção da consagração, a Loura do Santa Luzia, para sua família e todos que estão sintonizados pela fé. Também nossa ouvinte Rita Ramalho, de Monte Formoso, pede intenção da consagração para ela, para todos os amigos e ouvintes da Rádio Santa Cruz. Ninha, do bairro Vaticano, pede intenção da consagração para ela, para toda a sua família e todos que estão sintonizados. Nossa ouvinte Marilene Prats, ela oferece a consagração a Nossa Senhora Aparecida para sua família, seu pai José Nilo, para sua mãe Neuza, na fazenda Lagoa Grande. Deus abençoe todos que estão sintonizados. Silene, da comunidade Monte Formoso, também pede intenção da consagração para ela, para toda a sua família. E Lídia, do Maranhão, também pede intenção da consagração para ela, para toda a sua família e todos que estão sintonizados pela fé através da Mais Ouvida. A consagração de hoje nós dedicamos aos enfermos do Hospital São Miguel de Jequitinhonha, dedicamos também aos idosos da Vila Santana de Jequitinhonha, de forma especial às crianças do Instituto de Jequitinhonha, também oferecemos aos irmãos detentos privados de liberdade, de forma especial aos enfermos do Hospital Municipal Antônia Grapiúna, lá em Joaíma, também dedicamos aos idosos da Casa de Repouso em Joaíma, no asilo lá no Cambalacho, aos enfermos do Hospital Apromife de Felisburgo, também dedicamos aos idosos da Casa de Repouso em Felisburgo e de forma especial aos enfermos do Hospital São Vicente de Paula em Águas Formosas e aos enfermos do Hospital Deraldo Guimarães em Almenara. Vamos ao Santuário da Mãe Aparecida para a consagração de hoje.

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0: Eita da consagração a Nossa Senhora. Saudamos você, querido peregrino de Nossa Senhora, presente aqui no santuário, para esta hora tão bonita e tão bela, quando nos consagramos a Deus por meio de Maria. Saudamos todos os que rezam conosco através do Santuário ao Vivo, internet, A12, também aqueles que rezam conosco através da Rádio Aparecida e tantas outras dezenas e dezenas de emissoras que transmitem esta hora bendita da consagração. Um convite para você. Vamos dar um pulinho até Nazaré, viu? Não se esqueça de fazer isso todos os dias. Ir a Nazaré para descobrir o mistério da encarnação do Filho de Deus. Então vamos a Nazaré. Em nome do Pai, do Filho e do Espírito Santo.
1: Amém.
0: O anjo do Senhor anunciou a Maria.
1: E ela concebeu do Espírito Santo.
0: Eis aqui a serva do Senhor.
1: Faça-se em mim segundo a vossa palavra.
0: E o Verbo de Deus se fez homem.
1: E habitou entre nós.
0: Ave Maria, cheia de graça, o Senhor é convosco. Bendita sois vós entre as mulheres. E bendito é o fruto de vosso ventre, Jesus.
1: Santa.

pelo mesmo Cristo, Senhor nosso. Amém. Amém. Nossa Senhora Aparecida, rogai por nós. Podem sentar-se um instante e vamos meditar, né? Um pouquinho a palavra de Jesus, porque Nossa Senhora quer que nós sempre prestemos atenção no ensinamento de Jesus, o seu filho. E que bom que a gente escute Jesus, como escutaram aqueles servidores da festa em Caná da Galileia, como escutaram todos aqueles que viveram a sua vida e se santificaram. O que nós sabemos, mas existem tantos outros santos que talvez não conhecemos, mas que são santos e santas e estão lá no céu. Portanto, todos aqueles que escutaram Jesus, abriram seu coração para o irmão e para a irmã. Meus queridos, não há amor, não há amor, se eu não abrir o meu coração para o outro. Assim como o amor tem que ser essa abertura de coração lá para o casal, para os dois poderem viver juntos de verdade, assim é também cada um de nós, na vivência da fé, no ser igreja, no ser povo de Deus, povo da nova aliança, ter esse coração aberto para o irmão e para a irmã. Por que que nós veneramos Nossa Senhora? Porque ela teve o seu coração aberto para Deus. Então a gente pode dizer assim: olha, vale a pena a gente ser de Deus. Vale a pena a gente ter um coração aberto para Deus. O Evangelho da liturgia de hoje, Jesus está, digamos, irritado. Irritado com quem? Com os fariseus, com os mestres da lei. E ele começa logo dizendo: ai de vós, mestres da lei e fariseus hipócritas. Jesus está indignado. Por quê? Porque esses cuidam da palavra de Deus, mas não tem Deus, estão longe de Deus, porque querem que a lei esteja acima de tudo, mas não tem misericórdia, não tem amor. E Jesus vai dizer: vós pagais o dízimo da hortelã, da erva doce, do cominho, e deixais de lado os ensinamentos mais importantes da lei, como a justiça, a misericórdia, a fidelidade. É Jesus que está dizendo, não sou eu. Está no Evangelho. Se eu sou cristão, então o que que eu vou fazer? Trazer o Evangelho cá dentro de mim. Senão nós continuamos sendo como os fariseus e mestres da lei no tempo de Jesus. Nos tornamos hipócritas porque falamos do Evangelho, mas não o vivemos. Ele não tem lugar no nosso coração. Quantos aí, nesse tempo que estamos vivendo, no ambiente que nós estamos vivendo, se apresentam assim como imensamente religiosos, mas depois desaparecem, instrumentalizam a fé, instrumentalizam Deus. Aí Deus não está, viu? Deus não está aí mesmo, porque não é do agrado de Deus. Jesus já falou para nós aqui: fariseus, hipócritas, mestres da lei, hipócritas. E ele continua dizendo:

0: dizendo: vós limpais o copo e o prato por fora. Por quê? Porque o judeu tinha esta norma, que era preciso lavar as coisas, mas Jesus completa: e por dentro estão cheios de roubo e cobiça. Olha só como é forte a palavra de Jesus. Fariseu cego vai dizer assim: limpa primeiro o copo por dentro, para que também por fora fique limpo. Ou seja, seja coerente com aquilo que você diz acreditar. Seja fiel naquilo que você acredita. Não basta então somente dizer que crer, porque isto pode ser exterioridade, apenas exterioridade. E Deus não quer e não gosta e não aprova isto. Muito menos uma igreja certinha, cheias de ritos, de normas, mas sem caridade. Por exemplo, se o padre mudar um pouquinho a liturgia, nossa, você viu o que o padre fez na missa? Não pode bater palma. E o padre mandou bater palma. A comunhão tem que ser só na boca. Quem falou? Concílio de Calcedônia, ano 285. Já dizia-se: Concílio de Calcedônia, terceiro século, ninguém se ajoelha em torno de uma mesa para tomar a refeição. E continua dizendo: vai usar as suas mãos. Lá, viu? Há 20 séculos atrás, a igreja já ensinava o jeito de comungar. Mas hoje inventamos, queremos regras, ritos, e aí então eu sou um cristão perfeito. Mas no coração tem justiça, tem misericórdia, tem amor para com o irmão, tem mão estendida para o pobre que está aí na calçada, na beira da rua. O que que eu fiz para o menor abandonado ter vida, que teve uma vida familiar toda arrebentada e agora ele só vê isto na sociedade, porque nós trazemos a fotografia da nossa família, e aí então, minha gente, nós não caminhamos na fidelidade. Este evangelho então é bastante exigente para nós. Deus não quer exterioridade, Deus quer interioridade. Então é preciso eu e você mergulhar na interioridade de Deus para crescermos no amor de Deus, para que não escutemos nem eu e nem você. Vale para mim também, estou falando para você, mas também trazendo para mim esta mesma palavra, né? E não escutemos o que Jesus disse para os fariseus e mestres da lei. Fariseus e mestres da lei, hipócritas. Palavra muito forte. Significa incoerência, infidelidade, desprezo, busca de distinção e poder. Tudo isto cabe na palavra hipócrita. Que Nossa Senhora nos ajude a viver a fé. Certamente eu e você fazemos este esforço para viver a fé. E se o fazemos, não tenha dúvida, Deus nos abençoa e nos dá a graça de caminharmos na santidade. Vou dar a bênção da água, podemos ficar de pé, você tem a sua água aqui no santuário, segure em sua mão. Se você não a tem, faça a intenção. E vamos pedir a Nosso Senhor que abençoe a água que você tem e aquela que você deseja também. A nossa proteção está no nome do Senhor,
1: que fez o céu e a terra.
0: O Senhor esteja convosco.
1: Ele está no meio de nós.
0: Ó Deus, Pai de bondade, que a vossa bênção venha sobre a água que vossos filhos e filhas têm em suas casas, em suas mãos, para que ela, abençoada por vós, seja o sinal da vossa graça, da vossa bondade e misericórdia para conosco. Que esta água recorde o nosso batismo como fonte que jorra para a vida eterna. Que esta água traga saúde e paz a todos aqueles que estão doentes, desanimados, sem esperança. Que esta água, ó Pai, abençoada por vós, nos traga a plenitude da vida que Jesus, vosso Filho, nos trouxe e nos entregou esta vida em plenitude. Em nome do Pai, Filho e Espírito Santo. Amém. Que Deus nos abençoe e sejamos a bênção de Deus. E olhando para a imagenzinha de Nossa Senhora, vamos rezar juntos com voz forte e bonita a consagração à Mãezinha do Céu. Ó Maria Santíssima, pelos méritos de nosso Senhor Jesus Cristo, em vossa querida imagem de Aparecida, espalhai-se inúmeros benefícios sobre todo o Brasil. Eu, embora indigno de pertencer ao número de vossos filhos e filhas, mas cheio do desejo de participar dos benefícios de vossa misericórdia, prostrando a vossos pés, consagro-vos o meu entendimento, para que sempre pense no amor que mereceis. Consagro-vos a minha língua, para que sempre vos louve e propague a vossa devoção. Consagro-vos o meu coração, para que depois de Deus vos ame sobre todas as coisas. Recebei, ó Rainha incomparável, vós que o Cristo crucificado deu-nos por mãe, no ditoso número de vossos filhos e filhas. Acolhei-me debaixo de vossa proteção, socorrei-me em todas as minhas necessidades espirituais e temporais, na hora de minha morte. Abençoai-me, ó celestial cooperadora, e com vossa poderosa intercessão, fortalecei-me em minha fraqueza, a fim de que, servindo-vos fielmente nesta vida, possa louvar-vos, amar-vos e dar-vos graças no céu por toda a eternidade. Assim seja.

0: Ele está no meio de nós.
1: Por intercessão de Nossa Senhora Aparecida, Mãe, Rainha e Padroeira, a bênção de Deus Todo-Poderoso, Pai, Filho e Espírito Santo desça sobre vós e permaneça para sempre.
0: Amém.
1: Amém. Saudemos Nossa Senhora. Você gosta de Nossa Senhora? Você ama Nossa Senhora? Mais forte e bonito. Viva a Senhora Aparecida.
0: Viva.
1: Obrigado você que rezou aqui no santuário, você que rezou em sua casa. Tenham todos uma tarde abençoada. Daqui a pouquinho a bênção dos objetos de devoção. Cantemos.

0: Muito bem, às 16 horas a Santa Missa, depois às 18 horas também. Aí tem aqui e lá na Basílica Histórica no mesmo horário, né? As duas missas no mesmo horário. Então você veja se vai participar, escolha o horário que lhe seja mais conveniente, né? Tá bom? Eu pediria para você não esquecer de levar o livrinho da novena de Nossa Senhora, viu? Olha, falta um mês e um cadinho só, né? Para a novena de Nossa Senhora desse ano, com Maria em comunidade, conhecer e praticar a palavra de Deus. Então será sobre a palavra de Deus que é importante sempre a gente lembrar, né?
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0: tarde gostosa, papo bom. E você com a gente aqui no A Tarde Nossa.
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3: Muito boa tarde pra você, meu amigo, uma ótima tarde pra você, meu amigo ouvinte, tá começando a tarde nossa, olha a hora certa pra você, 3:27, hoje é terça-feira, dia 25 de agosto de 2026, hoje que é dia nacional da educação infantil, dia da legalidade, também é dia do feirante, dia do soldado, e eu quero parabenizar você que faz parte aqui do nosso Clube dos Amigos, você aí do outro lado do rádio, soprando velhinhas na data de hoje, eu desejo para você aqui muita paz, saúde, felicidades, alegrias mil, tudo de bom para você, muitos e muitos anos de vida para todos os aniversariantes do dia de hoje. E a gente já começa mandando aquele boa tarde mais que especial para você que tá aí acompanhando através do site, através do aplicativo, nas cidades, nos municípios vizinhos. Você que tá dando carona aí no veículo de passeio, no veículo de trabalho, você que tá aí no seu local de trabalho, uma ótima tarde para você. Tenha um bom trabalho, viu? Boa tarde pros amigos na construção civil. Abração aqui pros amigos que já estavam na sintonia, aguardando o nosso programa começar. A Ninha do bairro Vaticano, Zinoela na Inglaterra, Baba do bairro Vaticano também tá aí acompanhando. Dalva no São Pedro do Jequitinhonha. Abração para as Dilza Matos na Fazenda Escuras. Robson Móveis Planejados lá em Belo Horizonte. Abraço pro meu amigo Beto na Beto Agro Veterinária. O Robinho do bairro São Geraldo. Abração aqui pro meu amigo Pedro Serralheiro. E você que chegou agora, seja muito bem-vindo, muito bem-vinda. É uma alegria enorme ter você aqui conosco, viu? A gente vai seguir junto até logo mais às 5h55 da tarde de hoje com música, informação e a sua participação. O telefone tá mais que liberado para você ligar, participar e interagir aqui conosco. Lembrando sempre, viu? Você que quer participar através da mensagem por áudio, já sabe, mensagens de até 30 segundos é o padrão aqui do nosso programa. Vamos juntos! Para começar bem demais a nossa terça-feira, vamos trazer ele, é o Alberto Ferreira e a Rua do Sucesso, que tem o oferecimento do supermercado Pais e Filhos, Telepizza Bacana, Padaria Paiva, alinhamento, balanceamento digital, sistema em 4D do meu amigo Gilcinho. Esse pessoal todo tá trazendo é ele, é o Alberto Ferreira e a primeira Rua do Sucesso de hoje.
4: Tyson Ribeiro, boa tarde.
3: Boa tarde.
4: Quem é
3: Alberto?
4: O cantor?
5: É, Nivaldo.
4: Quem é o cantor? Ô, Nivaldo, tudo bem contigo?
5: Tudo bem, graças a Deus, Alberto.
4: Sempre produzindo aí. Acertou. Músicas bacanas, né?
5: É, sempre produzindo, Alberto. Não pode parar, não.
4: Hoje, Tyson, isso. Vai tocar qual do seu repertório?
5: Quem é o cantor? A História do Pedreiro.
4: Sim, essa aí você vai mandar pra quem essa música?
5: Essa é pra todo mundo que tá na escolha da Rádio da Cruz e o pessoal da Construção Civil. Essa música eu fiz homenagem pra eles, entendeu? E todo o pessoal gosta de uma moda boa, né?
4: Os profissionais da construção aí, todo mundo trabalhando nas obras e ouvindo a gente, aí vai essa música bacana pra eles.
5: Mas é verdade. E aí agora a próxima música que eu tô fazendo é a homenagem ao trabalhador rural, o homem do campo.
4: Ah, beleza.
5: A próxima música. Aí, Alberto, desde já te agradeço. Deus te abençoe.
4: Muito obrigado.
5: Deus te aumente o seu dom de vida, que você é uma pessoa abençoada de Deus.
4: Beleza.
5: Você que revela talento de Cristo, você revela talento.
4: Beleza. Ô, pai, você ficou trazendo uma galinha gorda, mas só pra mim. Pra você, acho que por enquanto não tá na lista seu nome, não. Tá bebendo, tá perguntando se tem galinha gorda pra ele.
5: Tem, depois eu vou pagar o Roberto primeiro, aí eu vou pagar o Roberto, aí eu vou, vai ser a sua, tá?
4: Primeiro a minha galinha gorda. Aí depois.
5: É primeiro a de Roberto, eu prometi, depois a de Roberto a sua.
4: Aí você pode deixar de tais comigo que eu levo.
5: Beleza.
3: E aí, Alberto, se deixar a galinha gorda com você, eu não vejo mais nunca.
4: Tá aí, Tais. Breve eu tô chegando aí com a galinha gorda debaixo do braço aí, viu? 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
3: Beleza, Alberto? Chegando o sucesso com o cantor Nivaldo, A História de um Pedreiro.

0: 15h36.
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3: De volta com A Tarde é Nossa, 3h43. Deixar um abraço pro meu amigo Bim, lá de Felisburgo, tá aí acompanhando o nosso programa. Lindalva Alves, em Felisburgo, também tá na sintonia. Abração também para nossa amiga Rita, lá na Imaculada Conceição, tá aí com o rádio ligado, obrigado pelo carinho. Abraço também para a galera do Bar da Alegria, estão aí com o rádio ligado. Meu amigo Roberto, Meifi, o Zé dos Santos, todo mundo aí ouvindo a Rádio Santa Cruz. 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Esse pessoal todo tá trazendo ele, é o Alberto Ferreira e a segunda rua do sucesso de hoje.
4: Alberto Ferreira. Rapaz Noiveiro, Zé Matias está de volta conosco aqui na Rua de Sucesso, que deu o oferecimento da Indiana. 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Zé Matias, a música é com qual cantor?
5: Quem é o cantor? Eu queria com Milionários é Rico, de longe também se ama.
4: Indica pra quem, amigo?
5: Ah, pra pessoal maravilhoso do Caúna, pessoal da rádio aí, que trabalha aí, toda pessoa que tá na escuta.
4: Beleza, tá aí então o Tyson Ribeiro.
6: Acertou.
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3: Beleza, Alberto, chegando no sucesso, Milionário e José Rico, de longe também se ama.

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5: Voltamos com A Tarde é Nossa, 3:51. Daqui a pouquinho tem informação para você. Deixar um abraço aqui para Preta do Convento, aí acompanhando o nosso programa. A Alana da Comunidade Jardineira, Maria da Conceição na Lua Bonita também tá com o rádio ligado. Obrigado pelo carinho, viu? Após a informação, a gente começa a atender todos os pedidos musicais, viu? 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Esse pessoal todo tá trazendo ele, é o Alberto Ferreira com a última Rua do Sucesso de hoje.
6: Ô Tarso Ribeiro, prepara uma música de Sorocaba.
7: Quem é o Silvio, cantor?
6: É isso mesmo, né, companheiro?
7: É isso aí mesmo.
6: Como é que é o seu nome?
7: Meu nome é Gilmão Antônio Gonçalves, quilombo de Mambuca.
6: Terra de muita laranja, galinha gorda.
7: Graças a Deus.
6: Cadê a galinha gorda? Não veio hoje?
7: Ficou lá na Mambuca, moço. Não veio hoje, não.
6: E não vai, vai, tá pra chegar algum aí pra Alberto Ferreira, Tarso Ribeiro?
7: Você não vai providenciar uma pra Alberto Ferreira? Pode deixar uma providenciar uma pra Alberto Ferreira.
6: Tarso Ribeiro. Ele tá lá com água na boca também, que não.
7: Você tem lá roxinha lá, hein? Eu convido aí. Eu convido aí com almoço, quem sabe uma galinha bem gorda.
6: Errou! Eu levo ele pra comer lá em casa e ele come um pedaço da galinha gorda.
7: Pois é.
8: Piorou, hein?
6: O moço gostou da ideia, viu? Porque não dá pra ele trazer uma pra você, né? A música hoje é com qual banda?
7: Quem é o cantor?
6: Soroci, um sucesso dele aí pra nós, é isso? Beleza. Tá aí, tá, isso vai ver. Galinha gorda pra você aqui tá difícil conseguir, viu, moço? O pessoal tá mandando você ir lá pra casa, viu? 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
5: Beleza, Alberto, chegando o sucesso, Soro Silva é o P do Pecado.

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0: Mariana Fagundes.
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0: 7:02 em Belo Horizonte, 28 graus na Itatiaia, umidade relativa do ar 44%. 9 da noite tem clássico pela Copa do Brasil no Mineirão e a Itatiaia volta a falar do gigante da Pampulha. Boa tarde, Thiago Reis.
1: Muito boa tarde pra você, pra quem se liga na Itatiaia. Voltamos aqui do Mineirão na grande cobertura da Itatiaia, porque você sabe, a Itatiaia não perde clássico. Torcedores já estão aqui nos arredores da Pampulha, esperando pela bola que vai rolar às 9 horas da noite. Lembrete importante a você que já comprou o seu ingresso, que está a caminho do Mineirão. Os portões do estádio serão abertos às 18 horas. Pedido da Polícia Militar para que você não fique do lado de fora. Se chegar cedo, entre o quanto antes para não ter problemas do seu acesso. Quanto mais próximo ao horário do jogo, sempre mais complicado. Torcida do Atlético vai se concentrar no Mineirinho. Pedido também para que o torcedor chegue cedo e fique tranquilo na sua concentração. A Itatiaia já marcando presença na maior cobertura do Superclássico, com o apoio de Gerdau, aqui direto do Mineirão, sempre lado a lado com o torcedor. Para Itatiaia, o repórter Thiago Reis.
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2: Alerta para o motorista que segue pela Avenida Amazonas em direção à Contagem. Próximo ao cruzamento com a Rua São Paulo, um ônibus com pane mecânica interdita parcialmente a pista. Vale lembrar que mais à frente, no Expo Minas, um evento trava o trânsito na região. Da Central de Trânsito Itatiaia MIV, Vitor Brandão.
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0: de reais de joias e ouro apreendidos. Os policiais tinham como alvo essa rede envolvida em atividades relacionadas a roubo e receptação de metais preciosos. Esses criminosos estavam envolvidos com roubos de alianças e correntinhas de ouro que tem assustado quem roda por aqui em São Paulo. Além das joias, as equipes apreenderam R$6.000 em espécie e uma pistola Glock calibre .380. O objetivo foi desarticular toda essa estrutura criminosa. A operação cumpriu 4 mandados de prisão e 28 de busca e apreensão. Um colar avaliado em cerca de R$2 milhões, dado pelo influenciador Buzeira ao jogador Neymar, chamou a atenção da polícia de São Paulo e ajudou a dar início à investigação em 2025. Lembrando que o jogador não é investigado nesta operação. Ele só foi citado porque recebeu esse colar de presente. De São Paulo, repórter Mardélio Couto.
1: A cantora americana Dolly Parton morreu hoje aos 80 anos. A artista deixa um grande legado na música country, além de grandes sucessos escritos por ela que brilharam na voz de outros artistas. Suas canções mais famosas, Jolene, já ganhou versões feitas por Miley Cyrus, Beyoncé e Olivia Newton-John. Ao longo dos 59 anos de carreira, Dolly acumulou 11 Grammys, além de 54 indicações. 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

0: 16:07.
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1: Boa tarde, Tyson Ribeiro. Aqui é Chicão.
2: Boa tarde, Chicão.
1: Gostaria de pedir uma música aí, o locutor, oferecer pra você, pra Humberto.
2: Isso.
1: Pra todos da rádio, pra Dora e Alana, e pra todos que estão ouvindo, dando muito famoso, e Barreirinho, Joaíma, Jardineira, e mais minhas amigas lá no Cordearia. Falou, boa tarde.
2: Abraço pra você, Chicão, uma ótima tarde. Maria Aparecida.
3: Oi, Thaleson, boa tarde. Aqui é Maria Aparecida. Eu queria pedir uma música com Zezé de Camargo e Luciano, Pão de Mel. Dedico para todos que tiver escuta.
2: Abraço pra você, minha querida. Obrigado pelo carinho. Eu vou mandar pra você aqui na sequência, viu? Olha a hora certa pra você. 4:10. Chegando o sucesso com o Rebojo do Forró, a música Locutor. E na sequência tem Zezé de Camargo e Luciano cantando pra gente a música Pão de Mel. 4:10.

0: 16:17.
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10: Voltamos com A Tarde é Nossa, 4 horas mais 21 minutos. A gente traz agora uma reportagem do Alberto Ferreira, ele que conversou mais cedo com o subtenente Barra, comandante do TG 04041, é o Leão do Vale, sobre hoje, dia 25 de agosto, Dia do Soldado. Alberto, mais informações com você, meu amigo.
11: Alberto Ferreira. 25 de agosto, Dia do Soldado. Quem vai falar sobre esse agente importante é o subtenente Barra, que é o comandante aqui do Tiro de Guerra 04041. A importância do soldado aí servindo a nossa pátria, o Barra, fala pra gente aí como que são as atividades, a rotina aqui no Tiro de Guerra.
12: Primeiramente, bom dia, eu sou Alberto, é um prazer estar recebendo o amigo aqui na nossa sede do Tiro de Guerra, né? Numa data tão especial para o nosso exército, que é o dia 25 de agosto, data em que a gente comemora o Dia do Soldado, né? Data natalícia do nosso patrono, Luiz Alves de Lima e Silva, Duque de Caxias.
11: Sim, e as atividades aqui de rotina de quem está servindo?
12: Sim, né? Na data de hoje a gente reverencia aí o nosso patrono, né? Relembrando aí os feitos do passado, né? Da nossa criação, do nosso exército, na Batalha de Guararapes. Referente às nossas atividades aqui, né? A gente agora está mais focado para a preparação do desfile 7 de setembro, né? Então, praticamente aí uma semana e meio para esse grande evento que a gente tem aqui no nosso município de Jequitinhonha. Todo ano a gente faz o nosso desfile. Então, os meninos aqui estão se preparando aí para essa data tão especial aí, que é a data que a gente comemora a nossa independência, né? 7 de setembro.
11: Sim, e a defesa da nossa pátria, eles são preparados para isso, né?
12: Sim, a finalidade principal das Forças Armadas é a defesa da pátria, né? Soberania. Mas paralelo a isso, a gente tem as atividades que nós fazemos aqui, né? Então, a gente, além da preparação para o combate, a gente tem também a mão amiga, né? Que ajuda a comunidade. Então, o Tiro de Guerra de Jequitinhonha se caracteriza muito pelos apoios, né? Seja a igreja, seja associações aqui. Então a gente está sempre junto aí, trabalhando em prol da sociedade de Jequitinhonha. E agora a gente está, como eu falei, a gente está mais focado aí para o nosso 7 de setembro. Passando o nosso 7 de setembro, a gente parte para o coroamento da formação dos meninos, onde eles vão executar aí o tiro com o armamento de dotação, vão participar do acampamento, e depois aí voltando aí para a conclusão do curso, que acontece no final de novembro.
11: Aí acontece a dispensa na sequência, né?
12: Sim, aí eles se tornam reservistas de segunda categoria, né? Então eu sempre falo com eles, né? Uma vez atirador, sempre atirador. Então o militar, quando ele vai para sua reserva, seja reserva remunerada ou não remunerada, no caso dos atiradores aí a reserva não remunerada, a gente fica pronto para uma eventual solicitação do alto comando, né? Então, logicamente, como diz a nossa canção do Exército, né? A paz queremos com fervor, a guerra só nos causa dor. Porém, se a pátria amada for um dia ultrajada, lutaremos sem temor. Então, se assim for necessário, a nossa reserva mobilizável, que é constituída desses militares que prestam seu serviço militar, né? Eles sendo convocados, a gente está preparado aí para as atividades.
11: Oba, finalizando, no Exército, tiro de guerra, tem alguns participantes que são remunerados? Como que é? Como que funciona?
12: Bem, nós temos os militares de carreira, né? Vamos falar particularmente aqui dos militares do tiro de guerra, né? Ao final do ano, a gente tem a prefeitura é o nosso órgão que coordena o nosso tiro de guerra, né? Então, o tiro de guerra, ele é um convênio entre o Exército e a Prefeitura Municipal, né? A Prefeitura, ela nos apoia aí com a parte administrativa, e ao final do ano, quando nós estamos naquele período do término de uma turma para o início da outra turma, a gente tem a segurança que é contratada aí, né? A Prefeitura contrata ex-atiradores para fazer essa segurança, e aí com todos os direitos trabalhistas normais, né? Carteira assinada, enfim. Eles ficam prestando esse serviço aí até a próxima turma chegar, que é em março, né? Então existe sim esse contrato, vamos dizer assim, né? Por intermédio da Prefeitura, que nos apoia nessa parte aí.
11: Obrigado, Subtenente Barra, falando conosco, 25 de agosto, Dia do Soldado. Reportagem, Alberto Ferreira.
10: Obrigado, Alberto, pelas informações. A qualquer momento você pode retornar conosco, sempre trazendo informações importantes.
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13: Boa tarde, Taiso Ribeiro.
10: Boa tarde, meu amigo.
13: Uma música aí pra mim, com um brega de Júlio Nascimento.
10: Isso.
13: Uma, a minha própria constituição. Tchau, obrigado. Aqui é Binho de Felisburgo.
10: Abração para você, Bim, tá acompanhando o nosso programa em Felisburgo. Eu mando para você aqui na sequência, viu? Quem também tá participando conosco aqui é a nossa amiga Maria de Lourdes, lá do Campo Novo. Boa tarde, dona Maria.
14: Boa tarde, Tati. Eu quero pedir uma música e oferecer para minha família aí. E oferecer para tia Aura e família, e tia Ana e família, Rosilé e família, todos meus amigos e meus parentes.
10: Isso.
14: E não dá pra falar todo mundo, não, que
10: é muita gente, né?
14: Tchau. Fica com Deus.
10: Fica com Deus também.
14: Aí eu quero pedir uma música de...
10: Qual que é a música?
14: Ana Castela, pode ser qualquer uma delas.
10: Tá bom, minha querida.
14: Aquele dia que eu pedi, eu não escutei a música que você passou pra mim, não. Eu não escutei, não.
10: Agora você vai escutar, viu?
14: Maria de Lourdes do Campo Novo.
10: Abraço pra você, Maria de Lourdes, tá aí acompanhando o nosso programa no Campo Novo. Vem chegando o sucesso com o Júlio Nascimento, a música Meu Amigo Locutor. E na sequência tem a Ana Castela cantando pra gente a música Olha Onde Eu Tô. Olha a hora certa pra você, 4 horas 28 minutos. Deixar um abraço pro meu amigo Pedro, tá aí na sintonia. Abração também pra dona Cula lá do Campo Novo. Daqui a pouquinho a gente atende o pedido de vocês, viu? Música.

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1: 16:34.
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7: Taison Ribeiro, boa tarde.
8: Boa tarde, Pedro.
7: Nova Esperança. Vou possível você rodar a música de Roberto Carlos. Amor Sem Limite. Ofereço para minha esposa Neilde.
8: Isso.
7: E a quem gostar da música e da minha profissão, tá bom? Boa tarde.
8: Boa tarde, Pedro. Obrigado pelo carinho, tá aí acompanhando o nosso programa. Cula do Campo Novo.
9: Tais, boa tarde.
8: Boa tarde, Ana Cula.
9: Eu tô te pedindo aquela música, Namorando Seu Sorriso. Eu fiz pra Vilma, seu Osmar, dona Neuza, seu Martim, todo mundo aí, Maria das Dor, Wanda Valmir, Marcela, a esposa dele, Érica e Sofia, e Santa Igeira, e Tuti, e Carlinho lá na Beija-Flor. E Deus abençoe vocês, e para todo mundo aí na rádio.
8: Amém, minha amiga, um abraço pra você, viu? 4:40, vem chegando o sucesso com Roberto Carlos, a música Amor Sem Limites. Vou mandar de forma especial pra Baba aí no bairro Vaticano, que é fã do Roberto Carlos, vai também pra tia Cida, que tá trabalhando com o rádio ligado, mando também pra minha amiga Alzeni na Transilvânia, pra Zinoela, que tá nos acompanhando lá na Inglaterra, também pra Gilza Matos em Lisboa, Portugal, e na sequência vem o sucesso com Eduardo Costa, a música Namorando Seu Sorriso. Daqui a pouquinho tem o nosso parabéns pra você, viu? 4:41.

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6: Atenção, atenção, amigos e amigas, está no ar o nosso momento mais especial do dia. É o quadro que celebra a vida, a amizade e o carinho daqueles que fazem parte da nossa história. Hoje a nossa Rádio Santa Cruz, ela se enche de alegria para celebrar o aniversário dos nossos queridos membros aqui do nosso Clube de Amigos. Que privilégio é ter vocês aqui conosco, acompanhando, apoiando e fazendo parte desta grande família. Vamos fazer o registro dos amigos que renovaram conosco aqui no nosso Clube de Amigos. Álvaro Henrique Barbosa Pinheiro, Irene Silva Pinheiro, Carleci Alves de Brito. Aos amigos que completam mais um ano de vida hoje, dia 25 de agosto, em Jequitinhonha, Laísa Pereira dos Santos, na Mumbuca, Franklin Martins dos Santos, Sargento Franklin, na Rua Felipe dos Santos. Hoje é um dia muito especial para todos nós do Clube de Amigos da Rádio Santa Cruz, pois celebramos junto com aqueles que nesta data comemoram mais um ano de vida. A cada aniversariante, queremos deixar o nosso abraço, o nosso carinho e os nossos sinceros parabéns. Que Deus continue abençoando a vida de cada um de vocês, renovando as forças, iluminando os caminhos e concedendo muita saúde, paz, alegria e esperança. Que nunca faltem motivos para sorrir, sonhos para realizar e pessoas queridas para compartilhar os bons momentos da vida. Feliz aniversário, que este novo ciclo seja repleto de bênçãos e que cada novo amanhecer traga a certeza de que a vida é um presente precioso de Deus. Neste momento, queremos também fazer um agradecimento muito especial aos amigos que renovaram a sua participação aqui no nosso Clube de Amigos, viu? Muito obrigado pela confiança, pelo carinho e principalmente por continuarem caminhando ao nosso lado, viu? A presença de cada associado fortalece a nossa história, ajuda a manter viva essa união que há tantos anos aproxima a Rádio Santa Cruz de seus ouvintes e amigos, viu? Vocês fazem parte da nossa família e da nossa história. E você, amigo ouvinte, que deseja ingressar no nosso clube de amigos, mas não sabe como, pode falar com os nossos representantes. Lá em Joaíma tem a Solanginha, o Dazinho Chaveiro. Em Felisburgo tem a nossa amiga Lindalva Alves. Aqui em Jequitinhonha tem a dona Ceisa, que há mais de 30 anos ela presta serviços ao clube de amigos. Pode falar também com Alberto Ferreira pelas ruas da cidade, na feirinha. Pode vir nos nossos estúdios, conhecer toda a equipe Rádio Santa Cruz. Você que está acompanhando através do site, através do aplicativo, está em outro estado, outra cidade, até mesmo fora do Brasil, pode ingressar conosco mandando mensagem pelo 33-3741-1521. Falta só você aqui para a família ficar completa. A todos os amigos do clube, a todos os aniversariantes do dia de hoje, a gente manda essa linda canção com o padre Marcelo Rossi e a participação de Gustavo Lima, Maria Passa à Frente.

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1: 17 horas e 2 minutos.
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0: 17:16.
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8: Boa tarde.
9: Voltamos com A Tarde Nossa, 5:19. Um abraço para todo mundo que tá curtindo, acompanhando o nosso programa. Meu amigo Afrânio Rosenberg, lá em Rubim, tá na sintonia. Agradeço pelo carinho da audiência. Deixar um abraço aqui pro meu amigo Gervand, lá do Campo Novo. Meu amigo Vanderlei, na padaria São Cristóvão. Ele e toda a família tá aí com o rádio ligado. Deixar um abraço também aqui pra minha amiga Alzenir, tá aí nos acompanhando. Agradeço pelo carinho da audiência, viu? Vem chegando o sucesso com Fernando Mendes. Eu queria dizer que te amo numa canção. 5:20.

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1: 17:33.
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4: Voltamos com A Tarde é Nossa, 5:38. Deixar um abraço para minha amiga Leide Maria, comunidade Descoberta, tá aí acompanhando o nosso programa. Elísia, na comunidade Quarteirão, a Preta do Convém. Abração aqui para tia Lia, tá sempre com o rádio ligado. Dona Elina, Rua Amazonas, Dona Joalina. Abraço também aqui pro meu amigo seu José do Carrinho dos Volantes, é na luta e na labuta. Meu amigo Gordo da Verdura, sempre acompanhando o nosso programa. Vem chegando o sucesso com Roberto Carlos e a participação de Jennifer Lopes, a música Chegaste. Vou mandar de forma especial para dona Denise lá no Brejão, tá sempre com o radinho ligado. Obrigado pelo carinho, viu? Um abraço também para Feni lá no Caju, a Dalva no São Pedro do Jequitinhonha, a minha amiga Lurdinha também, dona Ana Isabel da Fazenda Capoeirão. Todo mundo sintonizado na Rádio Santa Cruz. Daqui a pouquinho tem a última de hoje do nosso programa.

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3: 17 horas e 46 minutos.

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3: Voltamos com A Tarde é Nossa, 5h50, programa de hoje já na sua reta final. Eu quero agradecer de coração todas as pessoas que participaram, aquelas que não participam, mas estão sempre com o rádio ligado, sempre acompanhando. Obrigado pelo carinho, agradeço demais pela grande audiência, viu? Eu desejo para você um excelente fim de tarde, um bom início de noite, que Deus abençoe você, abençoe toda a sua família e espero poder contar novamente com você amanhã a partir das 3h25 da tarde no programa A Tarde é Nossa. A gente finaliza bem demais o nosso programa de hoje ao som do Padre Reginaldo Manzotti, a música Quem Impedirá. Forte abraço, fique com Deus e até amanhã.

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0: minutos para 6 horas, 25 graus na Itatiaia. Umidade relativa do ar, 51%. Pesquisa Quest, divulgada hoje, mostra como está a disputa para o governo de Minas. O senador Cleitinho Azevedo segue na liderança com 29% da preferência do eleitorado mineiro em primeiro turno, seguido por Patrus Ananias com 11% e Alexandre Calil com 10%. Matheus Simões, 7%, Gabriel Azevedo, 5%, Flávio Rosco, 3% e Ben Mendes, 2%. Professor Túlio Lopes e Rafael Duda tem 1%. Indira Xavier e Henrique Arias não pontuaram. Indecisos são 19%. Branco, nulo, não vai votar, 12%. Para o Senado, os números são Marília Campos, 15%, Carlos Viana e Domingo Sávio, 8%, Marcelo Aro, 6%, Áurea Carolina, Marco Antônio Superman e Carlin Moura, 2%. Gustavo Galassi, Marcelo Eringer, Ana Luísa do MLB, Manuel Carvalho e juiz Ramon Moreira têm 1%. Jordano Metalúrgico, Arcanjo Pimenta, Vitória Melo Vick, Fidelis Alcântara e Tião Pessoa não pontuaram. Indecisos, 31%. Branco, nulo, não vai votar, 21%. O levantamento ouviu 1.506 eleitores de 16 anos ou mais entre os dias 21 e ontem. A margem de erro é de 3 pontos percentuais para mais ou para menos.
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0: Condições. São Paulo, chamando ao vivo o repórter Mardélio Couto.
3: Após ouvir da filha de apenas 5 anos que ela havia sido abusada sexualmente por um homem de 41 anos, uma mulher de 25 anos encontrou o agressor e o esfaqueou diversas vezes. Apesar dos ferimentos, este homem não morreu. A mãe lamentou o fato de ter encontrado apenas uma faca pequena quando descobriu que a filha tinha sido abusada. A Secretaria de Segurança Pública de São Paulo confirmou agora a Itatiaia que a Polícia Civil está investigando os dois crimes. De São Paulo, repórter Mardélio Couto.
4: Bombeiros usam técnicas de resfriamento para combater as chamas que tiveram início no subsolo de um complexo de lojas na rua Doutor Nísio, no bairro Rio Branco, em Belo Horizonte. A fumaça toma conta de todo o complexo comercial, porém o fogo está confinado no galpão usado por uma loja de móveis. O espaço está repleto de artigos inflamáveis, como colchões e sofás, o que dificulta o controle das chamas. É o que explica o tenente coronel Marcos Viana, comandante do 3º Batalhão do Corpo de Bombeiros.
5: Não é um incêndio na própria edificação, mas no subsolo. Em virtude desse confinamento, o calor fica muito maior, o acesso das equipes é muito mais complexo e o fato de não ter uma ventilação, isso aí atrapalha bastante. Nós tentamos, inclusive, furar alguns buracos na superfície, no piso das lojas, só que é uma estrutura extremamente forte. Então, nós mudamos a estratégia. Nós vamos ter que fazer, de fato, um resfriamento ali à distância, porque o calor é muito grande.
4: Repórter Alice Brito.
6: A Via Expressa está totalmente interditada em direção ao centro. Próximo ao viaduto da Via Delta, no bairro Coração Eucarístico, um carro pegando fogo bloqueia a pista. O Corpo de Bombeiros está no local e, segundo os militares, ninguém ficou ferido. Quem sai de Contagem para BH deve acessar a pista marginal no bairro Camargos. Da Central de Trânsito, Itatiaia MIV, Vitor Brandão.
0: Dólar comercial fecha em baixa, vendido a R$5,14. O dólar turismo também. Também cai, cotado a 5,34 e a B3 sobe 1,55%. 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

Muito boa noite, querido ouvinte da Rádio Santa Cruz. Nesse momento, a Rádio Santa Cruz transmite para você este Santo Terço de Nossa Senhora. E eu quero deixar a minha saudação para todos aqui do município de Jequitinhonha e também dos municípios que compõem a nossa Diocese de Almenara. Quero convidar todos vocês à oração. Pelo sinal da Santa Cruz, livrai-nos, Deus nosso Senhor, de nossos inimigos. Em nome do Pai, e do Filho, e do Espírito Santo. Amém. Creio em Deus Pai, Todo-Poderoso, Criador do céu e da terra, e em Jesus Cristo, seu único Filho, nosso Senhor, que foi concebido pelo poder do Espírito Santo. Nasceu da Virgem Maria, padeceu sobre Pôncio Pilatos, foi crucificado, morto e sepultado, desceu à mansão dos mortos, ressuscitou ao terceiro dia, subiu aos céus, está sentado à direita de Deus Pai Todo-Poderoso, de onde há de vir e a julgar os vivos e os mortos. Creio no Espírito Santo, na Santa Igreja Católica, na comunhão dos santos, na remissão dos pecados, na ressurreição da carne e na vida eterna. Amém. Pai nosso que estais nos céus, santificado seja vosso nome. Venha a nós o vosso reino. Seja feita a vossa vontade, assim na terra como no céu. O pão nosso de cada dia nos dai hoje. Perdoai as nossas ofensas, assim como nós perdoamos a quem nos tem ofendido. Não nos deixeis cair em tentação, mas livrai-nos do mal. Amém. O anjo do Senhor anunciou a Maria e ela concebeu do Espírito Santo. Ave Maria, cheia de graça, o Senhor é convosco. Bendita sois vós entre as mulheres. Bendito é o fruto do vosso ventre, Jesus. Santa Maria, Mãe de Deus, rogai por nós, pecadores, agora e na hora de nossa morte. Amém. Maria disse: eis aqui a serva do Senhor. Faça-se em mim segundo a tua palavra. Ave Maria, cheia de graça, o Senhor é convosco. Bendita sois vós entre as mulheres. Bendito é o fruto do vosso ventre, Jesus. Santa Maria, Mãe de Deus, rogai por nós, pecadores, agora e na hora de nossa morte. Amém. E o Verbo divino se fez carne e habitou entre nós. Ave Maria, cheia de graça, o Senhor é convosco. Bendita sois vós entre as mulheres. Bendito é o fruto do vosso ventre, Jesus. Santa Maria, Mãe de Deus, rogai por nós, pecadores, agora e na hora de nossa morte. Amém. Glória ao Pai, ao Filho, ao Espírito Santo, como era no princípio, agora e sempre. Amém. Ó meu Jesus, perdoai-nos, livrai-nos do fogo do inferno, levai as almas todas para os céus e socorreis principalmente aquelas que mais precisarem da vossa infinita misericórdia. Nossa Senhora Aparecida, rogai por nós. São José,

0: rogai por nós. São Miguel Arcanjo, defendei-nos no combate. Este primeiro mistério, nós contemplamos o batismo de Jesus nas águas do Rio Jordão. Esse mistério será conduzido pelo Padre Gabriel. Rezemos com o Padre Gabriel.
1: Pai nosso que estais no céu, santificado seja o vosso nome. Venha a nós o vosso reino, seja feita a vossa vontade, assim na terra como no céu. O pão nosso de cada dia nos dai hoje, perdoai as nossas ofensas, assim como nós perdoamos a quem nos tem ofendido. E não nos deixeis cair em tentação, mas livrai-nos do mal. Ave Maria, cheia de graça, o Senhor é convosco. Bendita sois vós entre as mulheres, bendito é o fruto do vosso ventre, Jesus. Santa Maria, Mãe de Deus, rogai por nós, pecadores, agora e na hora de nossa morte. Ave Maria, cheia de graça, o Senhor é convosco. Bendita sois vós entre as mulheres, bendito é o fruto do vosso ventre, Jesus. Santa Maria, Mãe de Deus, rogai por nós, pecadores, agora e na hora de nossa morte. Ave Maria, cheia de graça, o Senhor é convosco. Bendita sois vós entre as mulheres, bendito é o fruto do vosso ventre, Jesus. Santa Maria, Mãe de Deus, rogai por nós, pecadores, agora e na hora de nossa morte. Ave Maria, cheia de graça, o Senhor é convosco. Bendita sois vós entre as mulheres, e bendito é o fruto do vosso ventre, Jesus. Santa Maria, Mãe de Deus, rogai por nós, pecadores, agora e na hora de nossa morte. Ave Maria, cheia de graça, o Senhor é convosco. Bendita sois vós entre as mulheres, bendito é o fruto do vosso ventre, Jesus. Santa Maria, Mãe de Deus, rogai por nós, pecadores, agora e na hora de nossa morte. Ave Maria, cheia de graça, o Senhor é convosco. Bendita sois vós entre as mulheres, bendito é o fruto do vosso ventre, Jesus. Santa Maria, Mãe de Deus, rogai por nós, pecadores, agora e na hora de nossa morte. Ave Maria, cheia de graça, o Senhor é convosco. Bendita sois vós entre as mulheres, bendito é o fruto do vosso ventre, Jesus. Santa Maria, Mãe de Deus, rogai por nós, pecadores, agora e na hora de nossa morte. Ave Maria, cheia de graça, o Senhor é convosco. Bendita sois vós entre as mulheres, bendito é o fruto do vosso ventre, Jesus. Santa Maria, Mãe de Deus, rogai por nós, pecadores, agora e na hora de nossa morte. Ave Maria, cheia de graça, o Senhor é convosco. Bendita sois vós entre as mulheres, bendito é o fruto do vosso ventre, Jesus. Santa Maria, Mãe de Deus, rogai por nós, pecadores, agora e na hora de nossa morte. Ave Maria, cheia de graça, o Senhor é convosco. Bendita sois vós entre as mulheres, bendito é o fruto do vosso ventre, Jesus. Santa Maria, Mãe de Deus, rogai por nós, pecadores, agora e na hora de nossa morte. Glória ao Pai, e ao Filho, e ao Espírito Santo, assim como era no princípio, agora e sempre. Amém. Ó meu Jesus, perdoai-nos, livrai-nos do fogo do inferno, levai as almas todas para o céu e socorrei principalmente as que mais precisarem da vossa misericórdia.
0: Segundo mistério, nós contemplamos o primeiro milagre de Jesus nas bodas de Caná. Este segundo mistério será contemplado e será conduzido pelo Padre Gilberto. Rezemos juntos com o Padre Gilberto.
1: Pai nosso que estais nos céus, santificado seja o vosso nome. Venha a nós o vosso reino, seja feita a vossa vontade, assim na terra como no céu. O pão nosso de cada dia nos dai hoje, perdoai as nossas ofensas, assim como nós perdoamos a quem nos tem ofendido. Não nos deixeis cair em tentação, mas livrai-nos do mal. Amém. Ave Maria, cheia de graça, o Senhor é convosco. Bendita sois vós entre as mulheres, bendito é o fruto do vosso ventre, Jesus. Santa Maria, Mãe de Deus, rogai por nós, pecadores, agora e na hora de nossa morte. Amém. Ave Maria, cheia de graça, o Senhor é convosco. Bendita sois vós entre as mulheres, bendito é o fruto do vosso ventre, Jesus. Santa Maria, Mãe de Deus, rogai por nós, pecadores, agora e na hora de nossa morte.
2: nossa morte. Amém. Ave Maria, cheia de graça, o Senhor é convosco. Bendita sois vós entre as mulheres, bendito é o fruto do vosso ventre, Jesus. Santa Maria, Mãe de Deus, rogai por nós, pecadores, agora e na hora de nossa morte. Amém. Ave Maria, cheia de graça, o Senhor é convosco. Bendita sois vós entre as mulheres, bendito é o fruto do vosso ventre, Jesus. Santa Maria, Mãe de Deus, rogai por nós, pecadores, agora e na hora de nossa morte. Amém. Ave Maria, cheia de graça, o Senhor é convosco. Bendita sois vós entre as mulheres, bendito é o fruto do vosso ventre, Jesus. Santa Maria, Mãe de Deus, rogai por nós, pecadores, agora e na hora de nossa morte. Amém. Ave Maria, cheia de graça, o Senhor é convosco. Bendita sois vós entre as mulheres, bendito é o fruto do vosso ventre, Jesus. Santa Maria, Mãe de Deus, rogai por nós, pecadores, agora e na hora de nossa morte. Amém. Ave Maria, cheia de graça, o Senhor é convosco. Bendita sois vós entre as mulheres, bendito é o fruto do vosso ventre, Jesus. Santa Maria, Mãe de Deus, rogai por nós, pecadores, agora e na hora de nossa morte. Amém. Ave Maria, cheia de graça, o Senhor é convosco. Bendita sois vós entre as mulheres, bendito é o fruto do vosso ventre, Jesus. Santa Maria, Mãe de Deus, rogai por nós, pecadores, agora e na hora de nossa morte. Amém. Ave Maria, cheia de graça, o Senhor é convosco. Bendita sois vós entre as mulheres, bendito é o fruto do vosso ventre, Jesus. Santa Maria, Mãe de Deus, rogai por nós, pecadores, agora e na hora de nossa morte. Amém. Ave Maria, cheia de graça, o Senhor é convosco. Bendita sois vós entre as mulheres, bendito é o fruto do vosso ventre, Jesus. Santa Maria, Mãe de Deus, rogai por nós, pecadores, agora e na hora de nossa morte. Amém. Glória ao Pai, ao Filho e ao Espírito Santo, como era no princípio, agora e sempre. Amém.
0: Nossa Senhora da Divina Providência, providenciai. Jesus manso e humilde de coração, fazei o nosso coração semelhante ao vosso. Agora estamos no terceiro mistério, e nesse mistério contemplamos as proclamações das bem-aventuranças do Senhor. Este mistério será rezado e conduzido pelo Frei Esdras. Vamos rezar juntos esse mistério com o Frei Esdras.
3: Pai nosso que estais nos céus, santificado seja o vosso nome. Venha a nós o vosso reino, seja feita a vossa vontade, assim na terra como nos céus. O pão nosso de cada dia nos dai hoje, perdoai as nossas ofensas, assim como nós perdoamos a quem nos tem ofendido. E não os deixeis cair em tentação, mas livrai-nos do mal. Amém. Ave Maria, cheia de graça, o Senhor é convosco. Bendita sois vós entre as mulheres, bendito é o fruto do vosso ventre, Jesus. Santa Maria, Mãe de Deus, rogai por nós, pecadores, agora e na hora de nossa morte. Amém. Ave Maria, cheia de graça, o Senhor é convosco. Bendita sois vós entre as mulheres, bendito é o fruto do vosso ventre, Jesus. Santa Maria, Mãe de Deus, rogai por nós, pecadores, agora e na hora de nossa morte. Amém. Ave Maria, cheia de graça, o Senhor é convosco. Bendita sois vós entre as mulheres, bendito é o fruto do vosso ventre, Jesus. Santa Maria, Mãe de Deus, rogai por nós, pecadores, agora e na hora de nossa morte. Amém. Ave Maria, cheia de graça, o Senhor é convosco. Bendita sois vós entre as mulheres, bendito é o fruto do vosso ventre, Jesus. Santa Maria, Mãe de Deus, rogai por nós, pecadores, agora e na hora de nossa morte. Amém. Ave Maria, cheia de graça, o Senhor é convosco. Bendita sois vós entre as mulheres, bendito é o fruto do vosso ventre, Jesus. Santa Maria, Mãe de Deus, rogai por nós, pecadores, agora e na hora de nossa morte. Amém. Ave Maria, cheia de graça, o Senhor é convosco. Bendita sois vós entre as mulheres, bendito é o fruto do vosso ventre, Jesus. Santa Maria, Mãe de Deus, rogai por nós, pecadores, agora e na hora de nossa morte. Amém. Ave Maria, cheia de graça, o Senhor é convosco. Bendita sois vós entre as mulheres, bendito é o fruto do vosso ventre, Jesus. Santa Maria, Mãe de Deus, rogai por nós, pecadores, agora e na hora de nossa morte. Amém. Ave Maria, cheia de graça, o Senhor é convosco. Bendita sois vós entre as mulheres, bendito é o fruto do vosso ventre, Jesus. Santa Maria, Mãe de Deus, rogai por nós, pecadores, agora e na hora de nossa morte. Amém. Ave Maria, cheia de graça, o Senhor é convosco. Bendita sois vós entre as mulheres, bendito é o fruto do vosso ventre, Jesus. Santa Maria, Mãe de Deus, rogai por nós, pecadores, agora e na hora de nossa morte. Amém. Ave Maria, cheia de graça, o Senhor é convosco. Bendita sois vós entre as mulheres, bendito é o fruto do vosso ventre, Jesus. Santa Maria, Mãe de Deus, rogai por nós, pecadores, agora e na hora de nossa morte. Amém. Glória ao Pai, ao Filho e ao Espírito Santo, como era no princípio, agora e sempre. Amém.
0: Nossa Senhora Aparecida, rogai por nós. Santa Teresinha do Menino Jesus, rogai por nós. Agora nós estamos no quarto mistério, e nesse quarto mistério nós estamos contemplando a transfiguração do Senhor no Monte Tabor. E este mistério será rezado pelo Padre Vicente. Vamos rezar junto com o Padre Vicente.
4: Pai nosso que estais no céu, santificado seja vosso nome. Venha a nós o vosso reino. Seja feita a vossa vontade, assim na terra como no céu. O pão nosso de cada dia nos dai hoje. Perdoai as nossas ofensas, assim como nós perdoamos a quem nos tem ofendido. E não nos deixeis cair em tentação, mas livrai-nos do mal. Amém. Ave Maria, cheia de graça, o Senhor é convosco. Bendita sois vós entre as mulheres. Bendito é o fruto do vosso ventre, Jesus. Santa Maria, Mãe de Deus, rogai por nós, pecadores, agora e na hora de nossa morte. Amém. Ave Maria, cheia de graça, o Senhor é convosco. Bendita sois vós entre as mulheres. Bendito é o fruto do vosso ventre, Jesus. Santa Maria, Mãe de Deus, rogai por nós, pecadores, agora e na hora de nossa morte. Amém. Ave Maria, cheia de graça, o Senhor é convosco. Bendita sois vós entre as mulheres, bendito é o fruto do vosso ventre, Jesus. Santa Maria, Mãe de Deus, rogai por nós, pecadores, agora e na hora de nossa morte. Amém. Ave Maria, cheia de graça, o Senhor é convosco. Bendita sois vós entre as mulheres, bendito é o fruto do vosso ventre, Jesus. Santa Maria, Mãe de Deus, rogai por nós, pecadores, agora e na hora de nossa morte. Amém. Ave Maria, cheia de graça, o Senhor é convosco. Bendita sois vós entre as mulheres, bendito é o fruto do vosso ventre, Jesus. Santa Maria, Mãe de Deus, rogai por nós, pecadores, agora e na hora de nossa morte. Amém. Ave Maria, cheia de graça, o Senhor é convosco. Bendita sois vós entre as mulheres. Bendito é o fruto do vosso ventre, Jesus. Santa Maria, Mãe de Deus, rogai por nós, pecadores, agora e na hora da nossa morte. Amém. Ave Maria, cheia de graça, o Senhor é convosco. Bendita sois vós entre as mulheres. Bendito é o fruto do vosso ventre, Jesus. Santa Maria, Mãe de Deus, rogai por nós, pecadores, agora e na hora de nossa morte. Amém. Ave Maria, cheia de graça, o Senhor é convosco. Bendita sois vós entre as mulheres. Bendito é o fruto do vosso ventre, Jesus. Santa Maria, Mãe de Deus, rogai por nós, pecadores, agora e na hora de nossa morte. nossa morte. Amém. Ave Maria, cheia de graça, o Senhor é convosco. Bendita sois vós entre as mulheres. Bendito é o fruto do vosso ventre, Jesus. Santa Maria, Mãe de Deus, rogai por nós, pecadores, agora e na hora de nossa morte. Amém. Ave Maria, cheia de graça, o Senhor é convosco. Bendita sois vós entre as mulheres. Bendito é o fruto do vosso ventre, Jesus. Santa Maria, Mãe de Deus, rogai por nós, pecadores, agora e na hora de nossa morte. Amém. Glória ao Pai, ao Filho, ao Espírito Santo, como era no princípio, agora e sempre. Amém. Ó meu Jesus, perdoai-nos, livrai-nos do fogo do inferno, levai as almas todas para o céu e socorrei principalmente as que mais precisares.
0: Nossa Senhora da Ajuda, rogai por nós. São José, rogai por nós. Agora nós chegamos no quinto e último mistério, que será rezado pelo Padre Messias. Neste quinto mistério, estamos contemplando a instituição da Eucaristia. Vamos rezar juntos com o Padre Messias.
1: Pai nosso que estais no céu, santificado seja o vosso nome. Venha a nós o vosso reino, seja feita a vossa vontade, assim na terra como nos céus. O pão nosso de cada dia nos dai hoje, perdoai-nos as nossas ofensas, assim como nós perdoamos a quem nos tem ofendido. Não nos deixeis cair em tentação, mas livrai-nos do mal. Amém. Ave Maria, cheia de graça, o Senhor é convosco. Bendita sois vós entre as mulheres, bendito é o fruto de vosso ventre, Jesus. Santa Maria, Mãe de Deus, rogai por nós, pecadores, agora e na hora de nossa morte. Amém. Ave Maria, cheia de graça, o Senhor é convosco. Bendita sois vós entre as mulheres. Bendito é o fruto de vosso ventre, Jesus. Santa Maria, Mãe de Deus, rogai por nós, pecadores, agora e na hora de nossa morte. Amém. Ave Maria, cheia de graça, o Senhor é convosco. Bendita sois vós entre as mulheres. Bendito é o fruto de vosso ventre, Jesus. Santa Maria, Mãe de Deus, rogai por nós, pecadores, agora e na hora de nossa morte. Amém. Ave Maria, cheia de graça, o Senhor é convosco. Bendita sois vós entre as mulheres. Bendito é o fruto de vosso ventre, Jesus. Santa Maria, Mãe de Deus, rogai por nós, pecadores, agora e na hora de nossa morte. Amém. Ave Maria, cheia de graça, o Senhor é convosco. Bendita sois vós entre as mulheres. Bendito é o fruto de vosso ventre, Jesus. Santa Maria, Mãe de Deus, rogai por nós, pecadores, agora e na hora de nossa morte. Amém. Ave Maria, cheia de graça, o Senhor é convosco. Bendita sois vós entre as mulheres. Bendito é o fruto de vosso ventre, Jesus. Santa Maria, Mãe de Deus, rogai por nós, pecadores, agora e na hora de nossa morte. Amém. Ave Maria, cheia de graça, o Senhor é convosco. Bendita sois vós entre as mulheres. Bendito é o fruto de vosso ventre, Jesus. Santa Maria, Mãe de Deus, rogai por nós, pecadores, agora e na hora de nossa morte. Amém. Ave Maria, cheia de graça, o Senhor é convosco. Bendita sois vós entre as mulheres. Bendito é o fruto de vosso ventre, Jesus. Santa Maria, Mãe de Deus, rogai por nós, pecadores, agora e na hora de nossa morte. Amém. Ave Maria, cheia de graça, o Senhor é convosco. Bendita sois vós entre as mulheres. Bendito é o fruto de vosso ventre, Jesus. Santa Maria, Mãe de Deus, rogai por nós, pecadores, agora e na hora de nossa morte. Amém. Ave Maria, cheia de graça, o Senhor é convosco. Bendita sois vós entre as mulheres. Bendito é o fruto de vosso ventre, Jesus. Santa Maria, Mãe de Deus, rogai por nós, pecadores, agora e na hora de nossa morte. Amém. Glória ao Pai, ao Filho e ao Espírito Santo, como era no princípio, agora e sempre. Amém. Ó meu bom Jesus, perdoai-nos, livrai-nos do fogo do inferno, levai as almas todas para os céus, socorrei principalmente as que mais precisarem. Nossa Senhora do Sagrado Coração, rogai por nós. São José, rogai por nós.
0: Chegamos ao final do nosso texto de Nossa Senhora. Com muita gratidão no coração, vamos agradecer a Deus por mais um texto rezado e todas as graças e bênçãos que pedimos nesse momento de oração. Por isso, vamos fazer juntos o nosso agradecimento a Nossa Senhora. Infinitas graças vos damos, soberana Rainha, pelos benefícios que todos os dias recebemos de vossas mãos liberais. Dignai-vos agora e para sempre tomarmos debaixo de vosso precioso amparo. Para mais obrigá-la, vos saudamos como a Salve Rainha. Salve Rainha, Mãe de Misericórdia, vida, doçura e esperança nossa, salve. A vós bradamos e debredados, filhos de Eva, a vós suspirando, gemendo e chorando neste valo de lágrimas. Em aposa, advogada nossa, estes vossos olhos misericordiosos a nós volveis, e depois deste desterro, mostrai-nos, Jesus, bendito é o fruto do vosso ventre. Ó clemente, ó piedosa, ó doce, sempre Virgem Maria, rogai por nós, Santa Mãe de Deus, para que sejamos dignos das promessas de Cristo. Amém. E agora a bênção da Ave. O Senhor esteja convosco, Ele está no meio de nós. A nossa proteção está no nome do Senhor, que fez o céu e a terra. Deus de amor e de bondade, Deus de carinho, de ternura e proteção, a vós imploramos a vossa bênção sobre esta água, criatura vossa, a água que os ouvintes da Rádio Santa Cruz irão usar confiantes para implorar o perdão de seus pecados, a proteção de suas vidas e a saúde do corpo e da alma. Abençoai, Senhor, esta água em nome do Pai, do Filho e do Espírito Santo. Amém. O Senhor esteja convosco, Ele está no meio de nós. Pela intercessão de Nossa Senhora Aparecida, Rainha e Padroeira do Brasil, abençoe-vos o Deus Todo-Poderoso, Pai, Filho e Espírito Santo. Amém. Fique com Deus e com as bênçãos da Mãe do Céu. Muito obrigado a todos vocês pelo carinho, pela audiência e por termos feito juntos esse momento de oração.

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0: Deus abençoe você e toda a sua família. Que alegria estar aqui com você, começando mais um programa Eu Seguirei. Eu tenho certeza de que Deus vai falar muito ao seu coração através deste programa. Olha, se você pode, eu já quero convidar você a pegar a sua Bíblia, porque hoje nós vamos meditar a palavra de Deus. A palavra de Deus é o nosso alimento, a palavra de Deus que é o nosso sustento. Eu tenho certeza que essa palavra vai mover seu coração. Olha, aqui você vai ouvir a palavra de Deus, aqui você vai poder cantar. São minutos que ficaremos juntos, onde você vai fazer uma experiência com Deus. Lembrando que tudo que você ouvir aqui, depois fica registrado no meu canal do YouTube, Frei Gilson / Som do Monte, no meu Instagram, no meu Facebook, todos com o mesmo nome, Frei Gilson / Som do Monte, para que você possa também compartilhar essa palavra com os seus amigos, tá bom? Então, vamos escutar a palavra de Deus.
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0: Mateus capítulo 19, versículo 24. E digo ainda, é mais fácil um camelo entrar pelo buraco de uma agulha do que um rico entrar no reino de Deus. Por que que é difícil um rico entrar no reino de Deus? Qual é o problema da riqueza? É pecado ser rico? É sobre isso que a gente vai meditar. Fique conosco até o final desse vídeo. Em nome do Pai, do Filho e do Espírito Santo. Amém. Mateus capítulo 19, versículo de 23 a 30. Naquele tempo, Jesus disse aos discípulos, em verdade vos digo, dificilmente um rico entrará no reino dos céus. E digo ainda, é mais fácil um camelo entrar pelo buraco de uma agulha do que um rico entrar no reino de Deus. Ouvindo isso, os discípulos ficaram muito espantados e perguntaram, então quem pode ser salvo? Jesus olhou para eles e disse, para os homens isso é impossível, mas para Deus tudo é possível. Pedro tomou a palavra e disse a Jesus, vê, nós deixamos tudo e te seguimos. O que haveremos de receber? Jesus respondeu, em verdade vos digo, quando o mundo for renovado e o Filho do Homem se sentar no trono de sua glória, também vós, que me seguistes, havereis de sentar-vos em 12 tronos para julgar as 12 tribos de Israel. E todo aquele que tiver deixado casas, irmãos, irmãs, pai, mãe, filhos, campos, por causa do meu nome, receberá 100 vezes mais e terá como herança a vida eterna. Muitos que agora são os primeiros serão os últimos, e muitos que agora são os últimos serão os primeiros. Palavra da salvação. Por que que é difícil para um rico entrar no reino dos céus? Que riqueza é esta que parece que pode condenar alguém? Santo Agostinho diz assim, tem alguém muitas riquezas em dinheiro, se não se orgulha por causa disso é pobre. Então o problema, Agostinho já está dizendo, o problema não é o dinheiro. O problema não é ser rico. O problema está no orgulho. Se não se orgulha por causa disso, é pobre. Olha o que Agostinho está falando. Um rico pode ser pobre. Um rico cheio de bens materiais pode ser pobre de espírito. Por quê? Porque ele não se envaidece com as suas riquezas, porque ele não se orgulha das suas riquezas. E, portanto, ele é pobre. Isso é o pobre de espírito. É o humilde. E, aliás, eu conheço várias pessoas muito ricas que são humildes. E conheço várias pessoas pobres que são orgulhosas. Você está entendendo, sim ou não? Eu estou te falando. Eu conheço pessoas ricas que são humildes. E conheço pessoas pobres orgulhosas. Então, o problema para Deus não é o bem material, não é o dinheiro. Então é o rico que tem muito dinheiro, mas é um coração humilde, um coração bom, um coração generoso, um coração que não se envaidece. E muitas vezes nós temos um pobre cheio de amor a dinheiro, cheio de orgulho, cheio de vaidade, um coração mesquinho. O problema não é o dinheiro. O problema não são os bens materiais. O problema é o orgulho. Outro não tenha coisa alguma, mas ambiciona e se orgulha, Deus o coloca entre os ricos e os condenados. Deus interroga o coração dos ricos e dos pobres, e não o seu tesouro e sua casa. Olha que bonito Agostinho está falando. Deus não interroga o tanto que você tem. Então, para Deus não é importante, Deus não é quesito de salvação ou condenação. Então, Deus está lá no céu para condenar ou para salvar alguém, vamos ver quantos bens você tem. Então, você é rico? Não, você tem muita coisa, você tem que ir para o inferno. Você é pobre, não tem nada? Se fosse assim, seria fácil. Então, para ir para o céu, era só dar tudo para os pobres e estar todo mundo no céu? Seria fácil, em certo sentido. Não. O que Deus olha é o coração. Aliás, já peço para você abrir sua Bíblia no Salmo 61, versículo 11. Crescendo vossas riquezas, não prendais nelas os vossos corações. O problema não é crescer as riquezas. Aliás, se você pegar Abraão era muito rico. E é o nosso pai na fé, hein? Abraão era muito rico. E era o nosso pai na fé. E é o nosso pai na fé. O problema não é crescer suas posses, o problema é prender nelas o vosso coração. Portanto, Agostinho está nos ensinando, Deus interroga o coração dos ricos e dos pobres, e não o seu tesouro e a sua casa. São João Crisóstomo diz, não é indigente o que nada tem, mas o que deseja muito. Não é rico o possuidor de muitos bens, mas o que de nada precisa. Que adianta, com efeito, possuir toda a terra e viver mais infeliz do que aquele que nada tem? A opção, não a abundância ou a falta de dinheiro faz homens ricos e pobres. Tudo está na decisão do coração. Lucas capítulo 12, versículo 15, diz assim, disse-lhes então, ficai atentos e guardai-vos de toda espécie de cobiça. O problema está na cobiça. Porque a vida de um homem não depende da abundância de seus bens. Palavra de Jesus. Peço também que você abra agora a sua Bíblia em 1 Timóteo capítulo 6, versículo de 9 a 10. Aqueles que ambicionam, o problema está na ambição, tornar-se ricos caem nas armadilhas do demônio e em muitos desejos insensatos e nocivos que precipitam os homens no abismo da ruína e da perdição. Porque a raiz de todos os males é o amor ao dinheiro, o problema é o amor ao dinheiro. O problema não é o dinheiro, é o amor ao dinheiro. Acossados pela cobiça, alguns se desviaram da fé e se enredaram em muitas aflições. O problema é a cobiça, o problema é o amor ao dinheiro, o problema é prender o coração, o problema é o orgulho. Por isso Jesus fala que eu seja pobre de espírito, que eu seja pobre de espírito. Pai, Filho e Espírito Santo. Amém.
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1: O programa de hoje está bom demais e eu quero lembrar você, se você quiser ouvir mais pregações, mais meditação da palavra, basta você me acompanhar no meu canal do YouTube, Frei Gilson / Som do Monte, no meu Instagram, no meu Facebook, no meu TikTok e lá você vai encontrar muito mais palavra de Deus para você.
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1: Nós vamos terminar este programa rezando. Eu quero clamar agora por você, quero clamar pela sua família. Senhor Deus, libera agora o teu Espírito Santo sobre cada pessoa que acompanha este programa. Vem Espírito Santo, enche todos os que estão acompanhando este programa agora. Libera, Senhor, para esta pessoa o que ela mais precisa, para o corpo e para a alma. Libera, Senhor, curas e libertações em nome de Jesus para esta pessoa que assiste, que acompanha, que escuta e para toda a sua família. Eu clamo a tua poderosa bênção. Visita agora com bênção de proteção. A bênção que só o Senhor pode dar. Abençoe-vos o Deus Todo-Poderoso, Pai e Filho e Espírito Santo. Amém.
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0: noite a todos aqui presentes na paróquia São Miguel e Almas, aos ouvintes da Rádio Santa Cruz. Louvado seja nosso Senhor Jesus Cristo.
1: Para sempre seja louvado.
0: Intenções para a celebração dessa terça-feira. Em ação de graças ao Divino Pai Eterno, em Axica, São Miguel Arcanjo e seus anjos, pelo dom da vida de Roseni Pereira da Silva, pelos falecidos Ideu Mendes dos Reis, Ideu Barra Nova, Adelino Gonçalves de Azevedo, Vanderlei Gonçalves de Azevedo, Aurora Olimpa da Silva, José Dias Soares, José Marcos Dias Pereira, José Ramos Dias Soares, Belarmino Carvalho Amorim, Celeste Duarte Braga, Anida Duarte Chaves, Maria Emília Duarte Chaves, Clemência Alaide Duarte Conceição, Antônio Carlos Duarte Santos, Deli Rodrigues Viana, Clarindo Rodrigues Chaves, Alfredo Conceição, Nilson Santos, toda a família Duarte, Délio Guimarães de Oliveira, Eloy de Andrade Gonçalves, Jovelina Pereira Lacerda, Maria das Neves Pereira Lacerda, Fernando Moreira Souto, Francisco de Assis Serrato, Edson Ubá Serrato, Ivete Costa, Ivete Maria de Jesus, Júnior Costa de Jesus, José Francisco de Jesus, Maria Barbosa de Souza, Aramilton Miranda dos Santos, Lídia Gomes Quaresma de Brito, Leila Quaresma de Brito, Carlos Jeremias Brito, Walter Hugo Nunes de Oliveira, Marisa Pereira da Silva, Uzilde Teixeira Lage, Terência Maria Santos Botelho, Nicolau José Botelho, Francisco Martins Lage. Irmãos e irmãs, que a palavra de Deus nos inspire a corrigir o que precisa de mudança em nossa vida, cultivando misericórdia e verdade. Celebremos com fé e esperança.

0: Cristo.
1: Amém.
0: A graça e a paz daquele que era, que é e que vem, e seja com cada um de vocês.
2: Bendito seja Deus que nos reuniu no amor de Cristo.
0: Povo de Deus, boa noite.
2: Boa noite.
0: Paz e bem?
2: Paz e bem.
0: Hoje, por motivos pastorais, nossos três se encontram em retiro. Então, por isso, hoje celebraremos a celebração da Palavra de Deus. E para bem iniciarmos este momento, vamos clamar a misericórdia do Pai, fazendo um minutinho de silêncio, reconhecendo as nossas culpas. Cantemos clamando a misericórdia do Pai.

0: Oremos, irmãos, oremos, irmãs, oremos, entregando a Deus nossas intenções pelo dom da vida de Roseni Pereira da Silva e todas aquelas intenções que estão no silêncio do nosso coração. Oremos. Ó Deus, que uniu os corações dos vossos fiéis num único desejo, concedei ao vosso povo amar os que ordenais e esperar os que prometeis, para que na instabilidade deste mundo nossos corações estejam acorajados lá onde se encontram as verdadeiras alegrias. Por nosso Senhor Jesus Cristo, vosso Filho, que é Deus e convosco vive e reina na unidade do Espírito Santo por todos os séculos dos séculos.
1: Amém.
0: Assentados para escutarmos a liturgia da palavra.

0: Leitura da segunda carta de São Paulo aos Tessalonicenses. No que se refere à vinda de nosso Senhor Jesus Cristo e à nossa união com Ele, nós vos pedimos, irmãos, não deixeis tão falsamente transtornar a vossa cabeça, nem vos alarmeis por causa de alguma revelação ou carta atribuída a nós, afirmando que o dia do Senhor está próximo. Que ninguém vos engane de modo algum. Deus vos chamou para que por meio do nosso evangelho alcanceis a glória de nosso Senhor Jesus Cristo. Assim, portanto, irmãos, ficai firmes e conservai firmemente as tradições que vos ensinamos de viva voz ou por carta. Nosso Senhor Jesus Cristo e Deus nosso Pai, que nos amou em sua graça e nos proporcionou uma consolação eterna e feliz esperança. Animem os vossos corações e vos confirmem em toda boa ação e palavra. Palavra do Senhor.
1: Graças a Deus.

0: O Senhor esteja convosco.
1: Ele está no meio de nós.
0: Proclamação da Boa Nova de Jesus Cristo segundo São Mateus.
1: Glória a vós, Senhor.
0: Naquele tempo, disse Jesus: ai de vós, mestres da lei e fariseus hipócritas, vós pagais o dízimo da hortelã, da erva doce e do cominho, e deixais de lado os ensinamentos mais importantes da lei, como a justiça, a misericórdia e a fidelidade. Vós devereis praticar isto, sem custo deixar aquilo. Guiai cegos, vós filtrais o mosquito, mas engolis o camelo. Ai de vós, mestres da lei e fariseus hipócritas, vós limpais o copo e o prato por fora, mas por dentro estáis cheios de roubo e cobiça. Fariseu cego, limpa primeiro o copo por dentro, para que também por fora fique limpo. Palavra da salvação.
1: Glória a vós, Senhor.

Irmãos e irmãs, hoje a palavra de Deus vem nos apresentar um convite muito sério. Não basta parecer de Deus, é preciso verdadeiramente viver Deus. Hoje, o convite dessa liturgia, somos chamados para não só participar da igreja, mas sermos igreja. Hoje, nessa primeira leitura, São Paulo vem nos dirigir uma palavra de encorajamento aos cristãos, que hoje fica marcada para a nossa vida. Ele pede que não se deixeis enganar, que não se deixeis perturbar por qualquer notícia ou ensinamento, mas que permaneçam firmes na fé que receberam. Ele diz: ficai firmes e conservai firmemente as tradições que vos ensinamos. Essa palavra é muito atual para a nossa vida. Vivemos em um mundo cheio de vozes, todos os dias recebemos opiniões, mensagens, notícias e entre outros, como aí chamamos de fake news em nossa vida. Muitas vezes aquilo que mais fala alto acaba parecendo ser aquilo que é verdadeiro. Por isso São Paulo vem nos ensinar, é preciso ter raízes. Hoje São Paulo faz um convite muito importante para a nossa vida. É este convite para este mundo atual. Nosso mundo hoje acaba saindo muitas notícias por aí que acabam não sendo verdadeiras e não condiz com a verdade de fé. E meus irmãos, não é católico, não é de um cristão passar essas notícias para frente e acreditar nelas. Primeiro devemos ter raízes firmes no que cremos, para depois aceitar a opinião, para depois aceitarmos essa notícia que é nos passada, e também procurar fontes corretas para estarmos colocando e vivendo de fato o que o Evangelho nos ensina em nossas vidas. Quem não tem raízes na fé pode ser levado facilmente a fragilidade do pecado. Quem não tem raiz nesta igreja não tem cabimento para ser católico. Quem não tem raiz nessa terra facilmente é enganado por todas essas coisas que passam por este mundo. Então eu chego ao evangelho de hoje, o evangelho muito importante, muito bonito para a nossa vida. Hoje o Cristo vem nos mostrar, e eu já vou direto numa frase que ele diz assim: vós limpais o copo e o prato por fora, mas por dentro está cheio de roubo e cobiça. Irmãos e irmãs, hoje neste evangelho o Senhor vem nos convidar a limpar nosso corpo primeiro por dentro. Somos chamados a limpar nosso interior, a limpar nosso coração, a deixar nosso coração puro para vivermos e praticarmos bem a fé que o Cristo nos ensina. Somos hoje convidados a perdoar mutuamente nossos irmãos. Somos hoje convidados a sermos de fato cristãos que perdoa, que ama. E eu digo a vocês, para limparmos este nosso coração, o ponto principal é o amor. O amor, eu posso dizer que é o sabão para vocês limpar o coração de vocês e saber perdoar, e saber amar, e saber se doar por quem precisa, por quem realmente precisa desta ajuda de fato. Este é o convite desta liturgia de hoje, é perdoar, é limpar nosso coração, pois hoje eu falo tanto desta limpeza pelo perdão, porque hoje a coisa mais difícil que temos em nossa caminhada é saber perdoar um irmão. Eu acho que a sujeira pior que tem é não saber perdoar um irmão, não saber amar o irmão na vida de fato. E entre tantas outras coisas, tantos outros pecados que ficam em nossa vida marcados, que nós devemos ser purificados de fato e nos purificar. Em um evangelho que há poucos dias ouvimos, o Senhor vem dizendo que Ele quer nos dar um coração igual ao seu, que Ele quer dar um coração manso, que Ele quer dar um coração humilde,
que Ele quer dar de fato um coração para, purificado para nós, mas primeiro, para termos este coração purificado, nós devemos querer e aceitar este coração, e querer que este Espírito Santo infunda em nosso coração, para de fato purificar, para de fato vivermos esta vida. Meus irmãos e minhas irmãs, nesta liturgia tão bonita, o Senhor faz esse convite, aceitemos e escutemos este convite. Viveis o amor, viveis assim como eu vivi nesta terra, viveis e limpais vosso coração, limpais vosso interior, e depois vocês estarão limpos. Não adianta nada eu estar nesta igreja todo dia, bater o joelho no chão todo dia, mas saio dela, não servi de nada o que aprendi aqui. Não adianta nada parecer católico e não ser católico. Não adianta nada parecer de Deus e lá fora não ser nada que transpareça Deus. Irmãos e irmãs, aprendamos a transparecer Deus e a ver Deus no irmão. Aprendamos a ser católicos aqui dentro e lá fora também. Aprendamos a viver de fato a tradição da igreja. E também não adianta só viver tradição, deve também viver caridade. Por tradição já tem muita, então vivamos também caridade, pois caridade é o que necessita esta igreja, é o que necessita muito esta nossa caminhada de fé. Peçamos a Deus que nosso coração seja transformado, que nossa mente seja limpa e que nosso corpo seja purificado, para sermos de fato os cristãos católicos. Louvado e amado seja nosso Senhor Jesus Cristo. Para sempre.

0: irmãos e irmãs, reunindo-nos em oração, conscientes de que Deus nos chama a viver na fé e na perseverança, na esperança e no testemunho, com consciência e com sua justiça e misericórdia, rezemos. Senhor, escutai a nossa oração. Todos.
1: Senhor, escutai a nossa oração.

0: para que toda a igreja e cada um de nós saibamos discernir os sinais da presença de Deus em nossas vidas e permaneçamos firmes na fé, rezemos.
1: Senhor, escutai a nossa oração.
0: Para que a nossa comunidade seja sempre um testemunho de justiça, misericórdia e fidelidade, seguindo os ensinamentos de Cristo em palavras e ações, rezemos.
2: Senhor, escutai a nossa oração.
0: Para que aprendamos a unir a vida de oração, os serviços aos outros e a responsabilidade com a missão, vivendo a fé de forma coerente, rezemos.
2: Senhor, escutai a nossa oração.
3: Por esta comunidade de fé aqui reunida, que celebra este dia em memória do Senhor, por nossos frades e todos os nossos clérigos da nossa diocese, para que sejam firmes e perseverantes nesta missão, pela nossa Rádio Santa Cruz e por todos os ouvintes, para que sejam firmes na fé e na caridade, rezemos ao Senhor.
2: Senhor, escutai a nossa oração.
3: Senhor, fortalecei-nos na fé e na esperança, para que, guiados pelo vosso Espírito, possamos viver com coerência, justiça e amor, por Cristo nosso Senhor.
4: Amém.
3: Apresentamos no altar do Senhor tudo o que somos, tudo o que temos para ofertar na nossa coleta fraterna.

diante da presença real de Jesus, elevemos a Ele a nossa louvação. Irmãos e irmãs, proclamemos nessa ação de graças ao nosso Deus, com o coração, todo agradecimento, expressemos nosso louvor. Glória a vós, Senhor, meu Deus, toda graça e louvor. Este será nosso canto de louvor. Nós vos bendizemos e louvamos, Pai Santo e cheio de amor, pois fizestes habitar em nosso coração o conhecimento e a fé em Jesus Cristo, vosso servo fiel.

Nós os bendizemos e louvamos, Pai Santo e Misericordioso, pois chamais vossa igreja à esperança e ao testemunho fiel do Evangelho de vosso Filho, para que se torne como Ele.

Cheios de confiança, nós os pedimos, Senhor, enviai a luz do vosso Espírito sobre esta igreja em oração neste dia memorável da vossa Páscoa.

0: graças, ó Deus, bendito por Cristo nosso Senhor. Amém. Amém. Somos chamados filhos de Deus e realmente o somos, por isso rezemos juntos a oração que Ele mesmo nos ensinou. Pai nosso
1: que estais nos céus, santificado seja o vosso nome, venha a nós o vosso reino, seja feita a vossa vontade, assim na terra como no céu. O pão nosso de cada dia nos dai hoje, perdoai as nossas ofensas,

0: Livrai-nos de todos os males, ó Pai, dai-vos hoje a vossa paz. Ajudados pela vossa misericórdia, sejamos sempre livres do pecado e protegidos de todos os perigos, enquanto aguardamos a feliz esperança e a vinda do nosso Salvador, Jesus Cristo.
1: Vosso é o reino, o poder e a glória para sempre.
0: Senhor Jesus Cristo, dissestes aos vossos apóstolos: eu vos deixo a paz, eu vos dou a minha paz. Não olhei os nossos pecados, mas a fé que anima a vossa igreja. Dá-lhe segundo o vosso desejo a paz e a unidade, vós que sois Deus, com o Pai e o Espírito Santo.
1: Amém.
0: A paz do Senhor esteja sempre convosco.
1: O amor de Cristo nos uniu.
0: Irmãos e irmãs, saudai-vos em Cristo Jesus.

é Jesus, nossa fonte de vida, nossa fonte de salvação. Aqui tem cheiro, gosto de pão, mas não é pão, é Jesus, é nosso Mestre, é nosso Rei.

0: noite nupcial do Cordeiro, eis o Cordeiro de Deus, eis aquele que tira o pecado do mundo.
1: Senhor, eu não sou digno que entreis em minha morada, mas dizei uma palavra e eu serei salva.
0: Corpo de Cristo nos guarde para a vida eterna.
2: Amém.

Faça agora sua comunhão espiritual. Converse com Cristo. Tire este momento para conversar com Ele. Você que nos acompanha pela Rádio Santa Cruz também, tire este momento para conversar com o Pai espiritualmente.

0: Oremos. Senhor, nós os pedimos, realizai plenamente em nós a obra redentora da vossa misericórdia. Em vossa bondade, levai-nos a tão alta perfeição que nos, reconfortados por vossa graça, em todo possamos agradar-vos, por Cristo nosso Senhor.
1: Amém.
0: Sentados para nossos avisos. Os avisos de sempre, mas a paróquia convida todos os jovens de 12 a 25 anos para o concurso de poesia que traz esse ano com o tema A Vida de São Francisco. Celebramos então 800 anos da morte do nosso pai seráfico São Francisco, e com este tempo de graça e festa estamos preparando este concurso de poesia. Então, que você conhece algum jovem, se você é jovem, vem então fazer parte de 12 a 25 anos. Quem desejar pode fazer sua inscrição aqui na Secretaria Paroquial, no seu horário de funcionamento. A festa de São Miguel também se aproxima, e com alegria nós convidamos todos para colaborar para a realização dessa festa. Então, aqui temos a caixinha dos festeiros de São Miguel. Se você deseja ajudar, seja lá em qual função, você pode até anotar ali a função que você quer ajudar. Pode escrever seu nome aqui no papelzinho e colocar dentro dessa caixinha com seu número de telefone, para que a gente possa entrar em contato e organizar, marcar reunião para a festa do nosso padroeiro. Informamos também que no sábado a secretaria paroquial não irá funcionar no período da manhã, como de costume. Não irá funcionar no sábado por motivos que o secretário estará em formação. Então, não abrirá no sábado. Então, quem desejar colocar intenção para o domingo ou para o sábado à noite, procurar a secretaria paroquial até a sexta-feira no seu horário de funcionamento normal. E também convidamos todos para participar no sábado, missa votiva de São Miguel. Então, é dia de festa em nossa comunidade. Nós vem aí em uns 3 anos já celebrando esta missa votiva, com esta novena perpétua, rezando todo mês em honra ao nosso arcanjo São Miguel. Então, participem desta missa, celebrem com fé, com fervor, nosso glorioso padroeiro São Miguel. No mais, quero agradecer a ajuda da coroinha, dos ministros, o coral que cantou tão bonito, o coral do grupo Renascer, que celebra conosco, comunidade Nossa Senhora das Graças, que também vem rezar conosco. Neste momento irei aspergir a água já está benta, que um frei já deixou abençoada, nos pães, rezando o responsório de Santo Antônio, e logo após a bênção final. Se milagres desejais, recorreis a Santo Antônio, vereis fugir o demônio e as tentações infernais. Recupera-se o perdido, rompe-se a dura prisão, e no auge do furacão, sede o mar embravecido, todos os males humanos se moderem, se retirem. Diga-nos aqueles que ouviram e diga-nos os paduanos. Recupera-se o perdido, rompe-se a dura prisão, e no auge do furacão, cede o mar embravecido, pela sua intercessão, foge a peste, o erro, a morte, o fraco torna-se forte, torna-se um enfermo são. Recupera-se o perdido, rompe-se a dura prisão, e no auge do furacão, sede o mar embravecido, glória ao Pai, ao Filho, ao Espírito Santo. Recupera-se o perdido, rompe-se a dura prisão, e no auge do furacão, cede o mar embravecido. Peçamos a bênção final. O Senhor esteja convosco.
1: Ele está no meio de nós.
0: Deus nos abençoe e nos guarde.
1: Amém.
0: Ele nos mostre sua face e se compadeça de vós.
1: Amém.
0: Volva para ti o seu olhar e vos dê a sua paz.
1: Amém.
0: O Senhor nos abençoe em nome do Pai, do Filho e do Espírito Santo.
1: Amém.
0: A alegria do Cristo ressuscitado seja a nossa força. Vamos em paz e o Senhor nos acompanhe.
2: Graças a Deus.

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5: 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O povo sempre.
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7: 19 horas e 53 minutos.

0: 20h17.
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0: 20h30.
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3: 20 horas e 31 minutos.

0: 7:46.
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1: 20 horas e 59 minutos.
2: Está no ar a Voz do Brasil. As notícias do governo federal que movimentaram o país no dia de hoje. Olá, boa noite.
3: Boa noite para você que nos acompanha em todo o país.
2: Terça-feira, 25 de agosto de 2026.
3: Vamos aos destaques do dia.
2: Proteção no ambiente digital.
3: TikTok é multado em 153 milhões de reais por irregularidades no tratamento de dados de crianças e adolescentes.
2: E plataformas digitais têm até 17 de setembro para publicar relatório sobre medidas adotadas para a defesa desse público na internet.
3: Quem fala sobre o assunto é Fabrício Lopes, da Agência Nacional de Proteção de Dados.
4: Ele é uma maneira que a empresa tem de contar para a sociedade todos os seus esforços e processos que ela está fazendo para obedecer ao ECA Digital, especificamente no que se refere a lidar com denúncias.
2: Microempreendedores individuais podem prestar serviços a órgãos vinculados à administração federal.
3: São atividades, serviços como manutenção e pequenos reparos. Natália Koslick.
5: Nesta terça-feira foi publicada no Diário Oficial a atualização de dois editais que acrescentam 136 tipos de serviço à plataforma Contrata Mais Brasil.
2: Mês da gestante reforça a importância do pré-natal desde os primeiros sinais da gravidez.
3: Cuidados com a saúde da mãe e do bebê começam ainda no início da gravidez. Graziele Bezerra.
6: O pré-natal é o passo mais importante para uma gravidez saudável, tanto para a mãe quanto para o bebê.
2: Hoje, na apresentação da Voz do Brasil, eu, Luciana Vasconcelos e Luciano Seixas.
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2: A empresa ByteDance, controladora da rede social TikTok, foi multada em 153 milhões de reais por não garantir segurança de dados.